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2: Olá, seja muito bem-vindo ao nosso Moment Love. Eu sou Kleber Salles. Hoje é segunda-feira, 3 de agosto de 2026. Que tal a gente começar esse mês de agosto falando de amor, hein? Aqui no nosso Moment Love, a partir de agora, com as músicas mais românticas de todos os tempos. Aumenta aí o volume e viaje com os nossos clássicos do romantismo nacional e internacional para você aqui no nosso Moment Love. Para começar, tem o som de Sheryl Crow, All By Myself.

Sarah Evans aqui no nosso Moment Live. My Heart Can't Tell You No. Stronger. Aqui no nosso Moment Love. As mais românticas, as mais especiais tocam por aqui na programação da sua segunda-feira. E a gente segue com o som de Stephen Bishop. It Might Be You, aqui no nosso Moment Love.

0: Gilsons aqui no Moment Love, fechando o nosso primeiro bloco com Love Love. Teve Casey, Jojo, All My Life e Steven Bishop abriu muito bem a sequência. Continue ligado, depois do intervalo a gente está de volta.
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0: As mais românticas você ouve aqui no nosso Moment Love. Lone Tusker, Ben Winward, Easy on Me.

Esse foi o som do ABBA, super clássico aqui no nosso Moment Love. The Winner Takes It All. Teve Ed Sheeran e Beyoncé com Perfect aqui no nosso Moment Love. Fique ligado, daqui a pouco tem mais uma edição do Love in Words com Paulinha Esteves dentro aqui do nosso Moment Love. E agora tem

0: Beyoncé com Angel in My Heart, aqui no nosso Momento Love, fechando o segundo bloco desta segunda-feira. Intervalo e já já tem mais uma edição do Love in Words aqui dentro do Momento Love, a nossa tradução desta segunda-feira com Paulinho Esteves, daqui a pouquinho, depois do nosso intervalo.
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5: E hoje, no quadro Love in Words, um clássico, hein? Com a Paulinha Esteves traduzindo essa belíssima canção. Century Love Wild.
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Pajama party, aquele moment of love. Live inside your love. As mais românticas de todos os tempos, você ouve aqui no nosso Moment Love. E agora chegando o som de Lia no Moment Love, nós dois. Seja muito bem-vindo, hein?

0: Titans, Kiss and Say Goodbye. Aqui, na nossa segunda-feira, as mais românticas você curte sempre. O melhor programa que toca as mais clássicas de todos os tempos. Continue ligado. Depois do intervalo, a gente traz o último bloco de hoje do Moment Love.
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6: E agora tem Roberta Campos, Marcelo Camelo e Marcelo Genesi com A Miúde.

Beto Guedes com Paisagem na Janela no nosso Moment Live. E também Zem com Ocean. E agora a gente segue com o som de Henrique Iglesias, You Are My Number One, no Moment Love.

Bryan Adams, fechando o Moment Love dessa segunda-feira. You Have to Say a Word. Teve Fábio Júnior passando por aqui também com Esqueça. E essa foi a nossa última sequência. Eu sou Kleber Salles, amanhã estarei de volta com mais uma edição do seu Moment Love. Grande abraço e uma ótima segunda. Até lá, tchau, tchau.

0: Coroa FM informa. Hora certa. 23 horas e 8 minutos. 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
6: Graça, paz, povo do avivamento. Muito bem, minha gente, chegando por aqui, mais uma programação especial, mais uma edição do programa Diante do Altar, para abrir a sua semana nessa segunda-feira. Eu sou seu irmão em Cristo, pastor Giovanni Nunes, e tenho um prazer imenso de poder estar por aqui para abençoar a sua vida. Eu peço permissão e licença para entrar na sua casa, no seu local de trabalho, aonde quer que você esteja, para abençoar você nessa segunda feirosa, toda especial, segunda-feira de alegria, de bênção e de muita unção. E eu declaro, claro, que você junto com a gente, nessa hora que a gente vai passar junto aqui na programação, que você venha ser abençoado, que você venha ser abençoada através do programa Diante do Altar, tá bom? Então vamos embora começar, porque tem muita coisa boa, música bonita e, como você sabe, palavra de Deus aqui na programação. Daqui a pouquinho tem gotas da palavra de Deus e muito mais na topzera do seu rádio, programação Diante do Altar. Aumenta o som, porque a partir de agora vem música boa pra você aqui, agora.
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0: Que canção maravilhosa foi essa que você acabou de ouvir, hein? Que coisa boa, você está sendo abençoado aqui na programação Diante do Altar. A gente vai dar uma rápida pausa e já voltamos já já com muito mais de Deus para sua vida, com muito mais coisa boa para o seu coração. Por isso eu te peço, não sai daí não. Quando a gente vai dar essa pausazinha rapidinho, você chama alguém, aproveita, convida alguém para poder assistir, para poder ouvir a programação, na melhor programação do seu rádio aqui com a gente, beleza? Então espero você convidando alguém para poder ser abençoado junto com a gente aqui. Já volto já já. Dois minutinhos, sai daí não.
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0: Diante do altar. Muito bem, minha gente, estamos de volta logo após o nosso intervalo. Isso mesmo, esse é o Diante do Altar, sou pastor Giovanni Nunes, de segunda a sexta-feira, fazendo alegria, trazendo a companhia com você nessa programação. Ai, ai, vou nem cantar, senão você vai embora. Mas é um prazer poder ter você aqui, fica com a gente, tá bom? Porque a gente tá aqui preparando sempre coisas de Deus, coisas boas pro seu coração, porque o nosso prazer é fazer o melhor de Deus pra você. Você é importante para nós, você é o nosso ouvinte, você é quem nós trabalhamos pesado para você ser abençoado. Então, é um prazer poder estar por aqui e quero tocar mais canção para você. Você tá pronto para ouvir? Então faz o seguinte, como eu digo sempre, aumenta o volume, vem. Vem!
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1: Que é isso, minha gente? Programação topzera rolando pra você, esse é o Diante do Altar, trazendo alegria em forma de louvor, em forma de canção pro seu coração. Que sequência maravilhosa que a produção preparou pra você, hein? Ó, tem mais ainda por vir, então fica por aí, que eu já volto já já, trazendo mais alegria, trazendo mais palavras de Deus, coisa boa pro seu coração na programação. Então, ó, sai daí não. Fica por aí, eu volto já já pra fazer a programação ficar mais animada junto com a sua presença e com a sua audiência. Você tá ouvindo? Diante do Altar, na melhor. Volto já já. Fica por aí.
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1: Diante do altar. Voltamos! Muito bem, depois desse rápido break, voltamos para trazer alegria para você, voltamos para tocar canção bonita pro seu coração, voltamos para alegrar a sua vida, trazer para você essa programação que eu gosto de dizer que é a sua dose diária de alegria. É um prazer estar junto com você na melhor do rádio, trazendo muito som de Deus para sua vida, essa programação que é do céu na sua vida. Sou seu irmão em Cristo, pastor Giovanni Nunes. Esse é o nosso programa Diante do Altar, que rola todos os dias de segunda a sexta-feira.

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Salmo de número 126. O versículo 6 vai dizer assim: aquele que leva a preciosa semente, andando e chorando, voltará sem dúvida com alegria, trazendo consigo os seus molhos. Meus queridos, mais uma vez, nesse Gotas eu trago para vocês o Salmo de número 126. Um salmo particularmente que eu gosto demais. Salmo que representa meu ministério. O versículo 6 é muito precioso e eu quero usá-lo hoje nesse Gotas para falar para todo aquele que tem um chamado do Senhor. Pastor, mas será que eu tenho um chamado? Sim, todos são chamados. A Bíblia diz que muitos são chamados e poucos são escolhidos. Deus não te chamou para que você fique apenas numa cadeira sentado como telespectador de um culto. Deus te chamou para muito mais do que um culto. Deus te chamou para ser ferramenta. Deus te chamou para ser instrumento. Deus te chamou para ser diferencial. Deus te chamou entre muitos da nação para ser abençoado. Quando você percebe isso, você se torna alguém melhor para si mesmo e para as outras pessoas. Por exemplo, hoje eu entendo cada vez mais o meu chamado. Quando eu olho para a minha pessoa, vejo o ministério que Deus colocou em minha mão, em minhas mãos, eu vejo a honra que eu tenho. Então você precisa entender que sobre suas mãos há um ministério a ser executado. Há um propósito. Deus não te chamou, Deus não te trouxe a presença dele só para você ficar olhando para ele. Deus te chamou para você ser boca dele nessa terra. Deus te chamou para você ser instrumento dele, para a glória dele. E o Salmo de número 126 vai dizer isso. Aquele que leva a preciosa semente, andando e chorando. Preciosa semente a gente pode usar como a palavra de Deus. E o andar e chorar nós interpretamos como o seguinte: você pode estar sofrendo, você pode estar passando luta, mas aquele que foi chamado por Deus não para. Mesmo na luta, mesmo na dor, ele continua marchando. Ele continua andando. O salmista diz isso. Os valentes, os guerreiros, o grande plantador da semente de Deus não para. Então, se você tem pensado em parar, se você até mesmo parou, você fez aquilo que não devia fazer ou está fazendo aquilo que não devia fazer, que é parar. Jesus não parou por você. Jesus continuou por você. Então levanta, ergue tua cabeça e vambora. Nem que seja chorando, nem que seja porque está doendo. Mas aqui tem uma palavra dizendo: aquele que leva a preciosa semente, aquele que segue ao Senhor, aquele que faz o ministério de Deus na sua vida acontecer, mesmo que esteja chorando, mas continua andando. Aí o texto diz: sem dúvida, toda a razão, toda a certeza, que voltará com alegria, trazendo consigo a sua colheita, a sua lágrima. A sua lágrima é só apenas a água que vai regar a vitória que você vai conquistar. Mesmo que esteja doendo, mesmo que esteja chorando, não pare, prossiga, vai avante, rompa com seus limites, rompa com tudo e vá adiante. Porque o melhor de Deus para a sua história, para a sua vida está por vir. O melhor de Deus para os seus dias estão por vir. E eu tenho certeza que no nome de Jesus, o novo de Deus vai acontecer. Quando você não parar, porque você vai colher o melhor de Deus nesse tempo. Deixa eu profetizar e dizer que hoje começa na sua vida o melhor de Deus. Chore, mas ande. E lá na frente, você vai ver a colheita da alegria que você vai receber. Esse é o Gotas da Palavra de Deus. Eu sou o pastor Giovanni Nunes. Até uma próxima. Graça e paz. Shalom.

0: Figueroa FM informa. Hora certa. 12:05.
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Jesus nos chama a responder ao mal sem vingança, com uma generosidade que revela o reino. O servo poderoso veio para servir e entregar a vida por muitos. Segui-lo é amar além do esperado, confiando no Pai. Por isso, nos ajudando a seguir a caminhada cristã pelo poder do Senhor Jesus e não na nossa força, acompanhe o estudo do programa Palavras de Louvor aqui.

Temer ao Senhor não significa ter medo dele como se fosse um tirano, mas ter reverência, respeito e submissão ao seu caráter santo e justo. Esse temor é o reconhecimento de quem é Deus, o Criador, Juiz e Redentor, e de quem somos nós diante dele, criaturas dependentes e necessitadas de sua graça. Quem teme a Deus evita o mal e isso preserva de cair em caminhos que levam à ruína espiritual e eterna. Esse temor reverente nos leva à fé e à obediência a Cristo, que é a fonte da vida eterna. 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

0: bem-vindo ao programa Palavras de Louvor. Esse programa é baseado nos estudos do Dr. Donald Hubbard, pastor e professor da Bíblia. Nós agradecemos a Deus pelo privilégio de, nos próximos minutos, apresentar a você verdades contidas na Palavra de Deus e suas aplicações para os nossos dias. Vamos então a mais um estudo no programa Palavras de Louvor. Apresentação: Lincoln Oliveira.
1: E ele, tornando a sair dos termos de Tiro e de Sidom, foi até o mar da Galileia, pelos confins de Decápolis. Vou pausar minha leitura apenas para comentar mais uma vez que, para se ir da Fenícia, onde Jesus estava e curou a filha da mulher cirofenícia, até Decápolis, era necessário fazer uma grande volta. Não sabemos exatamente por que Jesus deu essa volta, mas sugerimos que a razão era ministrar ao homem deficiente que tanto precisava. Vamos continuar no texto, começando com o verso 32. E trouxeram-lhe um surdo que falava dificilmente, e rogaram-lhe que pusesse a mão sobre ele. E tirando-o à parte de entre a multidão, pôs-lhe os dedos nos ouvidos e, cuspindo, tocou-lhe na língua. E levantando os olhos ao céu, suspirou e disse: Efatá, isto é, abre-te. E logo se abriram os seus ouvidos e a prisão da língua se desfez. E falava perfeitamente. E ordenou-lhes que a ninguém o dissessem, mas quanto mais lhes proibia, tanto mais o divulgavam. E admirando-se sobremaneira diziam: Tudo faz bem, faz ouvir os surdos e falar os mudos. Estamos na última metade do capítulo 7 do Evangelho de Marcos. A primeira metade desse capítulo tem a ver com o conflito entre Jesus e os escribas e fariseus sobre a questão de se andar em obediência às tradições dos anciãos. Os escribas e fariseus disseram que Jesus e seus discípulos deveriam seguir essas tradições. Jesus respondeu usando uma linguagem direta e afiada, acusando-os de serem superficiais de muitas formas e, com essa forma de pensamento, tornaram-se hipócritas. Depois disso, Jesus saiu para Tiro e Sidom, na Fenícia, onde ele exorcizou um demônio da filha de uma mulher sirofenícia. Embora ele não a tenha visto nem tocado nela, um milagre de cura aconteceu mesmo à distância. Depois daquele evento em Tiro e Sidom, Jesus pegou um caminho que o faria dar uma grande volta no retorno à Galileia. Ele atravessou Decápolis e lá encontrou-se com um homem deficiente físico. Agora, na última vez, quando Jesus estava atravessando a região de Decápolis, as pessoas ficaram perturbadas com a expulsão dos demônios do homem que tinha uma legião. Os demônios pediram permissão para entrarem numa manada de porcos e Jesus deu essa permissão. Os porcos se precipitaram num despenhadeiro e se afogaram no mar da Galileia. Seus donos vieram das cidades mais próximas e pediram que Jesus deixasse a área, e Jesus o fez, embora tivesse deixado para trás esse homem como testemunha. Nosso Senhor agora está de volta a Decápolis e a efetividade do testemunho daquele homem pode ser vista no fato de que alguns amigos que sabiam que Jesus estava lá levaram seu amigo deficiente físico para vê-lo na esperança de que Jesus fizesse algo por ele. Jesus sempre está preocupado com nossas necessidades. A necessidade da dona de casa, sirofenícia, era espiritual com consequências físicas. Aqui, a necessidade daquele homem deficiente era física com consequências espirituais. Já chamamos a atenção para o fato de que Jesus era muito sensível aos sentimentos dos outros. As pessoas deficientes muitas vezes são muito sensíveis e, por isso, Jesus pegou esse homem e o levou para longe das outras pessoas. O texto diz no verso 33: e tirando-o à parte de entre a multidão. Jesus fez isso para protegê-lo, pois esse homem era surdo e vivia num mundo de total silêncio e isolamento. Quando não se pode ouvir, vive-se num mundo muito difícil, sem ouvir absolutamente nada. Você não consegue ouvir a voz de ninguém, a música de uma orquestra ou o canto dos pássaros. Tudo é silêncio total, e essa era a dificuldade que aquele homem deficiente tinha que enfrentar. Além disso, ele tinha uma dificuldade que o impedia de falar. Tudo se complicava, é claro, porque sem ouvir o que falava, ele não conhecia o volume de sua própria voz, se ele estava falando baixo ou alto demais. E com esse problema na fala, ficava cada vez mais difícil se comunicar com os outros. O Senhor Jesus sempre está consciente do

a desenvolver o grande potencial que tem. As pessoas deficientes são gente de verdade. E vez após vez temos exemplos de pessoas deficientes tornando-se tremendamente efetivos e oferecendo uma contribuição sólida para o mundo em que vivem. Eles são pessoas pelas quais Jesus também morreu. Não permitamos que somente aqueles que não conhecem a Jesus Cristo se preocupem com os deficientes físicos, mas nós também devemos reconhecer que temos responsabilidades para com eles. Acho muito animador vermos muitos ministérios cristãos na televisão, onde vemos a tradução para a linguagem dos surdos. Algumas semanas atrás, eu estava na Califórnia, pregando num congresso, e em uma das igrejas daquele estado, havia naquele auditório um local apropriado para as pessoas surdas. Naquele lugar, um intérprete estava muito ocupado traduzindo para a linguagem de sinais a mensagem que eu estava pregando. E o que vi foi tão especial e significativo que fui muito abençoado, especialmente ao vê-los cantando com suas mãos. Enquanto cantávamos as palavras de um hino, esses indivíduos cantavam com o balançar de suas mãos, usando a linguagem de sinais que aprenderam para oferecer seu louvor e sua adoração a Deus. Pensei de novo no grande amor que tinham em seus corações e como as suas deficiências são usadas por Deus para que Ele mesmo seja glorificado. Pensei como eles, como deficientes, não são derrotados por sua deficiência, mas a usam como pontes de bênçãos para levar o conhecimento do Salvador aos outros com quem eles têm contato. Jesus está interessado em todas as pessoas. Ele está muito interessado em você e em mim também. Apesar de todos os problemas que temos e das deficiências que apresentamos e nos afligem, Jesus Cristo está muito interessado em você. Não vou dizer a você que Ele vai remover sua deficiência física, mas vou dizer-lhe uma coisa: que Jesus Cristo vai fazer de você uma nova pessoa nele mesmo, e você verá sua deficiência de uma nova maneira para a glória de Deus. Vamos voltar ao texto agora. Já dissemos que uma das coisas que Jesus fez foi tirar o homem do meio do povo para evitar o seu constrangimento. Mas veja bem que Jesus fez mais uma coisa. Jesus também fez um gesto na sua própria linguagem dos sinais para alertar a mente do homem deficiente. Note o que Jesus fez no verso 33. E tirando-o à parte de entre a multidão, pôs-lhe os dedos nos ouvidos e, cuspindo, tocou-lhe na língua. Veja que Jesus colocou seus dedos nos ouvidos e na língua do homem, como querendo comunicar alguma coisa daquilo que ele pretendia fazer. As duas áreas de deficiência eram os ouvidos, que não podiam ouvir, e a língua, que estava presa. Devido à surdez do homem, Jesus adaptou uma linguagem de sinais para o homem. Ele colocou seus dedos nos ouvidos do homem surdo e cuspiu e tocou na língua do homem que também tinha problemas na fala. Jesus estava instruindo a mente do homem deficiente para que ele cooperasse. Era como se Jesus estivesse dizendo para ele: "Isso é o que eu quero fazer por você, meu amigo." Note, por favor, que tudo isso foi feito para que a fé do homem pudesse ser despertada. Aqui temos o terceiro passo. O primeiro passo foi quando Jesus evitou o constrangimento. O segundo, Jesus alertou a mente do homem. E o terceiro, Jesus desperta sua fé. Depois de Jesus ter colocado seus dedos no ouvido do homem e cuspido e tocado em sua língua, em Marcos capítulo 7, verso 34, lemos que Jesus olhou para o céu e suspirou. Por que isso foi registrado no texto? Estou convicto de que isso indica que a cura viria de Deus e como esse homem

homem entenderia isso? Será que ele permitiria a ação de Deus em sua vida? Jesus deve ter olhado profundamente em seus olhos e naquele momento ele viu a fé que queria ver. Dessa forma, Jesus continuou a operar de acordo com as obras de Deus. Chegamos assim ao quarto passo. Jesus levou liberdade àquele homem. Lemos no texto: e tirando-o à parte de entre a multidão, pôs-lhe os dedos nos ouvidos e, cuspindo, tocou-lhe na língua. E levantando os olhos ao céu, suspirou e disse: Efatá, isto é, abre-te. E logo se abriram os seus ouvidos e a prisão da língua se desfez e falava perfeitamente. Jesus curou a audição e removeu de sua língua o empecilho que o impedia de falar corretamente. O milagre também envolvia a fala daquele homem. A maioria das pessoas tem que aprender a falar de novo quando começam a ouvir, mas não aquele homem. Ele falou corretamente desde o primeiro momento. O que nos dizem hoje os milagres do exorcismo da filha da mulher sirofenícia e a cura do homem com deficiência auditiva e problemas na fala? Com certeza, por trás desses milagres físicos, há preciosas lições espirituais. É nosso Deus nos ensinando que Jesus Cristo é a resposta dos dilemas da vida. Vamos crer no poder de Deus? Será que nossa fé vai permitir que Deus opere em nosso meio para que nossos problemas e pressões sejam conquistados pela capacitação do Espírito Santo e glória de Jesus Cristo? Pode ser que tenhamos uma surdez espiritual por causa da qual não possamos ouvir a voz de Deus. Nossas línguas podem ter uma trava espiritual de tal ordem que achamos difícil compartilhar do Evangelho de Jesus Cristo. Vamos permitir que o Senhor remova essas aflições para que ouçamos o que Deus pode nos dizer e falemos o que Deus quer comunicar através de nós e partilhar a vitória que está em nosso Senhor Jesus Cristo. Por isso, meu querido ouvinte, qual é o tamanho de sua fé? Sugiro que você olhe novamente para o Senhor Jesus Cristo, que Ele possa ter permissão de operar em nossas vidas, atendendo nossas necessidades, para que possamos glorificá-lo em tudo que falamos e em tudo que somos. Que isso seja uma grande verdade em sua vida hoje. Vamos orar. Pai, oramos para que Tu apresentes uma maneira muito especial para quem hoje acompanhou esse estudo da Tua Palavra. Que Tu ministres a cada necessidade, Pai, pois oramos no nome de Jesus. Amém.

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1: A maior ponte sobre o mar do mundo tem 55 quilômetros, levou 8 anos para ser construída e reduziu uma viagem de 4 horas para apenas 30 minutinhos. Inflação dos anos 90 fazia lojas darem carro de graça em promoções no Brasil. Conheça a pequena cidade do sul de Santa Catarina que virou modelo nacional de turismo rural e agroecologia. Uma das maiores obras de engenharia do planeta transformou a mobilidade entre Hong Kong, Zhuhai e Macau, na China. Com cerca de 55 quilômetros de extensão, a ponte sobre o mar encurtou e muito o tempo de deslocamento entre as regiões. A travessia, que antes exigia até 4 horas de viagem, passou a acontecer num período de 30 a 45 minutos no máximo. Conhecida como Hong Kong Zhuhai Macau Bridge, a mega estrutura levou 8 anos para ser concluída e exigiu investimentos de aproximadamente 80 bilhões de reais. O projeto ousado combina viadutos elevados, ilhas artificiais e um túnel subaquático de quase 7 quilômetros. A obra acelerou o transporte diário de cargas e passageiros, fortalecendo a integração econômica de importantes polos regionais chineses. Em abril de 1990, concessionárias de veículos no Brasil adotaram uma estratégia inusitada de vendas ao oferecerem promoções do tipo compre um e leve dois. Consumidores que adquiriam determinados modelos de carros em revenda saíam do estabelecimento com um segundo veículo ou moto de graça. Essa condição inacreditável surgiu como uma tentativa desesperada das lojas para atrair clientes num período de forte retração do mercado. A origem desse cenário esteve atrelada às mudanças políticas e econômicas ocorridas na época, com a instituição de um pacote de medidas econômicas severas para combater a hiperinflação no país. As reformas drásticas provocaram um choque financeiro imediato na economia, travando o consumo e esvaziando completamente os pátios das revendedoras brasileiras. O município de Santa Rosa de Lima, localizado no sul de Santa Catarina, tornou-se referência nacional ao transformar a agricultura familiar num bem-sucedido modelo de desenvolvimento voltado ao turismo rural. Com cerca de 2 mil habitantes, a cidade destaca-se como a capital catarinense da agroecologia e a capital nacional da meliponicultura. A consolidação dessa iniciativa teve início no ano de 99, impulsionada pela criação da Associação de Agroturismo Acolhida na Colônia. As propriedades rurais da região oferecem aos visitantes hospedagem completa, alimentação baseada em ingredientes orgânicos locais, passeios em trilhas e banhos de cachoeira. O município também preserva a herança cultural trazida pela colonização alemã, com destaque para a gastronomia típica regional e eventos tradicionais. O ecossistema turístico local integra a rota de municípios situados ao longo das encostas da Serra Geral.
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2: As boas novas de Deus para você memorizar esta semana aqui na BBN encontram-se em Salmos capítulo 27, versículo 14. Espera no Senhor. Anima-te e Ele fortalecerá o teu coração. Espera, pois, no Senhor. Novamente, espera no Senhor. Anima-te e Ele fortalecerá o teu coração. Espera, pois, no Senhor. Estas são as boas novas de Deus para você memorizar esta semana.

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0: bem-vindo à nossa mensagem de esperança e encorajamento Pão Diário. Hoje vou ler o texto de Adam Holmes com o título Sou Apenas um Motorista, baseado no livro de Mateus capítulo 8, entre os versículos 5 e 13. Pai, posso dormir na casa de uma amiga? Minha filha perguntou, entrando no carro após o treino. Querida, você sabe a resposta. Sou apenas um motorista. Não sei os detalhes. Vamos perguntar à sua mãe, respondi. Sou apenas um motorista. Tornou-se uma piada em nossa casa. Diariamente, pergunto à minha organizada esposa sobre quem preciso levar, quando, para onde. Com três adolescentes, ser o taxista dos meus filhos às vezes parece um segundo emprego. Muitas vezes não sei dos detalhes e preciso verificar com a mestre guardiã da agenda. Em Mateus 8, Jesus encontrou um homem que também entendia de receber e dar ordens. Esse homem, um centurião romano, entendeu que Jesus tinha autoridade para curar, do mesmo modo que ele tinha autoridade para dar ordens aos seus subordinados. Basta uma ordem sua e meu servo será curado. Sei disso porque estou sob a autoridade de meus superiores e tenho autoridade sobre meus soldados, conforme está escrito em Mateus capítulo 8, versículos 8 e 9. Cristo elogiou a fé desse homem, admirado por ele ter entendido na prática como era a sua autoridade. E quanto a nós, será que confiamos em Jesus para receber dele as nossas atribuições diariamente? Porque mesmo quando pensamos que somos apenas um motorista, cada tarefa tem significado e propósito no reino de Deus. Você, o que o ajuda a discernir onde e como Deus o conduz diariamente? Há algo que o impede de obedecer ao Senhor? Pense nisso. Eu sou Clarice Fogaça e essa foi a nossa mensagem do dia.
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0: sabe o que é a graça de Deus? Essa graça é o favor não merecido que recebemos do Criador. Todas as bênçãos que, apesar de nossas falhas, Ele derrama sobre nós diariamente, chegando ao ponto de ter entregue seu único filho, Jesus, para morrer em nosso lugar. Lemos em Tito, capítulo 3, no verso 11. Porque a graça salvadora de Deus se ha manifestado a todos os homens. A graça, o favor não merecido do nosso Criador, nos alcançou através de Cristo. E agora qualquer um que se arrependa de seus pecados e confie verdadeiramente em Jesus, não mais estará no caminho da condenação, mas sim no lindo caminho da graça que nos lava dos pecados e nos dá a vida eterna. 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
2: Mais que eu seja um pregador, estou convencido de que a igreja não é somente um ajuntamento de pessoas que se sentam e ouvem alguém pregar. Não é nada disso. Por mais que a mensagem seja importante, ela é somente uma parte do que acontece na igreja local. Juntamente com o Ministério da Palavra, existe um ministério essencial que ocorre em um nível mais pessoal em cada vida cristã, ou melhor dizendo, deveria ocorrer. A vida de uma pessoa toca a vida de outro que, por sua vez, toca a vida de pessoas em sua esfera de influência, que a pessoa que começou esse processo talvez nem conheça. E para ficar ainda melhor, as pessoas que são influenciadas, em troca, tocam também a vida de outros. Dr. Don Lifting, um ex-presidente da Faculdade de Wharton nos Estados Unidos, chama isso de a cadeia sem fim do discipulado cristão. A organização Navigators, ou Navegador, chama isso de o Ministério da Multiplicação. Ambos estão corretos. Agora, por que eu digo isso com tanta convicção? Bem, em parte porque eu sou o resultado desse tipo de discipulado. Eu tenho sido pessoalmente mentoreado. Alguns homens passaram por minha vida, pessoas que talvez você não conheça, homens que fizeram a maior diferença em minha vida, na forma como eu vivo, como eu leio a palavra de Deus e até mesmo no jeito como eu prego. Eles viram o potencial onde eu nunca vi. Eles me encorajaram a me tornar algo mais do que eu era. Eles me exortaram e me corrigiram. Eles me encorajaram e me afirmaram. Eles viram um grande potencial em mim, onde eu geralmente via muito pouco. Um dos meus mentores diz que cada cristão precisa de, no mínimo, 3 pessoas em sua vida. Nós precisamos de alguém que venha e nos oriente. Precisamos de alguém ao nosso lado que divida conosco os nossos fardos. E precisamos de alguém para mentorear. Esse processo acontece desde que Jesus o começou com seus discípulos. Enquanto conversamos hoje, hoje sobre firmar o valor do discipulado, nós precisamos focar nossa atenção naquilo que o Senhor disse em sua grande comissão, encontrada no capítulo 28 de Mateus. Ouça cuidadosamente Mateus capítulo 28, versículos de 16 a 20. Veja comigo. Os 11 discípulos foram para a Galileia, para o monte que Jesus lhes indicara. Quando viram, o adoraram, mas alguns duvidaram. Então, Jesus aproximou-se deles e disse: "Foi-me dada toda a autoridade no céu e na terra. Portanto, vão e façam discípulos de todas as nações, batizando-os em nome do Pai e do Filho e do Espírito Santo, ensinando-os a obedecer a tudo o que eu lhes ordenei, e eu estarei sempre com vocês até o fim dos tempos." E agora eu vou abrir minha Bíblia no livro de Marcos, capítulo 3, versículos 13 a 14, onde lemos: "Jesus subiu ao monte e chamou a si aqueles que ele quis, os quais vieram para junto dele. Escolheu 12, designando-os como apóstolos para que estivessem com ele, os enviasse a pregar." Ser um discípulo tem um preço e Jesus mostra isso no capítulo 14 de Lucas, nos versículos 25 a 33. Veja comigo também. Uma grande multidão ia acompanhando Jesus. Este, voltando-se para ela, disse: "Se alguém vem a mim e ama o seu pai, sua mãe, sua mulher, seus filhos, seus irmãos e irmãs e até sua própria vida mais do que a mim, não pode ser meu discípulo. E aquele que não carrega sua cruz e não me segue, não pode ser meu discípulo. Qual de vocês, se quiser construir uma torre, primeiro não se assenta e calcula o preço para ver se tem dinheiro suficiente para completá-la? Pois se lançar o alicerce e não for capaz de terminá-la, todos os que a virem rirão dele, dizendo: 'Este homem começou a construir e não foi capaz de terminar.' Ou qual é o rei que, pretendendo sair à guerra contra outro rei, primeiro não se assenta e pensa se com 10 mil homens é capaz de enfrentar aquele que vem contra ele com 20 mil? Se não for capaz, enviará uma delegação, enquanto o outro ainda está longe, e pedirá um acordo de paz. Da mesma forma, qualquer de vocês que não renunciar a tudo o que possui não pode ser meu discípulo." Há um tempo atrás comecei a pregar essa série de mensagens chamada Firme Seus Valores, onde tratamos de problemas que a igreja vem experimentando e lidamos com isso com seriedade. Não falamos de coisas que achamos que serão um problema, mas coisas que são problemas. Começamos a falar sobre prioridades, conversamos sobre a importância de nosso ministério ser bíblico, autêntico, gracioso e relevante. Se em qualquer momento alguns desses ingredientes faltarem, então estamos errando o alvo. Portanto, enfatizamos o valor de permanecer em nossas prioridades. Com essas prioridades em mente, saímos para o segundo tempo, para o assunto sobre envolvimento, e desafiamos a todos a se guardarem contra o isolamento, permanecer em nossas prioridades. Com essas prioridades em mente, saímos para o segundo tempo, para o assunto sobre envolvimento.

De cuidado mútuo e não pessoas que vêm somente para observar o outro ministrar. Então lidamos em terceiro lugar com encorajamento e desejamos que nosso ministério, assim esperamos, tenha mais e mais encorajamento. Não pessoas que destroem e desencorajam outros, mas pessoas que ajudem a construir outras vidas. Pessoas que têm a cura em seus corações, que se importam com a necessidade dos outros e esperam, se possível, carregar o fardo em vez de colocar mais peso sobre os ombros das pessoas. Então, tratamos seriamente na quarta mensagem sobre pureza, pureza moral, pessoal. Permitimos que Deus falasse através de 1 Tessalonicenses capítulo 4, quando Deus lidou diretamente com o problema das pessoas não se comprometerem com a fidelidade conjugal. Se você é solteiro, não comprometa sua vida sexual. Você deve permanecer moralmente puro até que Deus te conduza ao casamento. Pureza é uma parte vital na marca do cristão. É um dos nossos símbolos, ou pelo menos deveria ser, e tem sido por séculos. Quando nos expomos moralmente, perdemos aquilo que nos diferencia. Então, lidamos diretamente com a pureza. Na quinta mensagem, falamos ousadamente sobre dinheiro. Não apenas sobre ofertar na igreja, mas ver o dinheiro como um presente de Deus e tudo que ganhamos como vendo de Deus. E tudo isso sendo parte das posses dele que nos foram confiadas. Falamos sobre economias, conversamos sobre empréstimos, falamos sobre cobiça, sobre investimentos e sobre ofertas. Vimos em 1 Timóteo capítulo 6, três categorias em relação ao dinheiro. Aqueles que não têm seu problema com a cobiça. Aqueles que desejam ficar ricos e o problema com as armadilhas da ganância. E aqueles que têm dinheiro de sobra e a sabedoria que precisam ter para lidar com isso. Em nossa última mensagem, lidamos com a questão pessoal da honestidade. Chamamos de integridade, o valor de sermos pessoas honestas. Nós mantemos nossa palavra, mantemos nossas promessas. Pagamos nossas contas, não brincamos quando se trata de algo que falamos ser verdade em nossas vidas. Portanto, odiamos a falsidade e as máscaras. Buscamos as coisas que têm integridade em seu âmago. Hoje vamos cobrir um tema que eu temo que possa perder um pouco do impacto que essa série de mensagens tem. O tema do discipulado. A razão do meu temor é que essa palavra tem sido muito utilizada. Eu já li dezenas de artigos sobre ministérios que tratam ou diretamente lidam com a questão de discipulado. Usaram e abusaram dessa palavra. Mas vou ser ousado em dizer que esse é um conceito muito pouco aplicado. Mesmo que você e eu tenhamos ouvido muito sobre discipulado e até mesmo somos familiarizados com essa palavra, se formos sinceros, a maioria de nós ainda não está discipulando. A maioria de nós, quando falamos em ministério, ainda está em uma posição de espectador. Isso não é somente um perigo, é uma tolice e também não é nada bíblico. Mateus capítulo 28 é o capítulo que inclui as palavras finais de Jesus antes de ascender aos céus. Sua última vontade e testamento, e tem sido chamado de grande comissão, que é outra forma de chamar seu desafio final para as pessoas que foram chamadas continuarem sua obra nesse lugar. A maioria de nós poderia citar as palavras dos versículos 19 e 20 de cor.
porque durante toda a nossa vida cristã temos ouvido esse texto. Mas bem no centro desta grande comissão existe um discipulado que a maioria de nós não

recebe. Começando nossa leitura no versículo 16 do capítulo 28 de Mateus, que diz: os 11 discípulos foram para a Galileia, para o monte que Jesus lhes indicara. Quando o viram, o adoraram, mas alguns duvidaram. Algumas pessoas podem se sentir encorajadas quando leem essas palavras, ao ver que, depois de 3 anos ou mais, olho no olho, ombro com ombro, vida na vida, face a face com Cristo, até nos últimos momentos dele na terra, mesmo assim, alguns ainda duvidaram. Dá para entender. Muitas coisas eram profundas, misteriosas e estranhas a todos eles, até mesmo no final. Então eles ainda perguntavam como tudo isso se encaixava. Se você tem dificuldades de entender, você não está sozinho. Muitos dos discípulos também se sentiam assim. Muitos ainda duvidavam. Veja comigo a partir do versículo 18. Então, Jesus aproximou-se deles e disse: foi-me dada toda a autoridade no céu e na terra. Portanto, vão e façam discípulos de todas as nações, batizando-os em nome do Pai e do Filho e do Espírito Santo, ensinando-os a obedecer a tudo o que eu lhes ordenei. E eu estarei sempre com vocês até o fim dos tempos. Aí está bem claro: façam discípulos. Agora, se estou lendo corretamente como Mateus originalmente escreveu, existe uma palavra importantíssima de ação aqui. Todo o resto complementa essa palavra principal de ação. A palavra principal é façam discípulos. Agora, para fazer isso, você tem que ir, você precisa batizar, você precisa ensinar. Mas a ênfase maior nas palavras finais de Jesus à sua igreja foi: façam discípulos. Pergunta: você está fazendo discípulos? Eu vou fazer, estou testemunhando. Você está fazendo discípulos? Estou envolvido com o evangelismo desde que me converti. Você está fazendo discípulos? Você nem sabe quantas horas eu ensino a Bíblia na escola dominical. Você está fazendo discípulos? Se a resposta é não, você não está sendo fiel à grande comissão. Agora, eu não quero parecer desnecessariamente ofensivo ao falar assim, mas acho que, a menos que vejamos dessa forma, esse mandamento nunca nos atingirá. Faremos de tudo, menos fazer discípulos, porque fazer discípulos requer envolvimento pessoal. Veja bem, eu sei que muitas pessoas vivem debaixo da impressão errada de que Jesus fez grandes cruzadas e ganhou muitos convertidos para o cristianismo. Então, quando chegou o tempo de partir da terra, havia milhares de pessoas que chegaram a Cristo porque ele se encontrou com elas no Coliseu ou em algum outro grande lugar do primeiro século. Não. Houve poucas ocasiões em que a Bíblia registra que ele participou de uma grande reunião, mas seu tempo foi gasto com um punhado de 11 ou 12 homens. Eu gostaria que você fosse para Marcos capítulo 3. Eu gostaria que você visse como tudo começou. Vamos voltar no tempo mais ou menos 3 anos e ver Jesus Cristo começando o seu ministério. Agora, enquanto fazemos isso, você precisa de um pouco de orientação. O mundo nos dias de Jesus era um mundo religioso. Havia saduceus, fariseus, escribas, profissionais religiosos, pessoas que conheciam os trejeitos da sinagoga. Eles se reuniam todos os sábados, tinham em suas mentes listas das pessoas que fizeram e não fizeram as coisas que eles esperavam e requeriam. Eles tinham um sistema de certo e errado que desbancaria qualquer legalista dos dias de hoje.
Os religiosos daqueles dias eram fanáticos, zelosos, determinados a trazer as pessoas para caírem na ladainha de seus dias. E Jesus veio e trouxe uma mensagem diferente. Ele não se encaixava no sistema dos religiosos. Na verdade, ele viu muito bem o coração deles, deu nome aos bois, falou claramente e diretamente sobre o assunto. Ao invés de se juntar a eles, Jesus reuniu seu próprio grupo e nenhum dos que ele chamou era religioso, nenhum. Um deles foi pescador, o outro ainda era pescador juntamente com seu irmão. Um homem era coletor de impostos e outro tinha seu próprio negócio. De muitos deles, nem mesmo sabemos a profissão que exerciam ou se tinham alguma profissão. Nenhum deles era realmente alguém que impressionasse. Mas no versículo 13 do capítulo 3 de Marcos nos diz: Jesus subiu ao monte e chamou a si aqueles que ele quis. Eu realmente não sei como isso aconteceu. Eu prefiro pensar que Jesus, durante um determinado tempo, olhando para um grupo de pessoas, escolheu alguns homens diferentes e, nesse chamado, ele disse: vocês não gostariam de ser meus? Vocês não deixariam suas profissões para fazerem parte de um mover de Deus do qual eu faço parte, em que sou líder? Vocês não me seguiriam e confiariam em mim para uma estabilidade de trabalho e benefícios de uma aposentadoria? Vocês não estariam dispostos a fazer isso? E eles fizeram. Eles foram chamados, diz o versículo 13, eles o seguiram. Agora, quando eles chegaram à montanha e Jesus olhou para o grupo, o texto diz que ele escolheu 12. Aqui novamente, não estou exatamente certo do que isso significa. Talvez ali ele foi bem específico e disse: senhores, eu não estou chamando para um trabalho de meio período. Estou dizendo que eu quero que vocês se comprometam comigo. Eu quero mudar toda a vida de vocês. Eu quero alterar completamente suas atitudes. Eu quero que isso afete a forma de vocês tomarem suas decisões. Eu quero que isso impacte seu lar. Eu quero que isso revolucione tanto sua vida que espiritualmente você nunca mais seja o mesmo. Eu quero que você seja um dos 12. Talvez nesse ponto você esteja provavelmente pensando: acho que esses homens foram muito, muito brilhantes para serem escolhidos. Afinal de contas, para serem escolhidos somente 12, que honra se tornar a escolha do próprio Jesus. Robert Coleman, em minha opinião, escreveu o melhor livro sobre discipulado que já li, chamado O Plano Mestre de Evangelismo. E quero citar algumas frases do livro, algumas coisas que Coleman diz. Tudo começou com Jesus chamando alguns homens para segui-lo. O objetivo inicial do plano de Jesus era alistar homens que pudessem testemunhar sobre sua vida e continuar sua obra depois que ele retornasse ao Pai. Continue ouvindo. O que é revelador sobre esses homens é que a primeira impressão é que eles não são nada especiais. Nenhum deles ocupou um lugar proeminente na sinagoga, nenhum deles pertencia ao sacerdócio levítico. A grande maioria deles era apenas de trabalhadores comuns, provavelmente sem treinamento profissional, além do conhecimento rudimentar necessário para sua vocação. Talvez alguns deles tenham vindo de famílias com algum considerável bem, como os filhos de Zebedeu, mas nenhum deles era tido como rico. Eles não tinham títulos acadêmicos ou diplomas em artes e filosofia. Assim como o mestre, a educação formal deles consistiu-se somente das escolas das sinagogas. A maioria deles foi criado na seção pobre da região chamada Galileia.
aparentemente o único homem dos doze que veio de uma região mais refinada da Judeia foi Judas Iscariotes. Por qualquer padrão de sofisticação cultural daqueles dias e dos dias de hoje, eles poderiam certamente ser considerados como mais uma agregação de almas esfarrapadas. Bom, eu gosto do jeito que Coleman escreve, faz com que todos nós nos sintamos confortáveis. Nós pelo menos parecemos com eles, uma agregação de almas esfarrapadas. Não são muitos os nobres, não muitos poderosos, não muitos importantes, não muitos impressionantes, diz Paulo. Mas Deus escolheu pessoas como você e eu, e determinou que fôssemos dele. Então ele os nomeou para estarem entre os doze. Agora, o versículo 14, um dos meus favoritos em todo o Novo Testamento, diz o seguinte: escolheu doze, designando-os como apóstolos, para que estivessem com ele, os enviasse a pregar. Deus nos conhece, ele nos vê de forma individual. Ele conhece o nosso coração. Não precisamos fazer nada para chamar a sua atenção. Ele nos vê. Não adianta tentarmos nos esconder no meio da multidão. Ele nos vê. E para cada um de nós, ele tem um chamado, como foi para os seus discípulos. Um chamado para estarmos com ele e para cumprir aquilo que ele planejou fazer.

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1: Novo estudo revela o melhor tempo de agachamento para ganhar força. Monte um jardim de chás em casa, plantas que crescem em vasos e deixam a cozinha sempre perfumada. A cirurgia experimental feita no útero da mãe para corrigir o bebê com o intestino fora do corpo. Um novo estudo publicado na revista científica PLOS ONE revelou como o ritmo do exercício de agachamento influencia diretamente nos resultados de força e potência muscular. A pesquisa acompanhou homens jovens com experiência em musculação durante 8 semanas, dividindo os participantes entre descidas rápidas de 2 segundos, descidas lentas de 4 segundos e ritmo livre. Os dados mostraram que todos ganharam força, mas o grupo da descida de 2 segundos obteve a melhor evolução geral em testes de explosão. De acordo com os pesquisadores, controlar o peso de forma excessivamente lenta desgasta a musculatura antes da etapa de subida, o que prejudica a geração de velocidade do movimento. Por esse motivo, realizar a descida em cerca de 2 segundos e subir com a maior velocidade possível preserva a energia do atleta e garante melhor rendimento nos treinos. Essa estratégia se mostra ideal para quem busca otimizar a potência física, como em saltos e corridas curtas, sem sacrificar o rendimento final. Montar um jardim de chás em casa é uma alternativa prática para quem deseja ter ingredientes frescos sem precisar de quintal ou grande espaço. Com opções fáceis de cultivar em vasos ou jardineiras, espécies como hortelã, capim-limão, erva-cidreira, camomila e manjericão desenvolvem-se bem em cozinhas e varandas. Além de garantirem infusões saborosas, essas plantas aromáticas agregam valor à decoração e perfumam naturalmente o ambiente doméstico diário. Para o cultivo correto, os especialistas orientam a escolher recipientes com furos no fundo, utilizar substrato fértil e garantir de 4 a 6 horas diárias de luz solar. Espécies como a hortelã exigem vasos exclusivos devido ao crescimento expansivo de suas raízes, enquanto o capim-limão necessita de recipientes mais profundos. O manejo adequado inclui regas moderadas e podas regulares logo acima dos nós para incentivar o surgimento constante de novos brotos. Uma gestante do Reino Unido passou por um procedimento cirúrgico inédito nos Estados Unidos para corrigir uma malformação congênita grave em seu bebê antes do nascimento. O pequeno Theo apresentava gastrosquise complexa, condição rara, que atinge 1 a cada 3 mil recém-nascidos e faz com que o intestino se desenvolva do lado de fora do abdômen. A intervenção pioneira permitiu recolocar os órgãos na cavidade abdominal durante a 26ª semana de gestação, evitando complicações cirúrgicas severas após o parto. O procedimento inovador exigiu uma logística complexa entre hospitais europeus e a equipe médica responsável no Hospital Infantil do Texas, liderada pelo cirurgião Michael Belfort. A mãe passou por etapas que incluíram aplicação de botox no útero para relaxar a musculatura do feto e preenchimento da cavidade uterina com dióxido de carbono. Essa técnica minimamente invasiva permitiu acomodar os órgãos e suturar o abdômen do feto com precisão.
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2: As boas novas de Deus para você memorizar esta semana aqui na BBN encontram-se em Salmos capítulo 27, versículo 14. Espera no Senhor, anima-te e Ele fortalecerá o teu coração. Espera, pois, no Senhor. Novamente, espera no Senhor. Anima-te e Ele fortalecerá o teu coração. Espera, pois, no Senhor. Estas são as boas novas de Deus para você memorizar esta semana.

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1: Talvez você já tenha participado de alguma atividade, como um acampamento, um retiro, ou uma experiência de convívio com as pessoas, um convívio contínuo. E no começo tudo é maravilhoso, as pessoas engraçadas, elas são divertidas, as pessoas que sempre têm um conselho são bem-vindas, e todos estão se divertindo muito. Mas, à medida que os dias vão passando, que as horas vão passando, as coisas vão ficando tensas, as pessoas começam a sentir azedas. E aqueles que eram amigos começam a brigar e ter divergências. De repente, aquele que tinha conselhos vira um mandão. O outro, que era engraçado, é apenas um palhaço irritante. E aí, quando finalmente você consegue sair daquele ambiente, você dá graças a Deus, porque não tem que conviver com aquelas pessoas o tempo todo. E parece que os cristãos da igreja em Corinto, eles estavam vivendo sentimentos parecidos com esse. A igreja estava numa das maiores e mais importantes cidades da Grécia. E seus membros, eles vinham de todos os cantos da terra, era uma cidade cosmopolita. E o fundo histórico de cada uma dessas pessoas, assim como a sua formação cultural, era completamente diferente. Aliás, eles tinham diferenças econômicas, pessoas ganhavam mais, ou algumas ganhavam muito dinheiro, outras ganhavam pouquíssimo dinheiro. Pessoas tinham crenças diferentes ali. E todos esses aspectos, essas diferenças sociais, estava produzindo uma igreja em crise, uma igreja dividida. Para complicar ainda mais a situação, a Bíblia nos diz que a igreja de Corinto era composta por cristãos imaturos. E nessa carta, o apóstolo Paulo, inspirado por Deus, ele vai lidar com esses problemas que estão dividindo a igreja. Alguns problemas que eles tinham ia desde orgulho, competição, diferenças teológicas, imoralidade sexual, ações judiciais, estavam levando os irmãos à corte, casamento, celibato, comida oferecida a ídolos e até mesmo como deveriam adorar. Inclusive, os dons espirituais que deveriam ser instrumento de serviço a Cristo tinham se tornado uma espécie de exposição pessoal para ver quem era mais importante e estava ainda dividindo a igreja. Paulo então apresenta a sua orientação apostólica a fim de lidar com cada um desses problemas, desafiando aquela igreja a seguir o caminho que Cristo seguiria. Não resta a menor dúvida que no coração da mensagem de Paulo, ele chama esses cristãos a viverem em unidade. No capítulo 12 ele diz que eles são um corpo. No capítulo 13 ele fala sobre a importância do amor. E no capítulo 12 ainda ele discute questões de como é que eles deveriam exercer os dons. Ao mesmo tempo, Paulo fala a respeito de como eles deveriam ter em mente a importância não apenas de terem carisma, mas caridade. Isso é, não apenas dons, mas também amor. Portanto, a carta de Paulo aos Coríntios, ela foi escrita com o objetivo de resolver uma série de problemas. Quando nós olhamos as igrejas modernas, algumas vezes nós temos uma ideia saudosista de que a igreja do primeiro século era uma igreja sem problemas, mas não é verdade. O homem é o homem em toda a história e continuamos dependentes de Deus e da sua palavra para escolhermos os melhores caminhos para a vida. Em muitos aspectos, aquela cultura dos cristãos cristãos de Corinto era muito parecida com a que nós vivemos hoje. Eles enfrentavam muitas tentações, eles enfrentavam muitos testes, enfrentavam problemas tais como nós enfrentamos. Essa carta nos dá uma ideia geral de como é que era a realidade deles, o que eles enfrentavam e como podemos nós tirarmos preciosas lições da experiência deles. Corinto, como disse, era uma cidade muito importante, uma cidade-chave na Grécia Antiga. Ela foi destruída pelos romanos no ano 146 a.C. e Júlio César a reconstruiu como uma colônia romana em 46 a.C. Ela cresceu, ela prosperou, tornou-se a capital da província da Acaia e o seu idioma oficial era o latim, em função dessa influência romana. Mas o idioma comum do povo continuou sendo o grego. Nos dias de Paulo, Corinto era uma metrópole, um lugar imenso, com muitas pessoas, e ficava num lugar estrategicamente localizado, porque estava num estreito de istmo entre o mar Egeu e o mar Asiático. Quer dizer, como se formasse ali uma pequena ponte que unia esses dois lugares. Em decorrência dessa localização, desse ponto geográfico em que eles estavam, ela se tornou uma rota, um centro comercial em que navios vinham e iam. Aliás, as pequenas embarcações eram até mesmo arrastadas lentamente ou levadas por dragas nesse istmo de Corinto, procurando evitar uma viagem que seria muito maior, com mais de 300 quilômetros, se não cortassem o caminho por ali em direção ao sul da Grécia. Nero e outros, eles tentaram construir um canal no ponto mais estreito, mas na época esse empreendimento não deu certo e só aconteceu em 1893. Mas você pode imaginar como era essa cidade, com marinheiros vindo e indo o tempo todo. Você pode imaginar o que seria viver ali na beira do mar, no porto. Era uma situação muito complicada. Como se não bastasse, a cidade era repleta de templos e ídolos e lugares sagrados. E certamente o mais proeminente deles era o templo a Afrodite, no topo de um promontório, a cerca de 450 metros de altitude, chamado de Acrópolis. Os adoradores ali adoravam a deusa do amor, que na verdade não passava de um ambiente para a prática de imoralidade sexual em nome da religião. É a esta cidade que o apóstolo Paulo envia a sua mensagem inspirada por Deus, para falar a respeito dos princípios básicos que devem ser aplicados na vida individual de um cristão e na sua vida social. A cruz de Cristo é a mensagem central que destina-se a transformar a vida daqueles que creem e torná-los pessoas diferentes, mesmo da cultura que está à sua volta. Nós vivemos num mundo, mas não seremos como as pessoas desse mundo. Os coríntios, eles precisavam entender que não podiam destruir o seu testemunho cristão, não podiam destruir a sua vida com imoralidade e dando mau testemunho vivendo em desunião. Alguns capítulos chaves poderiam ser o capítulo 6, versículos 19 a 20, eles precisavam entender que não podiam destruir o seu testemunho cristão, não podiam destruir a sua vida com imoralidade e dando mau testemunho vivendo em desunião. Alguns

Deus, o qual não deixará que sejais tentados acima do que podeis resistir. Antes, com a tentação, dará também o meio de saída, para que possais suportar. Capítulo 10, versículos de 12 a 13. E sem dúvida alguma, o capítulo 13 é o capítulo-chave e o mais famoso da carta de Paulo aos Coríntios. Ainda que eu falasse a língua dos homens e dos anjos, se não tiver amor. É o capítulo que celebra o amor, que celebra o vínculo da perfeição que encontramos na mensagem de Deus. Muitas pessoas leem esse texto por ocasião de casamento, os sermões são baseados nessa passagem, e poetas, Camões, escreveu textos baseados na primeira carta de Paulo aos Coríntios, no capítulo 13. Grupos seculares fazem músicas pensando nessa passagem. Pelo mundo afora, essa passagem é muitíssimo conhecida, porque certamente é a melhor definição de amor que alguém poderia formular. E esta é a razão por que esse texto é tão importante, porque nos faz lembrar que Deus amou o mundo de tal maneira que deu o seu Filho, para que todo aquele que nele crê não pereça, mas tenha a vida eterna. A igreja de Corinto pode ser considerada, dentro dessa carta, a partir de três perspectivas. Primeiro, divisões na igreja. Segundo, desordem na igreja. Terceiro, dificuldades na igreja. Paulo responde aos relatos de divisões que foram apresentados a ele pela família de Chloe. Ele também trata de qual era a razão da divisão, que era exatamente o fato de que eram pessoas imaturas, apesar de tantos carismas. Veja, alguém pode ter muitos dons e ser imaturo. E a desordem na igreja, porque eles viviam uma situação de imoralidade, no capítulo 5. Eles viviam uma situação de litígio entre os irmãos, no capítulo 6, levando os irmãos a tribunais pagãos. Eles viviam uma situação de imoralidade sexual, no capítulo 6. Paulo, ele explica exatamente a importância da pureza sexual, assim como ele explica a importância da unidade da igreja. E a resposta a uma série de perguntas, Paulo explica a respeito da sublimidade e importância do casamento. Paulo fala a respeito das coisas sacrificadas aos ídolos, os conselhos de como as pessoas deveriam se portar num culto público com ordem, com decência. Igreja não deve se reunir para ser um ambiente bizarro, mas para ser um ambiente em que Deus é glorificado. E finalmente ele fala a respeito da importância da mordomia cristã, que eles deveriam se unir para gerarem receitas para que fossem enviadas aos pobres de Jerusalém. Então a igreja que vivia com divisões, com desordem e com dificuldades, recebe a orientação do apóstolo Paulo para que possam lidar com esses desafios. Mas note, o desafio deles praticamente é o mesmo desafio que temos hoje. Divisões contínuas, pessoas que vivem uma vida de carnalidade, cristãos que professam o nome de Jesus, mas se comportam de maneira inadequada, mau testemunho público, disputas judiciais. Nós precisamos nos lembrar da mensagem da palavra de Deus, que nos chama a uma vida de unidade e a um exemplo público que faça com que o nome de Deus seja celebrado, seja nossa vida como indivíduos, seja nosso culto público ou no nosso estilo de vida como uma comunidade cristã. Aqui na primeira carta de Paulo aos Coríntios, nós encontramos Jesus sendo apresentado de uma maneira tão especial em cada vida dos cristãos. Diz assim o primeiro capítulo, o versículo 30. Ele se nos tornou da parte de Deus sabedoria e justiça e santificação e redenção. E estes são os temas que Paulo apresenta nessa carta. Jesus é para nós, da parte de Deus, sabedoria. Veja, para nós sabedoria não é uma especulação intelectual. Para nós, sabedoria é uma pessoa. Nós queremos seguir os passos de Jesus. Nós queremos fazer o que Jesus faria, nós queremos dizer o que Jesus diria. Para nós, Jesus é justiça. A justiça, mais uma vez, não é uma coisa, um conceito, é uma pessoa. E Jesus é a nossa santificação. Ser santo não é simplesmente seguir uma série de regras e listas de faça isso, ou faça aquilo, ou deixe de fazer isso, ou deixe de fazer aquilo. Santificação, ou ser santificado, é tornar-se mais parecido com Jesus. E que Deus nos dê a graça de vivermos assim. Afinal de contas, Jesus é também a nossa redenção, é aquele que nos comprou e nós não mais nos pertencemos. Nós somos propriedade exclusiva de Jesus.

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1: Como é Ceuta, epicentro da crise migratória que sacudiu a Europa semana passada? Campanha Nacional de Multivacinação começa nesta segunda. Foco é atualizar a imunização de crianças e adolescentes. Como provar que o trabalho causou um transtorno mental? Entenda o que a justiça analisa. Uma massiva onda migratória vinda do Marrocos transformou o enclave espanhol de Ceuta no epicentro de uma grave crise humanitária e de segurança no continente europeu. Em apenas 2 dias, quase 50 mil jovens cruzaram a fronteira escalando cercas ou nadando, o que fez a população da pequena cidade praticamente dobrar. As praias locais ficaram cobertas de pertences abandonados, registrando o rastro de desespero de quem arriscou a própria vida para alcançar o território da União Europeia. A corrida em direção à fronteira foi impulsionada por postagens em redes sociais que ensinavam trajetos marítimos, além da atuação de redes criminosas especializadas no tráfico humano. Diante do fluxo desenfreado, policiais e soldados espanhóis reforçaram a vigilância na região e coordenaram o retorno de centenas de pessoas ao território marroquino. Muitos dos migrantes abordados ao longo da costa retornaram feridos, carregando poucos pertences e relatando abusos ocorridos durante o processo de contenção policial. O principal fator por trás desse movimento em massa é a escassez de trabalho e de perspectivas para a juventude no Marrocos, onde mais de 1 milhão de jovens estão fora das escolas e do mercado. Além dos cidadãos marroquinos, a rota atrai refugiados de outros países africanos que enfrentam guerras e travessias perigosas em busca de asilo político. A campanha nacional de multivacinação teve início nesta segunda-feira, com o objetivo de atualizar a caderneta de vacinação de crianças e adolescentes menores de 15 anos. A mobilização se estenderá até 1º de setembro, contando com um dia D nacional, marcado para 22 de agosto em todos os municípios do Brasil. O foco é resgatar coberturas vacinais perdidas e aplicar doses em atraso contra várias doenças, avaliando individualmente os esquemas mas ainda incompletos. Entre os imunizantes ofertados nos postos de saúde estão vacinas contra poliomielite, sarampo, hepatites, febre amarela, dengue, gripe e Covid-19. Para garantir a eficácia do atendimento, os municípios adotarão ações integradas em escolas, unidades móveis e extensão no horário das salas de vacina. A pasta destaca a relevância do empenho local para eliminar discrepâncias entre regiões e proteger a população jovem contra doenças imunopreveníveis. A comprovação de que o ambiente de trabalho provocou ou agravou transtornos mentais em funcionários representa um dos principais desafios em ações trabalhistas na justiça. Diferentemente de acidentes físicos com causas evidentes, quadros como ansiedade, depressão e burnout costumam surgir de forma gradual e multifatorial. Por conta disso, o judiciário busca avaliar se a rotina profissional teve uma contribuição relevante para o adoecimento, cruzando relatos de metas abusivas, jornadas exaustivas, assédio moral e mensagens enviadas fora do expediente.
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2: As boas novas de Deus para você memorizar esta semana aqui na BBN encontram-se em Salmos capítulo 27, versículo 14. Espera no Senhor. Anima-te e Ele fortalecerá o teu coração. Espera, pois, no Senhor. Novamente, espera no Senhor. Anima-te e Ele fortalecerá o teu coração. Espera, pois, no Senhor. Estas são as boas novas de Deus para você memorizar esta semana aqui.

salvação é um presente da graça de Deus e não uma recompensa pelas nossas obras. Em Efésios 2, 8 e 9, a Bíblia diz: porque pela graça sois salvos, por meio da fé, e isto não vem de vós, é dom de Deus, não de obras, para que ninguém se glorie. Isso significa que ninguém pode conquistar a salvação por mérito próprio. Deus, em seu amor, ofereceu esse grande presente por meio de Jesus Cristo. As obras são importantes, mas são o fruto de uma vida transformada, não a causa da salvação. Quando compreendemos a graça, respondemos com gratidão, fé e obediência, vivendo para glorificar aquele que nos salvou.

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1: A leitura bíblica diária de hoje será em Cantares de Salomão.
2: Cantares de Salomão, capítulo 1. Cântico dos cânticos que é de Salomão. Beije-me ele com os beijos da sua boca, porque melhor é o teu amor do que o vinho. Suave é o aroma dos teus ungüentos, como um unguento derramado é o teu nome. Por isso as virgens te amam. Leva-me tu, correremos após ti. O rei me introduziu nas suas câmaras. Em ti nos regozijaremos e nos alegraremos. Do teu amor nos lembraremos, mais do que do vinho. Os retos te amam. Eu sou morena, porém formosa, ó filhas de Jerusalém, como as tendas de Quedar, como as cortinas de Salomão. Não olheis para o eu ser morena, porque o sol resplandeceu sobre mim. Os filhos de minha mãe indignaram-se contra mim, puseram-me por guarda das vinhas. A minha vinha, porém, não guardei. Dize-me, ó tu, a quem ama a minha alma, onde apacentas o teu rebanho, onde o fazes descansar ao meio-dia? Pois por que razão seria eu como a que anda errante junto aos rebanhos de teus companheiros? Se tu não sabes, ó mais formosa entre as mulheres, sai-te pelas pisadas do rebanho e apacenta as tuas cabras junto às moradas dos pastores. As éguas dos carros de Faraó te comparo, ó meu amor. Formosas são as tuas faces entre os teus enfeites, o teu pescoço com os colares. Enfeites de ouro te faremos com incrustações de prata. Enquanto o rei está sentado à sua mesa, o meu nardo exala o seu perfume. O meu amado é para mim como um ramalhete de mirra posto entre os meus seios. Como um ramalhete de hena nas vinhas de Engedi é para mim o meu amado. Eis que és formosa, ó meu amor, eis que és formosa. Os teus olhos são como os das pombas. Eis que és formoso, ó amado meu, e também amável. O nosso leito é verde. As traves da nossa casa são de cedro, as nossas varandas de cipreste. Capítulo 2. Eu sou a rosa de Saron, o lírio dos vales. Qual o lírio entre os espinhos, tal é meu amor entre as filhas. Qual a macieira entre as árvores do bosque, tal é o meu amado entre os filhos. Desejo muito a sua sombra, e debaixo dela me assento. E o seu fruto é doce ao meu paladar. Levou-me à casa do banquete, e o seu estandarte sobre mim era o amor. Sustentai-me com passas, confortai-me com maçãs, porque desfaleço de amor. A sua mão esquerda esteja debaixo da minha cabeça, e a sua mão direita me abrace. Conjuro-vos, ó filhas de Jerusalém, pelas gazelas e servas do campo, que não acordeis, nem desperteis o meu amor, até que queira. Esta é a voz do meu amado, ei-lo aí, que já vem saltando sobre os montes, pulando sobre os outeiros. O meu amado é semelhante ao gamo, ou ao filho do veado. Eis que está detrás da nossa parede, olhando pelas janelas, espreitando pelas grades. O meu amado fala e me diz: levanta-te, meu amor, formosa minha, e vem. Porque eis que passou o inverno, a chuva cessou e se foi. Aparecem as flores na terra, o tempo de cantar chega, e a voz da rola ouve-se em nossa terra. A figueira já deu seus figos verdes, e as vides em flor exalam o seu aroma. Levanta-te, meu amor, formosa minha, e vem. Pomba minha, que andas pelas fendas das penhas, no oculto das ladeiras, mostra-me a tua face, faz-me ouvir a tua voz, porque a tua voz é doce e a tua face graciosa. Apanhai-nos as raposas, as raposinhas que fazem mal às vinhas, porque as nossas vinhas estão em flor. O meu amado é meu, e eu sou dele. Ele apacenta o seu rebanho entre os lírios. até que refresque o dia e fujam as sombras, volta, amado meu. Faze-te semelhante ao gamo ou ao filho dos veados sobre os montes de Beter. Capítulo 3. De noite em minha cama, busquei aquele a quem ama a minha alma. Busquei-o e não o achei. Levantar-me-ei, pois, e rodearei a cidade. Pelas ruas e pelas praças buscarei aquele a quem ama a minha alma. Busquei-o e não o achei. Acharam-me os guardas que rondavam pela cidade. Eu lhes perguntei: vistes aquele a quem ama a minha alma? Apartando-me eu um pouco deles, logo achei aquele a quem ama a minha alma. Agarrei-me a ele e não larguei, até que o introduzi em casa de minha mãe, na câmara daquela que me gerou. Conjuro-vos, ó filhas de Jerusalém, pelas gazelas e servas do campo, que não acordeis, nem desperteis o meu amor até que queira. Quem é esta que sobe do deserto, como colunas de fumaça, perfumada de mirra, de incenso e de todos os pós dos mercadores? Eis que é a liteira de Salomão. 60 valentes estão ao redor dela, dos valentes de Israel, todos armados de espadas, destros na guerra, cada um com a sua espada à cinta por causa dos temores noturnos. O rei Salomão fez para si uma carruagem de madeira do Líbano. Fez-lhe as colunas de prata, o estrado de ouro, o assento de púrpura, o interior revestido com amor pelas filhas de Jerusalém. Saí, ó filhas de Sião, e contemplai ao rei Salomão com a coroa com que o coroou sua mãe no dia do seu desposório e no dia do júbilo do seu coração. Capítulo 4. Eis que és formosa, meu amor, eis que és formosa. Os teus olhos são como os das pombas entre as tuas tranças. O teu cabelo é como o rebanho de cabras que pastam no monte de Gileade. Os teus dentes são como o rebanho das ovelhas tosquiadas que sobem do lavadouro e das quais todas produzem gêmeos, e nenhuma há estéril entre elas. Os teus lábios são como um fio de escarlate, e o teu falar é agradável. A tua fronte é qual um pedaço de romã entre os teus cabelos. O teu pescoço é como a torre de Davi, edificada para pendurar armas. 1000 escudos pendem dela, todos broquéis de poderosos. Os teus dois seios são como dois filhos gêmeos da gazela, que se apacentam entre os lírios. Até que refresque o dia e fujam as sombras, irei ao monte da mirra e ao outeiro do incenso. Tu és toda formosa, meu amor, e em ti não há mancha. Vem comigo do Líbano, ó minha esposa, vem comigo do Líbano. Olha desde o cume de Amana, desde o cume de Senir e de Hermon, desde os covis dos leões, desde os montes dos leopardos. Enlevaste-me o coração, minha irmã, minha esposa. Enlevaste-me o coração com um dos teus olhares, com um colar do teu pescoço. Que belos são os teus amores, minha irmã, esposa minha. Quanto melhor é o teu amor do que o vinho, e o aroma dos teus ungüentos do que o de todas as especiarias. Favos de mel manam dos teus lábios, minha esposa. Mel e leite estão debaixo da tua língua, e o cheiro dos teus vestidos é como o cheiro do Líbano. Jardim fechado és tu, minha irmã, esposa minha, manancial fechado, fonte selada. Os teus renovos são um pomar de romãs, com frutos excelentes, o cipreste com o nardo. O nardo e o açafrão, o cálamo e a canela, com toda a sorte de árvores de incenso, a mirra e aloés, com todas as principais especiarias. És a fonte dos jardins, poço das águas vivas que correm do Líbano. Levanta-te, vento norte, e vem tu, vento sul, assopra no meu jardim para que destilem os seus aromas. Ah, entre o meu amado no jardim e coma os seus frutos excelentes. Capítulo 5. Já entrei no meu jardim, minha irmã, minha esposa. Colhi a minha mirra com a minha especiaria. Comi o meu favo com o meu mel. Bebi o meu vinho com o meu leite. Comei, amigos, bebei abundantemente, ó amados. Eu dormia, mas o meu coração velava. e eis a voz do meu amado que está batendo. Abre-me, minha irmã, meu amor, pomba minha, imaculada minha, porque a minha cabeça está cheia de orvalho, os meus cabelos das gotas da noite. Já despi a minha roupa, como as tornarei a vestir? Já lavei os meus pés, como os tornarei a sujar? O meu amado pôs a sua mão pela fresta da porta, e as minhas entranhas estremeceram por amor dele. Eu me levantei para abrir ao meu amado, e as minhas mãos gotejavam mirra, e os meus dedos mirra com doce aroma sobre as aldravas da fechadura. Eu abri ao meu amado, mas já o meu amado tinha se retirado e tinha ido. A minha alma desfaleceu quando ele falou. Busquei-o e não o achei. Chamei-o e não me respondeu. Acharam-me os guardas que rondavam pela cidade. Espancaram-me, feriram-me, tiraram-me o manto, os guardas dos muros. Conjuro-vos, ó filhas de Jerusalém, que se achardes o meu amado, lhe digais que estou enferma de amor. Que é o teu amado, mais do que outro amado, ó tu, a mais formosa entre as mulheres? Que é o teu amado, mais do que outro amado, que tanto nos conjuras? O meu amado é branco e rosado. Ele é o primeiro entre 10 mil. A sua cabeça é como o ouro mais apurado. Os seus cabelos são crespos, pretos como o corvo. Os seus olhos são como os das pombas, junto às correntes das águas, lavados em leite, postos em engaste. As suas faces são como um canteiro de bálsamo, como flores perfumadas. Os seus lábios são como lírios gotejando mirra com doce aroma. As suas mãos são como anéis de ouro engastados de berilo. O seu ventre como alvo marfim coberto de safiras. As suas pernas como colunas de mármore colocadas sobre bases de ouro puro. O seu aspecto como Líbano, excelente como cedros. A sua boca é muitíssimo suave. Sim, ele é totalmente desejável. Tal é o meu amado e tal o meu amigo, ó filhas de Jerusalém. Capítulo 6. Para onde foi o teu amado, ó mais formosa entre as mulheres? Para onde se retirou o teu amado, para que o busquemos contigo? O meu amado desceu ao seu jardim, aos canteiros de bálsamo, para apacentar nos jardins e para colher os lírios. Eu sou do meu amado, e o meu amado é meu. Ele apacenta entre os lírios. Formosa és, meu amor, como Tirza, aprazível como Jerusalém, terrível como um exército com bandeiras. Desvia de mim os teus olhos, porque eles me dominam. O teu cabelo é como o rebanho das cabras que aparecem em Gileade. Os teus dentes são como o rebanho de ovelhas que sobem do lavadouro e das quais todas produzem gêmeos, e não há estéril entre elas. Como um pedaço de romã, assim são as tuas faces entre os teus cabelos. 60 são as rainhas e 80 as concubinas e as virgens sem número. Porém, uma é a minha pomba, a minha imaculada, a única de sua mãe e a mais querida daquela que a deu à luz. Viram-na as filhas e chamaram-na bem-aventurada. As rainhas e as concubinas louvaram-na. Quem é esta que aparece como a alva do dia, formosa como a lua, brilhante como o sol, terrível como um exército com bandeiras? Desci ao jardim das nogueiras para ver os frutos do vale, a ver se floresciam as vides e brotavam as romãzeiras. Antes de eu o sentir, me pôs a minha alma nos carros do meu nobre povo. Volta, volta, ó Sulamita, volta, volta, para que nós te vejamos. Porque olhas para a Sulamita como para as fileiras de dois exércitos? Capítulo 7. Quão formosos são os teus pés nos sapatos, ó filha do príncipe! Os contornos de tuas coxas são como joias trabalhadas por mãos de artista. O teu umbigo como uma taça redonda a que não falta bebida. O teu ventre como um montão de trigo cercado de lírios. Os teus dois seios como dois filhos gêmeos de gazela. O teu pescoço como a torre de marfim. os teus olhos como as piscinas de Esbom junto à porta de Bate-Rabim, o teu nariz como torre do Líbano que olha para Damasco. A tua cabeça sobre ti é como Monte Carmelo, e os cabelos da tua cabeça como a púrpura. O rei está preso nas galerias. Quão formosa e quão aprazível és, ó amor em delícias! A tua estatura é semelhante à palmeira, e os teus seios são semelhantes aos cachos de uvas. Dizia eu: subirei à palmeira, pegarei em seus ramos, e então os teus seios serão como os cachos na vide, e o cheiro da tua respiração como o das maçãs, e a tua boca como bom vinho para o meu amado, que se bebe suavemente e faz com que falem os lábios dos que dormem. Eu sou do meu amado, e ele me tem afeição. Vem, ó amado meu, saiamos ao campo, passemos as noites nas aldeias. Levantemo-nos de manhã para ir às vinhas. Vejamos se florescem as vides, se aparecem as tenras uvas, se já brotam as romãzeiras. Ali te darei os meus amores. As mandrágoras exalam o seu perfume, e às nossas portas há todo gênero de excelentes frutos, novos e velhos. Ó, amado meu, eu os guardei para ti. Capítulo 8. Ah, quem me dera que foras como meu irmão, que mamou aos seios de minha mãe. Quando te encontrasse lá fora, beijar-te-ia e não me desprezariam. Levar-te-ia e te introduziria na casa de minha mãe, e tu me ensinarias. Eu te daria a beber do vinho aromático e do mosto das minhas romãs. A sua mão esquerda esteja debaixo da minha cabeça e a sua direita me abrace. Conjuro-vos, ó filhas de Jerusalém, que não acordeis nem desperteis o meu amor até que queira. Quem é esta que sobe do deserto e vem encostada ao seu amado? Debaixo da macieira te despertei. Ali esteve tua mãe com dores. Ali esteve com dores aquela que te deu a luz. Põe-me como selo sobre o teu coração, como selo sobre o teu braço, porque o amor é forte como a morte, e duro como a sepultura o ciúme. As suas brasas são brasas de fogo, com veementes labaredas. As muitas águas não podem apagar este amor, nem os rios afogá-lo. Ainda que alguém desse todos os bens de sua casa pelo amor, certamente o desprezariam. Temos uma irmã pequena que ainda não tem seios. Que faremos a esta nossa irmã no dia em que dela se falar? Se ela for um muro, edificaremos sobre ela um palácio de prata. E se ela for uma porta, cercá-la-ímos com tábuas de cedro. Eu sou um muro, e os meus seios são como as suas torres. Então eu era aos seus olhos como aquela que acha paz. Teve Salomão uma vinha em Baal-Amon, entregou-a a uns guardas, e cada um lhe trazia pelo seu fruto 1000 peças de prata. A minha vinha, que me pertence, está diante de mim. As 1000 peças de prata são para ti, ó Salomão, e 200 para os que guardam o seu fruto. Ó tu que habitas nos jardins, os companheiros estão atentos para ouvir a tua voz. Faze-me, pois, também ouvi-la. Vem depressa, amado meu, e faze-te semelhante ao gamo ou ao filho dos veados sobre os montes dos aromas.
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1: Seja bem-vindo ao programa Recebendo a Mensagem de Deus, do pastor Ludgoes. A versão em português é uma produção da BBN. Vamos ouvir? Em nosso último estudo, vimos como muitos reis que viveram bem suas vidas não terminaram bem. A tragédia disso se manifesta não apenas no registro manchado de sua memória, mas também no triste legado deixado para seus filhos. Muitas vezes, seus descendentes se aprofundaram mais no pecado do que eles no final de suas vidas. Parece que o pecado se reproduz e se multiplica facilmente, enquanto a retidão é muito difícil de ser transmitida à próxima geração. Isso revela a pecaminosidade de nossa natureza e como somos suscetíveis a concessões. Ezequias, uma luz brilhante na história de Israel, viu Deus responder a sua oração para libertar Israel do cerco de Senaqueribe e de seu exército, mas falhou depois que Deus respondeu a outra de suas orações, prolongando sua vida por 15 anos. Durante esses anos extras, Manassés nasceu. Quando o menino viu seu pai comprometer o bem-estar e a segurança de seu reino ao permitir que enviados da Babilônia vissem toda a riqueza e o funcionamento de seu reino, Deus o julgou por isso, pois revelava orgulho. Em Isaías capítulo 39, você tem a triste história de uma vida bem vivida, mas que não terminou bem. Deus lhe disse para preparar sua casa, porque ele iria morrer. Ele implorou a Deus que o deixasse viver mais. Deus lhe deu 15 anos extras. Ele deveria ter colocado sua casa em ordem e aceitado a morte, porque falhou durante esses anos. Manassés tornou-se seu sucessor. Ele foi o rei mais perverso de todos os reis de Israel. Mesmo grandes homens podem se tornar egocêntricos e não terminar bem. Portanto, esteja atento e seja fiel até o fim. Se você gostou desse programa e tem algum comentário ou pedido a fazer, fique à vontade para nos escrever aqui no rede@bbnmedia.org. A versão portuguesa deste programa é uma produção da BBN. Obrigado e até o próximo programa.

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1: A maior ponte sobre o mar do mundo tem 55 quilômetros, levou 8 anos para ser construída e reduziu uma viagem de 4 horas para apenas 30 minutinhos. Inflação dos anos 90 fazia lojas darem carro de graça em promoções no Brasil. Conheça a pequena cidade do sul de Santa Catarina, que virou modelo nacional de turismo rural e agroecologia. Uma das maiores obras de engenharia do planeta transformou a mobilidade entre Hong Kong, Zhuhai e Macau, na China. Com cerca de 55 quilômetros de extensão, a ponte sobre o mar encurtou e muito o tempo de deslocamento entre as regiões. A travessia, que antes exigia até 4 horas de viagem, passou a acontecer num período de 30 a 45 minutos no máximo. Conhecida como Hong Kong Zhuhai Macau Bridge, a mega estrutura levou 8 anos para ser concluída e exigiu investimentos de aproximadamente 80 bilhões de reais. O projeto ousado combina viadutos elevados, ilhas artificiais e um túnel subaquático de quase 7 quilômetros. A obra acelerou o transporte diário de cargas e passageiros, fortalecendo a integração econômica de importantes polos regionais chineses. Em abril de 1990, concessionárias de veículos no Brasil adotaram uma estratégia inusitada de vendas ao oferecerem promoções do tipo compre um e leve dois. Consumidores que adquiriam determinados modelos de carros em revenda saíam do estabelecimento com um segundo veículo ou moto de graça. Essa condição inacreditável surgiu como uma tentativa desesperada das lojas para atrair clientes num período de forte retração do mercado. A origem desse cenário esteve atrelada às mudanças políticas e econômicas ocorridas na época, com a instituição de um pacote de medidas econômicas severas para combater a hiperinflação no país. As reformas drásticas provocaram um choque financeiro imediato na economia, travando o consumo e esvaziando completamente os pátios das revendedoras brasileiras. O município de Santa Rosa de Lima, localizado no sul de Santa Catarina, tornou-se referência nacional ao transformar a agricultura familiar num bem-sucedido modelo de desenvolvimento voltado ao turismo rural. Com cerca de 2 mil habitantes, a cidade destaca-se como a capital catarinense da agroecologia e a capital nacional da meliponicultura. A consolidação dessa iniciativa teve início no ano de 99, impulsionada pela criação da Associação de Agroturismo Acolhida na Colônia. As propriedades rurais da região oferecem aos visitantes hospedagem completa, alimentação baseada em ingredientes orgânicos locais, passeios em trilhas e banhos de cachoeira. O município também preserva a herança cultural trazida pela colonização alemã, com destaque para a gastronomia típica regional e eventos tradicionais. O ecossistema turístico local integra a rota de municípios situados ao longo das encostas da Serra Geral.
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2: As boas novas de Deus para você memorizar esta semana aqui na BBN encontram-se em Salmos capítulo 27, versículo 14. Espera no Senhor. Anima-te e Ele fortalecerá o teu coração. Espera, pois, no Senhor. Novamente, espera no Senhor. Anima-te e Ele fortalecerá o teu coração. Espera, pois, no Senhor. Estas são as boas novas de Deus para você memorizar esta semana aqui.

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0: Estamos começando agora, pela graça de Deus, o momento Oração em Família. Aqui é seu amigo Renato Montijo. É um prazer ter você comigo aqui, para juntos intercedermos ao nosso amoroso Criador pelas necessidades de cada um. Mas antes, vamos ter a oportunidade de ouvir um devocional muito interessante sobre o tempo de Deus, trazido para nós pelo nosso amigo, representante de área em Pirassununga, Anderson Costa. Deixa essa mensagem falar com você. E daqui a pouquinho mesmo, traremos a leitura dos pedidos. Por favor, Anderson.
1: O tempo de Deus é diferente do nosso. A história de Lázaro e a falsa impressão do atraso de Jesus Cristo. Olá, meus amados ouvintes do Oração em Família. Sejam todos bem-vindos ao nosso devocional de hoje. Hoje estamos iniciando uma série de devocionais com o tema Espere, mesmo sem entender o processo. Você já teve a sensação de que fez tudo certo? Orou, buscou, mas na hora em que você mais precisava de uma resposta de Deus, o silêncio dele foi a única coisa que você ouviu? A sensação de que o mestre chegou tarde? É sobre isso que vamos falar hoje. Abra sua Bíblia comigo lá no Evangelho de João, capítulo 11, versículos 5 e 6, e leiamos. Jesus amava Marta, a irmã de Lázaro. No entanto, quando ouviu falar que Lázaro estava doente, ficou mais 2 dias aonde ele estava. Preste muita atenção nesta conexão do texto. O versículo 5 faz questão de destacar que Jesus amava aquela família. Mas o versículo 6 começa com a palavra "no entanto". Mesmo amando Lázaro, Jesus não saiu correndo. Ele ficou mais 2 dias onde ele estava. Quando Jesus finalmente chega à casa da família em Betânia, Lázaro já estava morto há 4 dias. E tanto Marta quanto Maria dizem exatamente a mesma frase para Jesus: Senhor, se estivesse aqui, meu irmão não teria morrido. Elas estavam chorando o que julgavam ser um atraso de Deus. Na cabeça daquelas irmãs, o tempo do milagre já tinha passado. Mas o que elas não sabiam é que Jesus não estava atrasado para curar um doente. Ele estava no tempo exato para ressuscitar o morto. O amor de Deus por você não significa que ele fará as coisas do seu jeito ou no seu relógio. O amor de Deus garante que ele fará no tempo perfeito, para que o nome dele seja glorificado no mais alto lugar. Talvez você esteja passando por uma estação onde a promessa parece ter morrido. Você olha para as circunstâncias e questiona: será que Deus me ouviu? Será que fiz algo de errado? Aprenda isso hoje, meu amado irmão. O fato de as coisas ainda não terem acontecido não significa que ele se esqueceu de você. Enquanto o milagre não se manifesta com os olhos físicos, o seu papel é permanecer firme, declarando, reafirmando e chamando à existência aquilo que Deus já falou no secreto. Guarde essa verdade no seu coração hoje. Deus nunca chega atrasado. Ele chega no tempo exato em que a glória dele será maior na sua história. Amém? Amanhã nós daremos o primeiro passo para aprender a viver esta estação de espera. Que Deus te abençoe e até o nosso próximo programa. E agora, voltemos ao apresentador do Oração em Família, que estará orando pelos pedidos que nos foram enviados.
0: Amém. Muito obrigado pela mensagem, Anderson. Que Deus te abençoe. Agora sim, passando a leitura dos pedidos, nós temos um ouvinte que pede orações pela vida de uma amiga que completou mais um ano de vida. Que o Senhor possa abençoá-la grandemente. Uma avó pede orações pela saúde de seu neto, que está hospitalizado com meningite. Orações pela vida de sua filha, em especial pela direção de Deus em sua vida e por suas amizades. O marido pede orações pela gravidez de sua esposa, por sua família e pelo seu casamento. O irmão em Cristo pede orações pela saúde de sua cunhada, que foi diagnosticada com a lesão no cérebro. Ela aproveita e pede também por uma oportunidade de trabalho na vida de seu marido. Uma ouvinte pede orações pela saúde física e mental de sua irmã e também por seus filhos. Uma esposa pede orações pela saúde de seu marido. Vamos orar também por libertação na vida do irmão de um ouvinte. O irmão em Cristo roga ao Senhor por uma causa na justiça. O ouvinte pede orações pela vida de dois irmãos que estão enfrentando enfermidades e aflições. Vida financeira de um ouvinte. A você que sintonizou agora conosco, este é o momento Oração em Família, onde temos o privilégio de interceder ao Senhor pelas necessidades uns dos outros. Você também tem um pedido pelo qual gostaria que orássemos na próxima edição? Nos deixe saber através de um e-mail. Escreva para rede@bbnmedia.org. rede@bbnmedia.org. E se nosso Pai Celestial te trouxe aqui agora, participe conosco e vamos rogar a Ele pela vida de outros irmãos. Dando continuidade à leitura dos pedidos, nós temos um ouvinte que pede orações pelo cuidado e direção de Deus quanto ao concurso que ele prestou. Pede orações pela recuperação pós-cirúrgica de sua irmã, também pela vida de seu irmão e por sabedoria em sua vida. O irmão em Cristo pede orações pela sua vida e pela sua família. Ore também pela saúde e por um processo de justiça na vida de um irmão. Pede orações pela salvação de dois amigos. O ouvinte pede a Deus que lhe dê sabedoria e guie sua comunicação, em especial para que suas palavras sejam sempre verdadeiras, expressas com amor. Ore também pela vida de um ouvinte, em especial para uma situação envolvendo seus vizinhos. Cristo roga ao Senhor por sua saúde, pela saúde de seu marido, pela salvação de seus familiares e também por uma causa na justiça. Ore pela direção de Deus na vida de um ouvinte e também por um processo que corre na justiça. Vamos orar pelo cuidado de Deus em relação à saúde de um irmão em Cristo que aguarda resultado de exames. Um ouvinte pede ao Senhor pela vida de três pessoas que estão com sérios problemas de saúde. Estes então os pedidos de hoje, vamos orar. Querido Deus e Pai, humildemente Senhor, agora nós nos colocamos diante da Tua Santa Presença, mais uma vez Senhor, para agradecer por Sua bondade, pelo Seu amor, pela salvação Senhor, que temos em Jesus. Pai, tu que és soberano, com certeza ouviu cada necessidade aqui mencionada. E a nossa oração é para que tu possa, Senhor, abençoar e responder cada pedido para o Senhor, conforme o teu perfeito querer. Oramos principalmente hoje pela salvação de perdidos. Por favor, ó Pai, que o teu Santo Espírito toque no coração de cada um que ainda não te conhece, e que todos venham conhecer e receber o maravilhoso presente que Jesus nos deu quando morreu em nosso lugar na cruz, a vida eterna. Que todos possam escutar o Evangelho e entregarem, Senhor, suas vidas a Ti. Benevolente Pai, queremos pedir aqui também, Senhor, por sua graça e misericórdia sobre aqueles que se encontram enfermos. Tu, Pai, que és o melhor dos médicos, que conhece e pode fazer tudo, te pedimos que tu possas colocar suas poderosas mãos sobre cada um que se encontra enfermo, restaurando, Pai, a saúde de seus corpos, tirando, Senhor, toda a dor, todo o sofrimento, realmente curando cada um destes. Que tu possas tocar na vida de cada um, dando forças, restaurando e sustentando. Ainda diante da sua santa presença, queremos te rogar aqui também por aqueles agora sofrendo com algum problema emocional. Te pedimos, ó Pai, que seu perfeito amor e forças sustente cada um destes. Que estes corações possam sentir ainda hoje, Senhor, a paz e esperança que só o Senhor pode dar. Para aqueles, Senhor, que se encontram afastados de seus caminhos, te pedimos, ó Pai, por clareza. Que todos consigam o mais rápido possível ver, ó Pai, o quão perigoso é estarmos longe de Ti. E que para Tua honra e glória, que todos, ó Pai, voltem à segurança da Sua presença. Amoroso Deus, queremos, ó Pai, mais uma vez também confiar a Ti a vida de cada um aqui, de cada família. Te pedimos que Tu possas seguir, ó Pai, protegendo cada lar, suprindo, Senhor, cada necessidade e principalmente, ó Pai, ajudando para que cada membro de nossas casas viva, ó Pai, para servir e amar a Ti. Porque com certeza, ao fazermos isso, seremos, ó Pai, capazes de amar também o nosso próximo e, claro, ó Pai, superar qualquer dificuldade. Por favor, abra uma porta de trabalho a todos agora à procura de um emprego. Agilize, Senhor, e cuide de cada processo agora que nossos irmãos têm aguardado na justiça. E acima de tudo, ó Pai, nos ajude principalmente nos momentos difíceis a sermos pacientes em Ti. E que nossa fé sempre, ó Pai, supere nossos medos e dúvidas. Mais uma vez, queremos Te agradecer por tudo. Muito obrigado, ó Pai, pelo privilégio que temos em podermos falar diretamente com o Senhor em oração. E assim nós oramos, no nome santo e poderoso do Teu amado Filho Jesus. Amém. Amém. Eu sou Renato Montijo e este foi o programa Oração em Família. Muito obrigado por participar conosco e por suas orações. É claro que sempre que você também tiver um motivo em especial pelo qual gostaria que nós orássemos, é só nos deixar saber através de um e-mail. Escreva para rede@bbnmedia.org. Repetindo, rede@bbnmedia.org. Só lembrando que o Oração em Família acontece aqui na programação de segunda a sábado, sempre às 4h04 da manhã e também às 2h15 da tarde. Um ótimo dia a você, que Deus abençoe muito a sua vida e a toda a família, e claro, siga conosco, enquanto voltamos à nossa programação musical.

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1: Querido amigo, como é bom podermos contar com a companhia constante do Senhor Jesus. Concorda comigo? Hoje eu gostaria de conversar um pouco mais com você a respeito da tensão que temos de adequar a nossa mensagem, a mensagem bíblica, de tanto tempo atrás aos nossos dias. Você se lembra que nós dissemos no último programa que temos sido chamados para sermos pontífices, isso é, construtores de pontes, ligando o mundo bíblico ao mundo contemporâneo, unindo o ontem ao hoje. Pois bem, vamos desenvolver um pouco mais esse assunto, pois ele nos mostra a necessidade de estudarmos profundamente a palavra de Deus para vivermos e testemunharmos das verdades do Evangelho para os nossos amigos, para o homem moderno. As próprias expressões, o cristão contemporâneo e o cristianismo contemporâneo, olha, muitas vezes elas causam uma sensação negativa em muita gente que ouve. Eu quero te dizer por quê, sabe por quê? Porque parece um antagonismo, parece ser contraditório. Como pode o cristianismo ser considerado contemporâneo? Será possível o cristão ser atual e moderno? A fé cristã não é uma fé antiga. Jesus, o iniciador do cristianismo, não viveu e morreu há mais de 2000 anos. Será que o cristianismo ainda tem valor para os nossos dias, para os homens e mulheres de hoje? Essas perguntas muitas vezes são feitas por aqueles que não creem. Quando nos deparamos com essas e outras questões, temos que encará-las com coragem e temos que respondê-las com inteligência. Por isso, meu propósito é responder alguns desses argumentos contraditórios ao valor do cristianismo para os nossos dias. Nós vamos demonstrar que esse negócio de cristianismo contemporâneo existe mesmo. Não é uma nova versão do cristianismo que queremos inventar. Não é isso, não. É um cristianismo bíblico, ortodoxo, histórico e original. É um cristianismo sensivelmente relacionado com o mundo de hoje. Um cristianismo pronto a atender às necessidades do homem de hoje. Temos que entender e aceitar o fato de que o cristianismo é histórico, mas ao mesmo tempo ele é contemporâneo. E agora, o que a gente quer dizer com isso? Perceba o seguinte, é necessário reafirmar, sem nenhum pedido de desculpas, que o cristianismo, a nossa fé, é de fato uma religião histórica. O cristianismo tem uma razão muito mais forte para afirmar que é histórico. Veja só, além do Antigo Testamento apresentar o Deus dos patriarcas, ele apresenta o Deus da aliança, aliança que se renovou a cada geração. Deus não é só o Deus de Moisés, mas ele é também o Redentor que libertou Israel do Egito, que falou com Moisés no Monte Sinai, o Deus que abriu o Mar Vermelho. Deus não é só de Davi, mas é o Deus cuja presença estava na arca e que não permitiu a Davi construir o templo, mas concedeu esse privilégio a Salomão. Na verdade, Deus fez questão de providenciar elementos bem marcantes para que todos nós, para que o povo se lembrasse dele e das suas maravilhosas ações. E ao chegarmos aos tempos do Novo Testamento, encontramos ainda o memorial da ceia do Senhor para todos nós cristãos, assim como era a Páscoa para os israelitas. Com esses marcos, as lembranças desses eventos voltam novamente à mente daqueles que os praticam, abençoando e alegrando as suas vidas. A nossa fé não se baseia em lendas, contos de fadas ou em mitos. Não, a nossa fé se baseia em fatos reais, em eventos concretos, em eventos históricos. Mas isso que é bênção para aqueles que creem, trazem para outros algumas dificuldades. Uma vez que faz tanto tempo que esses eventos aconteceram, O enorme abismo entre o ontem e o hoje não pode ser bem entendido e aceito pela geração mais nova. Muitos jovens dizem abertamente que não se interessam pela história passada. O que vale para eles é a história deles. É o presente, é o dia de hoje. Todavia, o mais grave é que as gerações atuais não acreditam mais nas verdades do cristianismo. Não veem mais valor no cristianismo para hoje. O problema para alguns é não acreditar na mensagem cristã. É duvidar do seu valor para os nossos dias. Você consegue perceber? Essa é uma questão muito séria. Alguns dos mais jovens dizem que o cristianismo era uma religião palestina, era uma religião primitiva, com pelo menos 2000 anos de distância. O que que esse tipo de religião poderia trazer de benéfico ao emocionante mundo de hoje, com seus ônibus e viagens espaciais? Que proveito nós que vivemos numa época em que os astronautas saem das suas naves lá no espaço para arrumarem e voltarem novamente com segurança à Terra? Sim, que proveito o cristianismo pode trazer à nossa geração? Olha, não pense que eu estou sendo alarmista, não. Podemos perceber uma sensação de que o cristianismo é alguma coisa muito passada e sem valor algum para o homem de hoje. Em quase todos os lugares nós encontramos esse tipo de pensamento. Nas faculdades, nas escolas, nas universidades. Essa é uma situação muito delicada. Será que você que está me ouvindo agora já não ouviu opiniões desse tipo? Com certeza. Será que você mesmo já não se questionou sobre o valor da nossa fé, da fé evangélica, para os seus próprios problemas? Temos que refletir, pensar e responder com sabedoria. Temos que fazer isso com firmeza. E a resposta é a reafirmação de que cremos que Deus continua a falar ainda hoje, com o homem de hoje e de todas as épocas, através daquilo que ele já falou, isso é a Bíblia Sagrada. Ela é uma mensagem viva, ela é uma mensagem com valor e relevância eterna, portanto, com valor para o mundo de hoje. O lugar das nossas Bíblias é em nossas casas, o lugar dela é em nossas escolas, para que a estudemos, o lugar dela é em nossas mãos, para que possamos manuseá-la. O lugar dela é em nossas mãos para que possamos estudá-la. Devemos crer que, embora tenhamos um mundo mais complexo do que o antigo, o ser humano permanece hoje com algumas características iguais às dos nossos antepassados. Assim, a palavra de Deus continua e continuará a ser uma lâmpada para os nossos pés e luz para o nosso caminho. Então, concorde comigo, eu acho que você poderá concordar. O que alguns dizem é que o que nos resta fazer é atualizarmos o Evangelho, é modernizarmos o Evangelho. Você concorda com isso? Cuidado, cuidado com isso. Essa é uma colocação muito perigosa. Eu não concordo. Corremos o risco de tentar reformular o Evangelho adaptando-o ao mundo e à mentalidade de hoje. Cuidado com isso. Corremos o risco de tornar o Evangelho muito light e tornarmos o Evangelho irreconhecível. Alguns têm tentado modernizar a Jesus, fazendo Jesus mais aceitável às nossas mais novas gerações. Mas veja só, corremos o risco de desfigurar tanto a pessoa de Jesus que ele passa a ser apenas um homem qualquer. Ele passa a ser irreconhecível. Corremos o risco de diluir tanto o Evangelho que a sua mensagem não provoque mais transformações. Embora vivamos nos dois mundos e devemos aproximá-los, temos que manter a fidelidade. Ele passa a ser irreconhecível. Corremos o risco de diluir tanto o Evangelho que a sua mensagem não provoque mais transformações. Embora

A busca pela relevância torna-se tão impetuosa que nos sentimos obrigados, que temos que nos render a ela e não consideramos esse custo. Nesse aspecto, tem-se cometido dois erros. Veja só, o primeiro erro é o conformismo ou a acomodação. Alguns cristãos raciocinam como nas empresas e tentam transformar a verdade do evangelho em alguma coisa aceitável a essa geração. Procuram transformar o evangelho e assim entregar ao mercado um produto popular, aceitável, que dê lucro. São aqueles que desejam acomodar ou conformar o evangelho ao entendimento do homem moderno. Esse é um grande erro. Mas veja só, também por outro lado, temos um outro erro, que é o extremo oposto desse. E aqui, nesse outro erro, pode-se praticar o escapismo, ou então a irrelevância, que na verdade é um afastamento das questões atuais e uma fixação nas histórias bíblicas, nos eventos passados, sem a preocupação com a realidade que atinge o nosso dia a dia. Eu vou explicar. Alguns cristãos fazem uma leitura incorreta da palavra de Deus, que é viva e eficaz para todas as épocas. Sem compreensão adequada, eles não mostram o seu valor, o valor da Bíblia, para os nossos dias. Na verdade, o que estão fazendo é procurando na Bíblia uma maneira de escapar das sérias questões éticas dos dias de hoje. E assim, eles estão passando uma mensagem de que o evangelho é irrelevante. Essas são duas posturas radicais. Esses são dois erros que devem ser eliminados. Como se diz de uma forma contundente, mais importante do que perguntar o que o homem moderno tem a dizer à igreja, é perguntar o que a igreja tem a dizer ao homem moderno. E com certeza, a palavra de Deus, que é o instrumento da igreja, tem coisas muito sérias a dizer ao homem moderno. Como povo de Deus, nós temos que reconhecer que vivemos um mundo que nos odeia. Nós somos bombardeados constantemente a nos conformarmos, a nos amoldarmos aos padrões e às questões dos dias atuais. Mas esquecemos que, através da palavra de Deus e principalmente do Novo Testamento, nós somos exortados a não nos conformarmos, a não tomarmos a forma desse mundo. Você se lembra de alguma coisa? Você já ouviu esse texto? As palavras de João são muito importantes. Não ameis o mundo, nem as coisas que há no mundo. Se alguém amar o mundo, o amor do Pai não está nele. Ora, o mundo passa, bem como a sua concupiscência. Aquele, porém, que faz a vontade de Deus, permanece eternamente. Essas passagens, essas palavras, estão em 1 João, capítulo 2, versículos 15 e 17. São palavras claras e objetivas. E o que dizer das palavras do apóstolo Paulo? Lá na carta de Romanos, ele diz o seguinte: não vos conformeis com esse século, mas transformai-vos pela renovação da vossa mente, para que experimenteis qual seja a boa, agradável e perfeita a vontade de Deus. Romanos capítulo 12, versículo 2. De fato, nós somos exortados a não nos envolvermos com o mundo, a não nos adaptarmos ao mundo. Estamos no mundo, mas não somos do mundo. Por outro lado, você deve se lembrar das palavras de João 3,16: porque Deus amou o mundo de tal maneira que deu seu Filho unigênito para todo aquele que nele crer não pereça, mas tenha vida eterna. Você se lembra? Mas ainda temos mais umas outras palavras de Jesus no livro de João. Jesus disse: não peço que os tires do mundo. Ele disse também: assim como tu me enviaste ao mundo, também eu os enviei ao mundo. Como conciliar essas verdades? Como nós devemos agir? Qual é o significado dessas verdades? O significado dessas palavras é importante. Devemos entendê-lo corretamente.
Como cristãos, estamos colocados no mundo para mostrarmos a realidade do Reino de Deus. Estamos aqui para sinalizar

para demonstrar que o reino eterno já está entre nós. O testemunho é esse: os homens têm que saber. Jesus veio para trazer a salvação, e isso implica que Deus quer manter comunhão com a raça caída. O reino de Deus é a sua vontade de reinar e dominar sobre as nossas vidas, sendo Ele o nosso Deus e nós o seu povo. Você consegue perceber que missão tão gloriosa é essa? Eu e você somos chamados para testemunharmos essa antiga mensagem e promessas de todas as épocas. Mas surge uma pergunta: como ser pontífices? Como construir pontes entre o mundo bíblico e o mundo atual? Como transmitir essa antiga mensagem com relevância? Será que conseguimos resumir em poucas palavras a mensagem que pretendemos transmitir aos nossos amigos e parentes? Será que conseguimos responder de forma resumida e de forma simples e clara a pergunta que os homens de hoje nos fazem? Veja só, você pode me dizer por que razão eu devo estudar a Bíblia com você? Ou então, alguém pode perguntar: o que é que você tem aprendido de bom com o estudo da Bíblia? Será que nós conseguimos responder? Como nós vamos mostrar a relevância, o valor do Evangelho para o mundo de hoje? Eu quero responder essas perguntas agora, indo já para o final do nosso programa, dizendo o seguinte: essa resposta é a contextualização, isso é, devemos trazer a mensagem do Evangelho para os nossos dias, trazer a mensagem do passado para o presente. A contextualização é a construção de pontes que une o mundo bíblico com o mundo atual. Sem essa contextualização, sem atravessarmos essas pontes, não alcançaremos o nosso amigo ou o nosso parente de uma maneira significativa no meio dos seus problemas. É bom entendermos direito o significado dessa palavra. Contextualização é a ligação da mensagem bíblica com a realidade dos dias atuais. Contextualizar é atualizar a mensagem do texto bíblico, tornando-a relevante ao nosso momento. Alguém já disse que depois de muito estudo, se descobrirmos o significado original da passagem bíblica, conseguimos completar mais da metade da nossa tarefa de conhecermos a Deus e a sua vontade. Contextualizar, então, é unir os dois mundos com o nosso estudo, com a nossa pesquisa, com a nossa vida. O nosso estudo, então, se tornará valoroso, útil e, com certeza, será relevante para nós e para aqueles que estão ao nosso redor. Ele se tornará um alimento saudável para matar a fome espiritual, esperança para o desespero, respostas corretas para os questionamentos e conforto e consolo para as aflições diárias. Esse é o nosso desafio. É necessário, ao estudarmos a palavra de Deus, considerar a existência dessas diferentes épocas e diferentes culturas. É necessário reconhecermos que as pessoas daqueles tempos eram diferentes e pensavam de uma outra maneira da nossa de hoje. Somente quando estudarmos as realidades do passado e conhecemos bem a nossa situação atual, é que tornaremos a mensagem bíblica atual e relevante, compreensível e desafiadora, clara e aplicável. Querido amigo, considere comigo o seguinte: nenhuma outra literatura dá base sólida à vida humana do que a mensagem autoritária da palavra de Deus. O ideal de um estudo bíblico é que a palavra de Deus fale, ou melhor, que Deus fale através da sua palavra. A Bíblia como um todo, bem como muitas das suas partes tomadas em separadas, podem ser perfeitamente enquadradas como tal. Não é uma grande literatura apenas, mas em alguns casos ela é incomparavelmente importante. Ela é o retrato realístico do homem que o próprio homem jamais produziu. O estudo é também profundo e radicalmente relacionado com o homem, a sua necessidade, a sua redenção, sendo que a sua suficiência depende da compreensão profunda, certa e verdadeira do estudante relativamente à situação de nós, seres humanos. Mas é bom lembrar que não será na sabedoria ou na capacidade

0: Jeroá FM informa. Hora certa. 4:50. 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

Muito bem, gente amiga, alô você, bom dia, bom dia, bom dia. A partir de agora, pela sua 87.9, está no ar, ao vivo, para todo o Brasil, para todo o planeta Terra, o programa No Terreiro da Fazenda, através das ondas digitais da 87.9, a Taperoá FM. Bom dia.

0: muito bem, falta. Muito bem, falta 2 minutinhos para as 5 da manhã.
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0: Muito bem, nessa manhã, aquela librinazinha, né? Aquela librinazinha aparecendo. E a gente começa aqui o programa, mandar aqui um bom dia. Quem estiver ouvindo o nosso programa, o nosso bom dia. Obrigado a todos pela sintonia deste programa Líder de Audiência, ok? Deixa eu ver aqui, rapaz, hoje é o quê? Hoje é uma terça-feira, é 4 do mês de agosto do ano 26. Então, parabéns, aniversário do dia de hoje. Amanhã, dia 5, quem está completando um aninho de vida é o meu neto, José Ravi. Está completando um ano amanhã, um ano de vida, o meu neto José Ravi.
1: Você vai dizer...

Obrigado, meu Deus, por mais um dia de vida, por me conceder mais um dia de vida. E cada um da gente que recebe um prêmio dado por Deus, que é mais um dia de vida, é mais uma página no livro da vida que a gente escreve. Concorda comigo, chapéu de couro? Hã? É verdade, é verdade. Ô chapéu de couro, foi nosso amigo Luciano Torre, esteve no hospital a semana ontem. E ele estava com um argueiro no olho, né, chapéu de couro? Ele muito incomodado, mas ele mandou um alô para você, viu? Mandou um alô para você. Anselmo, deu um alô lá em chapéu de couro. Diga a ele que apareça lá em casa. Muito bem. Eita, meu amigo Luciano Torres, lá do Sítio Lagoa de Onça. Bom dia, obrigado você e família pelo carinho da audiência do programa.

0: eita, vamos embora, compadre. Vamos se acordando, botando o corpo pra funcionar. Rapaz, eu não sei se foi a lembrina que eu levei, tô com a sinusite danada. A gente manda um alô pra esse macho velho que tá dormindo nessa hora. Acorda, vamos se levantando. Tem gente pra falar com a gente, chapa de couro? Hã? Tem, bota aí ouvida, mas você fica só balançando a cabeça igual um curso de bacuri. Deixa eu ver aqui, rapaz. Mandaram aqui um alô pra gente. Bom dia, Anselmo. É, que bom você voltou para fazer o programa. Quem é que tá falando, chapéu de couro? Não disse não, foi? Pois é, mas a gente agradece a nossa amiga aqui, a foto dela, a gente agradece a nossa amiga em ter mandado aí esse recadinho pra gente, viu? É, vamos embora com o pai. Olha, pessoal, deixa eu avisar aqui a vocês. Você que é carpinteiro, você que é carpinteiro e você tá precisando de trabalhar, a empresa que vai fazer a estrada de Cordeiro a Sumé está precisando de carpinteiro, viu? Com direito ao café e ao almoço. Atenção você, carpinteiro. Atenção você, carpinteiro. Você está sem trabalhar, está precisando de carpinteiro na estrada que liga Cordeiro a Sumé, viu? A empresa dá o café e almoço. Entre em contato comigo, você que é carpinteiro, ok? Beleza? Então vamos embora. Na verdade, gente, olha, eu quero aqui dizer que o governo do estado da Paraíba, ontem eu fui a Sumé. Peraí, deixa eu pegar, calma. Ontem eu fui a Sumé e estou dando sequência ao asfalto que liga Taperuá a Cordeiro e agora Cordeiro a Sumé. A empresa que vai fazer a pista, né, que é a empresa Castilho, que é do estado de Minas Gerais, e a empresa que está fazendo a adutora do Cariri. São duas empresas trabalhando. Eu contei por baixo, preste atenção, contei por baixo quase 80 homens trabalhando. São 80 pais de família ganhando o seu sustento através do governo do estado da Paraíba. Pessoas disso, eu conversei com pessoas de Sossego, pessoas de Barra de Santa Rosa, pessoas de Livramento, pessoas, enfim, gente de toda a região trabalhando, ganhando o seu sustento. Olha, presta bem atenção, viu? Todos que eu conversei ganhando acima de R$2.200 por mês. Carteira assinada com tudo que tem direito, gente. Então veja bem, é isso que eu quero deixar bem claro a vocês que está em casa me ouvindo. Um governo que desenvolve a Paraíba, que bota a Paraíba para andar. Ah, o governo não é só Taperuá. Não, mas porque o governo não trouxe nada para Taperuá. Sim, é verdade. Agora, você quer uma coisa mais importante do que o programa Opera Paraíba, do governo do estado? Que pessoas que vêm do Rio de Janeiro fazer cirurgia aqui em Taperuá ou em outra cidade. O governo que agora vai investir com força nessa adutora para que a gente vai acabar definitivo com a falta d'água em Taperuá. Lembre-se, estou fazendo uma separação. A adutora que eu falo, a que vem para Taperuá, que será inaugurada no próximo dia 11, é a adutora do Pajeú. É uma obra do governo, é uma obra federal. É uma obra federal. A que vai chegar água agora, será inaugurada no dia 11, é uma obra federal. E a obra que vem da Transparaíba é uma obra do governo do estado. Então, resumindo, eu quero dizer a vocês que eu fiquei feliz, porque eu vi os pais de família trabalhando, felizes e ganhando seu sustento. O que interessa para mim é isso. Quem é pai de família sabe o quanto é ruim. Muitas vezes a esposa ganha só o Bolsa Família, que não é suficiente para suprir as necessidades de casa, mas o esposo está trabalhando, ganhando o seu sustento com a empresa, com carteira assinada, com tudo que tem direito. Muito bem, chapéu de couro, 5 horas e 8 minutos, 5 e 8. Do WhatsApp da Rádio tá liberado, mandar uma luzinha aqui para Toninha, lá no assentamento. A minha amiga Toninha, lá no assentamento, não vou chamar assentamento não, viu, chapéu de couro? Vou chamar Vila Panati. Mandar um bom dia para todos vocês, amigos da Vila Panati, principalmente a família Pereira. minha amiga Toim, família, Toim Pereira, o velho Pereirinha, já acendeu aquele cigarro, pé de burro, já tá tomando aquele café e vai pra lida, 80 e poucos anos, mas firme e forte.
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Eita, compadre, véi. É o saudoso paqueras do forró, rapaz. Muito bem, mandar um bom dia pra essa turma boa. Olha a hora certa, 5h17. 5h17, 5h17. Bom dia, gente, amigo. 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É o cabo que não tem besteira, né? Olha, pessoal, hoje é terça-feira, hoje é dia do médico cardiologista Dr. Luiz Xavier, está em Itaperuá fazendo exame para o seu coração, viu? 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Não, eu digo assim porque tem gente que é descuidado, até com ele próprio, né? A verdade é descuidado com o seu coração, tá caminhando, tá cansado, aquela dorzinha fina em cima do peito, mas não liga, rapaz. A gente tá avisando aqui todo dia na rádio, o cabo não liga. Eu não vou pro médico, não, porque eu sou forte, eu sou Rambo. Pois é, rapaz, depois da sua saúde. Faça igual você, Vicente, que de 3 em 3 meses faz um check-up com o doutor Luiz Xavier. Faça igual a Antônio Pimenta, que de 3 em 3 meses faz um check-up com o médico, rapaz. Oxi. Mandar um bom dia aí pra Antônio Pimenta, pra meu amigo, rapaz, Zé Vicente, do quiosque do

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Eu pegando o cachorrinho, mandar um bom dia aqui pra Paulo Zé Neguinho, tá ligado com a gente, tá dizendo aqui, tô fazendo o café. Eita, Paulo, bom dia. O casal Ezefa e compadre Edgar, ali na Abidão de Suzano Maciel, ligado com a gente. Seu Geraldo, dona Lindalva, a gente manda um alô pra essa turma boa aí do bairro São José. Obrigado, gente, aí pela sintonia. Aqui no bairro do Alto, compadre Pedro Leocardo, comadre Geraldo, comadre Inácio, essa turma boa aí da família. Dona Josefa, lá na rua Firmino, 9 de Lima, dona José Forazzo, disse, tô ligado com você todos os dias, né? Obrigado aí. Pessoal bacana da rua Nossa Senhora da Conceição, alô você, bom dia. Pessoal, olha só. Chapéu de couro, rapaz, tem gente que é muito babaca, né? Olha, atenção, um conselho que eu vou dar pra você, se toma se quiser. Quando você vê uma cobra peçonhenta, uma cascavel, uma jararaca, uma cobra corá, você não fica brincando não, rapaz. Não fique brincando não, deixa ali embora. Então você, né, agora o cabo pegou, vinha dois cabos na estrada, uma cascavel, o cara mandou o cara com um pau, um pedaço de madeira, é mexer com a cobra. O cara foi com um pedaço de madeira curto, foi o que aconteceu, a cobra deu um bote, pegou no braço do cara, né, rapaz. Então, quando é aquela jiboia, que é conhecida aqui, aquelas cobras grandes, elas não são peçonhentas. Elas têm uma bactéria, mas se você puder evitar, não pegá-las, mas elas não são venenosas. Agora, a jararaca e a cascavel, tenha paciência, viu? Não vai brincar com essas cobras perigosas não, viu?

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0: Eita, mulher, rapaz, mulher, tu está querendo que eu morra apaixonado. Todo dia estou chegando para tocar o forró. É pra derramar suor, eu ficar isolado. Eu estou apaixonado, eu só fico quase morrendo. Ô, mulher, tu tá querendo que eu morra apaixonado. É, rapaz, eu também sei cantar, viu, chapéu de couro? É, também sei fazer um versinho aqui, rapaz. Vou mandar o meu abraço, o meu aperto de mão para meu amigo Antônio Roberto, que ele é o meu irmão. Quem está falando com a gente, ele vai falar agora. São 5 horas. É o pé quebrado danado, Antônio Roberto, meu irmão. Tu já viu um caba pra cantar rir igual eu? Bom dia!
1: Bom dia, Primo Anselmo. Muito bom ouvir tua voz.
0: Mas, rapaz, obrigado, meu irmão.
1: Aqui é Antônio Roberto, aqui do Bessa.
0: Valeu, meu irmão.
1: Em especial aí para o Vitinho, minha irmã Cida, para a Lia lá em Bacabal, e para meu irmão, o mestre Zé da Gata, lá em Anchieta, no Rio de Janeiro. Um abração, meu primo.
0: Muito bem, obrigado você, dona Red, pelo carinho da audiência. Com o padre Zé Roberto falando direto do Beto, da academia essa hora, viu, chapéu de couro? Aqui, rapaz, aqui deitado essa hora, ele tá fazendo atividade física. Ele mais pô, tô cuidando da saúde. Você que é preguiçoso, chapéu de couro, acorda tarde. Eita, compadre, vamos embora, 5 horas e 35 minutos, 37, arredondando, como diz o poeta Raulino Amorim. A gente manda alô pra essa turma boa ligada na melhor do Cariri, Catuca.

compadre, velho. Segura aí, chapéu de couro. 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

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Está dado o recado, viu? Muito bem. 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

Ô chapéu de couro, tem gente aí pra falar com a gente? Será que o compadre Luciano Torres melhorou do olho, rapaz? Ele tava trabalhando, espanando a casa e de repente caiu um aigueiro. Como é que é, chapéu de couro? É, tu tem uma oração? Uma reza pra tirar a aigueira do olho? Aí como é que é? Não tô ouvindo. Tá aí do outro lado do vidro, como é que eu tô ouvindo? Ah, entendi. Corre, cavalinho. Como é que é? Corre, cavalinho. Vá na casa de palhunguinho, diga que tira esse aigueirinho. Tem gente ali pra falar. Bota o vinho aí. Ah, rapaz, tu tem cara de ideia, rapaz. Muito bem. É, deixa eu ver aqui, mandar uma luzinha aqui. Bom dia, Sérgio. Manda um alô aí pra nós, aqui da Rua Solon Lucena, para eu e o Vitinho. Estamos ligados com o seu programa, para todos os meus irmãos e irmãs Canudo, a família Canudo, viu? Parabéns pelo programa. Deus te abençoe sempre, Cida, da Rua Solon Lucena. E manda um alô aí pra Vitinho. Alô, Vitinho, bom dia. Olha aí, olha a hora, Vitinho. Vamos acordando, amiguinho. É, Vitinho já tá preparando ali. É, com a Cida já tá organizando ali, Vitinho, para ir para a escola, tá certo? Tá estudando, parabéns aí. Então, manda um alô aí para todos os moradores da Rua Solon Lucena, para o Cidinho também, para o Vitinho, ligado com o programa No Terreiro da Fazenda. Vamos embora.

Eita, compadre, velho, falta 9 minutos para o final do Sarrabuiado aqui na melhor da cidade. 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Agora, 5h52, quer comprar uma casinha baratinha de R$35 mil, uma casa nova, ali na rua de Helene Gabriel, entre em contato comigo, viu? Uma casinha nova por R$35 mil, muito bem, tá dado o recado. Olha, quer comprar uma chácara, quer comprar um lote para fazer uma chácara no sítio Lagoa Queimada, entre em contato comigo, viu? É, beleza, beleza. Vamos embora, como diz o poeta Juntor, beleza, beleza, 5h55.

0: Muito bem, uma das mais lindas músicas que eu acho é da banda Mastruz com Leite, que conta a história do nordestino, não é verdade? Agora são 5:56, 5:56. É, rapaz, eu vou embora. Amanhã a gente tá de volta, tem programa ao vivo essa semana. Deixa eu ver, deixa eu ver aqui, rapaz, só não vai ter sexta-feira, né? Que é gravado o programa, tá bom? Mas hoje, amanhã, a gente tá aqui firme e forte para mandar um bom dia para vocês, ouvintes da Melhor do Cariri, que tivemos o apoio do JA Material de Construção, do meu amigo João do Depósito, comadre Maria José. Agradeço o apoio mais uma vez, né, João? Muito obrigado, você sempre apoiar a nossa cultura, a divulgação da cultura nordestina. 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Eu vou embora, povo de Deus, mas amanhã a gente tá aqui firme e forte.
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0: fábrica da Bombril, em São Bernardo do Campo, na Grande São Paulo, retomou suas atividades após o assassinato de 3 funcionários terceirizados por um colega de trabalho no último sábado. A empresa disponibilizou uma equipe de 18 psicólogos e assistentes sociais para oferecer apoio emocional aos empregados. As vítimas, José Guilherme Vitoriano de Moura, Edivaldo Santos da Silva e Douglas de Souza Vieira, foram mortas por Cláudio Henrique da Silva, que se suicidou após o crime. A iniciativa da Bombril visa auxiliar os funcionários a lidar com o trauma da tragédia que abalou a comunidade.
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5: Opa, maravilha! Sejam bem-vindos e bem-vindas ao programa Sertanejo Classic. Prazer enorme estar com você a partir de agora, aqui na sua rádio. O Sertanejo Classic traz as clássicas deste ritmo que conquistou o Brasil. Vem comigo, dá licença que estamos chegando.
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1: E sequência top foi essa, hein, papai? Já, já tem mais, segura aí.
0: 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Tapiruá FM informa. Hora certa. 6:30.
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0: Sertanejo Classic. Isso é tudo por hoje, mas segura aí que tá chegando mais um campeão de audiência aqui na rádio. Voltaremos na próxima edição com mais Sertanejo Classic.
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4: Taperoá FM informa. Hora certa. 6:55.
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6: Judas capítulo 1, versículo 4. Amados, quando eu me empenhava para escrever-lhes a respeito da salvação que temos em comum, senti que era necessário corresponder-me com vocês para exortá-los a lutar pela fé que uma vez por todas foi entregue aos santos. Judas, versículo 3. Aprendendo a definir prioridades. Judas nos informa no começo de sua carta que a intenção dele era tratar do assunto da salvação. Não sabemos o que Judas escreveria sobre salvação, mas possivelmente ele tinha preparado sua explicação e na hora de escrever, um assunto se tornou mais urgente: o combate aos falsos mestres e suas falsas doutrinas. O discurso sobre salvação foi posto de lado por conta de um assunto mais urgente. Em outras situações, poderíamos pensar que o imprevisto fez Judas mudar os planos. No caso do texto bíblico, contudo, o Espírito Santo conduz a redação do texto, inspirando os autores sagrados. Logo, tudo o que aconteceu estava perfeitamente alinhado à vontade do Espírito Santo. Não cabia mais a Judas fazer o que queria, mas a seguir as orientações do Espírito. Na nossa vida, muitas vezes fazemos planos de uma determinada maneira, mas o Espírito Santo nos conduz em outra direção. Seguir a direção do Espírito será sempre a coisa certa a fazer, mesmo que isso signifique contrariar nossos projetos. Seguir a direção do Espírito será sempre a coisa certa a fazer, mesmo que isso signifique contrariar nossos projetos.
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Peroá FM informa. Hora certa. 6 horas e 58 minutos.

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0: Agora em Itaperuá, no Cariri da Paraíba, são 7:02.
1: 7:02 no Centrão da Paraíba.
0: E a partir de agora tem 2 horas de jornalismo cidadão.
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0: E você acompanha aqui no Jornal Interativo de hoje, dessa terça-feira, para você ficar ligado e sempre bem informado. E olha só, você acompanha a partir de agora, Anvisa proíbe aí três repelentes de insetos, veja exatamente a lista. E mais, aqui no Jornal Interativo, municípios do Cariri e Sertão estão em alerta aí amarelo de baixa umidade do ar. Pedro Cunha Lima é lançado aí pelo Democracia Cristã ao governo da Paraíba. E você confere também, TRE da Paraíba, consulta aí ex-prefeitos, né, de 5,3 mil por irregularidade nas eleições de 2024. E aqui no quadro de entrevistas, a gente recebe o secretário de Agropecuária, Horácio Trajano, que fala sobre as ações da sua pasta. E mais, a ESA inicia aí limpeza, né? Limpeza no manancial Manuel Massumilha, aqui em nossas cidades. Detalhes já, aqui no Jornal Interativo, interagindo com você.
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0: 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Envie a sua mensagem de texto ou de voz através do nosso WhatsApp 988-555-288. Você pode nos ouvir em nossas plataformas digitais. Baixe agora mesmo nosso app ou ainda através do aplicativo Rádios Net. Ou se preferir, lá no www.radiotaperoafm.com.br. Também estamos ao vivo simultaneamente no Facebook e no nosso canal no YouTube. Siga também o nosso canal no YouTube, no arroba, né, no nosso canal no YouTube. E também siga aí o nosso Instagram, no arroba taperoaifm879. E hoje é dia da campanha educativa aí contra o câncer. Hoje é terça-feira, 4 de agosto de 2026. O Jornal Interativo tem a produção e apresentação de Luciano Silva e Kennedy Sampaio. Controle de áudio e vídeo de Luciano Silva. Na direção de jornalismo de Kennedy Sampaio. E a direção geral da emissora é de Júnior de Preto. 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

0: É isso aí, gente, agora tudo igual, 7 horas, agora mudou, 7:08 na Paraíba. Sejam bem-vindos e bem-vindas a mais um bancadão de audiência da Paraíba, né? A partir de agora, chegando com as informações que balançam a nossa cidade, o nosso estado e o nosso país. Chegando, campeão de audiência, o jornal que é primeiríssimo lugar na audiência. Sejam bem-vindos e bem-vindas a mais um pancadão de audiência da Paraíba. É o jornal interativo sempre interagindo com você e deixando claro você sempre muito bem informado, meu filho.
1: É isso aí, são 7:08. Sejam bem-vindos todos que nos acompanham através da 87,9 Rádio Taperó FM, orgulho de Taperoá, orgulho da gente. E você que nos acompanha através de nossas páginas no Facebook, nosso canal no YouTube, sejam bem-vindos a este jornal que é o pancadão de audiência da Paraíba.
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0: Pois é, Ideal Farma, querida. Dia da Paraíba, tem sempre o Ideal Farma pertinho de você, meu amigo. Começar de um novo dia, a cada novo dia, né? Sempre a nossa, sempre gratidão ao nosso bom, eterno e misericordioso Deus. Aquele que nos dá o dom da vida, aquele que está no controle de tudo. Às vezes podemos achar pelas circunstâncias, tudo que está acontecendo no mundo, que Deus ele está fora do controle. Mas um dos atributos do nosso Deus é que Ele é soberano. Ele é soberano significa que Ele está no controle de tudo e de todos, de toda e qualquer situação, não importa qual seja ela. Às vezes nós nos desesperamos, às vezes nós queremos resolver por nossa própria conta e não conseguimos, porque nós devemos aprender a depender totalmente, exclusivamente do nosso Deus, e é dele que nós devemos depender, dele nos movemos, vivemos e nele existimos. Sem Deus nós não somos nada, sem nós ele continua sendo o mesmo Deus, mas eu e você, sem Deus, o que somos? Pensa nisso, uma ótima terça-feira abençoada.
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0: Pois é, jornalismo cidadão a serviço da população, 7:12.
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3: 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Qual o comentário de hoje?

0: interativos, interativas, brasileiros e brasileiras. O próprio Jesus, ele diz, a própria escritura nos diz, que nada podemos contra a verdade, senão a favor da verdade. O fato é que a mentira, a farsa, um dia cai. Porque onde a verdade ela chega, toda mentira, toda farsa, ela cai por terra. Foi falta de aviso. Aviso teve e muito. E o que o mundo tem assistido, na verdade, todo aquele pânico que se causou, como se fosse o fim do mundo. Comércios foram fechados, indústrias foram fechadas, trabalhadores perderam seus empregos, pessoas morreram vítimas desta pandemia, morreram bruscamente. Comerciantes, ambulantes foram tratados como se fossem criminosos por muitos governos, muitos governadores. E agora toda a farsa da pandemia vem à tona. Mais uma pergunta que fica na minha mente. Duas perguntas. Por que que a grande mídia não tocou nesse assunto que tem sido o assunto mais debatido no momento? Por que que a grande mídia, que os artistas chegavam e diziam, fica em casa, a economia a gente resolve depois? Cadê aquela grande mídia que causou todo o pânico na população? Cadê os médicos? Depoimentos de médicos que eram contrário e diziam que tinha forma de combater a pandemia, se esse exagero, eram presos, eram calados. Mas a grande pergunta, a segunda pergunta é, será que vão pedir desculpas ao genocida? Se rotularam um título de genocida que matou milhares de pessoas, o acusaram disso, o camarada hoje praticamente vegeta, não vive mais. Agora, será que vão pedir desculpas ao genocida? Quem é o genocida de fato? Será que ele estava certo? Ou será que ele estava errado? Porque os fatos estão mostrando aí. Porque a verdade, ela sempre vai aparecer. E não vai ficar por aí, não. Uma outra pulga que a gente tem atrás da orelha vai aparecer também. Uma outra pulga que a gente tem do resultado das eleições, pode ter certeza. Sabe por quê? Porque a verdade, nunca esqueça disso, a verdade sempre, sempre, sempre, ela vai prevalecer. Ou mais cedo ou mais tarde, ela vai aparecer. Como apareceu, como está aparecendo, com relação à pandemia.
1: É impressionante o que uma emissora abrangente, mancomunada com um sistema corrupto, pode fazer com a mente das pessoas. Fiz essas redes de TV, juntamente com um sistema corrupto, terrível, manipularam as pessoas de uma forma terrível. Nos Estados Unidos está acontecendo algo ímpar em todo o mundo. Aqueles que fizeram aquela pressão sobre vacinas e que tinham que comprar vacina, através de estudos de autópsias e estudos na época que as pessoas estavam morrendo, lá nos Estados Unidos fizeram todos os estudos, todas as análises, toda a investigação, e passaram esse tempo todo investigando, pegando dados científicos, dados comprovados que são fato. E hoje o responsável pelas vacinas, lá nos Estados Unidos, está sendo ouvido pelo Congresso dos Estados Unidos. Isso não está passando na Globo, nem no SBT, nem na Band. Você não vê isso passar, porque contraria tudo aquilo que eles disseram. E lá nos Estados Unidos foi feita a investigação com cientistas, médicos, especialistas. E fique de queixo caído, porque 73, mais de 73% das mortes lá nos Estados Unidos foi por causa das vacinas. Isso lá nos Estados Unidos. Aqui, ninguém sabe. Talvez aqui tenha sido diferente. Ah, não, é as mesmas vacinas, né? A gente está vendo aí algo terrível. Lá nos Estados Unidos, estou falando de lá, não estou falando daqui, também foi comprovado que muitas pessoas que receberam as tais vacinas ficaram mais doentes. O problema que tinha aumentou. E mais crianças autistas. Isso lá nos Estados Unidos. E agora o chefão das vacinas lá nos Estados Unidos recebeu, olha só o que eles encontraram. O chefão lá nos Estados Unidos das vendas das vacinas recebeu perdão antecipado. Isso mesmo. Durante a pandemia, o Biden, ex-presidente dos Estados Unidos de esquerda, deu perdão a ele logo. Então eles já sabiam o que estava acontecendo. Mesmo assim, foram e continuaram fazendo o povo morrer. E lá, estou falando dos Estados Unidos, aqui deve ser diferente. E lá nos Estados Unidos, descobriram isso, o perdão que o presidente tinha dado a esse bandido, que esse sim é genocida, que mesmo sabendo que as vacinas estavam fazendo isso, não colocavam contraindicação, não colocavam nada na bula da vacina, não colocavam os efeitos colaterais, e em vários países, não só nos Estados Unidos, foi proibida as vacinas, porque estava dando AVC no povo e problemas no coração. E aumentou muitos por cento nos Estados Unidos, estou falando. E agora este homem, descobriram que ele tinha recebido perdão durante a pandemia. Ou seja, ele sabia o que estava acontecendo. Os efeitos colaterais que aquelas vacinas estavam trazendo para o povo. Mesmo assim, ele deixou. E todas as autópsias que foram feitas, foram analisadas, e mais de 73% das pessoas que morreram nos Estados Unidos foi por causa da vacina. Está vindo tudo à tona agora. E aí, o Biden, antes de sair, deu outro perdão, porque aquele poderia não funcionar, e deu outro perdão a esse cara, bandido. Por quê? São bilhões e bilhões em vacinas, você não sabe. Respiradores, a gente conhece a história aqui no Brasil dos respiradores, né? Que nunca apareceram. Quase 50 milhões de reais em respiradores, que do nada. Depois apareceu em cartões, apareceu em carros de luxo, apareceram em tanta coisa aqui no Brasil, né? E nunca foi investigado, ficou por isso mesmo. É, lá nos Estados Unidos estão cobrando. Estão investigando e estão encontrando fatos contundentes, inclusive o perdão por bandido que fez tudo isso. É, eu vou ficar calado, são 7h23.
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0: Pois é, agora são 7h23, né? Só que lá é um país sério, né? Alguém pode ter dado perdão, mas aí é julgado, né? Como no Brasil não, que as coisas ficam no oculto, que até criminosos postos em liberdade, penas são anuladas.
1: É. Sigilo pra todo sigilo lado agora.
0: Sigilo pra todo lado, sigilo pra isso, pra aquilo.
1: Sigilo de 100 anos pra visita de vorcado.
0: Mas é assustador.
1: Estranho.
0: É assustador esses números lá dos Estados Unidos. Que eu creio que não é diferente dos demais países, não.
1: Acho que é as mesmas vacinas.
0: É as mesmas vacinas.
1: Eram utilizadas no mundo inteiro.
0: Um camarada que não queria aplicar as vacinas de determinado laboratório, que até hoje foi taxado, né? A mídia se encarregou de dar um rótulo, né? E aí, como ele explicou, inclusive em um dos debates, e ele explicou bem claro que o laboratório não se responsabilizava, porque assim...
1: Pelos efeitos colaterais.
0: Pelos efeitos colaterais.
1: Nem os efeitos colaterais, né? Eles queriam colocar.
0: Não queriam colocar. Por então isso. Assim, aí, né, ele foi taxado por uma emissora, determinada emissora, por isso, e aí se emplacou esse termo.
1: E jogaram medo,
0: né? Jogaram medo para o povo, e aí tá o resultado, né? Aí os resultados, as pesquisas, as investigações continuam, né, continuam cada dia mais novos fatos sobre a questão da pandemia. Porque, gente, vamos lembrar aqui, hoje, 2026, a gente está, por exemplo, uma mudança de clima, muitas pessoas estão acometidas, por exemplo, eu conheço pessoas aqui que passaram quase 2 semanas com virose.
1: Eu fui um.
0: É, ó, tá aqui o querido que foi um. Se fosse lá atrás, interessante que lá atrás, como a gente até esse jornal aqui comentou, lá atrás assim, não existia câncer, não existia AIDS, não existia diabetes, não existia nenhuma outra doença. Acho que você lembra disso. Não existia mais nada, ninguém morria, ninguém adoecia de mais nada. Tudo era Covid. Você dava um espirro, opa, Covid. Dava uma tosse, opa, Covid. Tudo girou em torno do Covid. Porque eu não estou dizendo que ele não existiu, mas não era tão grave como se quiseram colocar.
1: E depois disso aí, o que foi que aconteceu? Um aumento da esquerda em todo o mundo.
0: Em todo o mundo. É.
1: Porque culparam a galera que estava lá da direita, todo mundo estava lá no poder, e aí acabou saindo todo mundo.
0: Acabou saindo todo mundo.
1: Aí,
0: ou seja,
1: tem uma jogada suja, né?
0: Saíram como criminosos.
1: É. Né? E agora estão sendo descobertos aí e com fatos científicos.
0: Fatos científicos.
1: Não é um alguém ouvir dizer, não. São provas, fatos lá nos Estados Unidos. Estamos falando dos Estados Unidos.
0: Gente, e é assim, é uma investigação que não surgiu agora, não. Ela já vem sendo...
1: Desde aquele tempo
0: já vem sendo investigado.
1: E por que que o senhorzinho lá, o médico, o cientista que foi o responsável, não abriu o bico lá no Congresso americano, hein? Por que será?
0: Ficou calado. Mais de 100 vezes, né?
1: É, mais de 100 perguntas, ele não respondeu nenhuma.
0: Não respondeu nenhuma.
1: Fico calado.
0: Eita,
1: o artigo tal da Constituição dos Estados Unidos.
0: Parece um país que tem ali, né? Que as pessoas vão depor numa CPI e ficam caladas.
1: Mas um país que tem ali, quem fala a verdade é preso.
0: Bandido é solto.
1: Impressionante.
0: O bandido recebe um habeas corpus para ficar calado, tem um direito, né?
1: Já viu que teve aí, Dudu? Aqui, eu vou falar aqui do Brasil, questão de INSS, né? Aquela que foi formada lá no Congresso para apurar. Aí veio habeas corpus, né? Das instâncias mais altas da justiça, em vez de mandar falar, dava habeas corpus para os caras ficar calado. Então,
0: pois é.
1: Como confiar em uma justiça dessa? Me diga.
0: Como?
1: Ajudando bandidos que roubaram velhinhos a ficar calado, a se protegerem. Até nem compareceram, Luciano. Muitos não compareceram com esses habeas corpus.
0: Estavam blindados,
1: Meu Deus do céu, que sacanagem, hein?
0: Só que lá nos Estados Unidos não tem isso de blindagem, não. Aí meio que tem a blindagem, eles quebram a blindagem.
1: É, o negócio é sério, país lá, sério
0: assim. País sério funciona assim.
1: Bota que pra quebrar
0: mesmo. O outro ex-presidente blindou, né? Mas aí o atual quebrou. Não tem boquinha, não. País sério. Não,
1: tá sendo investigado.
0: Se faz assim. Né? Se fosse um país ali, meu velho.
1: E quando joga na justiça lá essas provas, aí ferrou o cara lá, não tem nem conversa.
0: Pois é, e o grande triste disso é que a grande mídia criou narrativas. E
1: você viu o que fez com a mente do povo.
0: E
1: rapaz,
0: o povo engoliu a narrativa. As narrativas, não foi só essa.
1: O povo morreu.
0: Teve várias narrativas, né? Essa é uma delas.
1: Muita gente morreu de depressão.
0: Muita gente morreu de depressão, depressiva.
1: Não podia sair de casa. Prenderam o povo mesmo e mataram o povo.
0: É
1: uma sacanagem, hein? Que sacanagem. Bela de uma sacanagem. E tá sendo descoberto, né? Porque um país sério tá aí investigando e com provas cabais.
0: E desse país sério vai chegar nos demais.
1: Eu acredito que sim.
0: A justiça vai chegar nos demais.
1: O problema é que a justiça dos demais, de alguns países por aí, tá incluído no pacote. Tá tudo junto e misturado. Aí fica difícil.
0: Fica difícil, né? Eita, 7:29. 7:29. Esse é o pancadão de audiência da Paraíba, o Jornal Interativo, sempre interagindo com você. 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
0: Pois é, agora em Itaperuá, no Cariri da Paraíba, são 7:35, né? Já estamos de volta aqui com o pancadão de audiência da Paraíba. 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É isso aí, gente, deixa eu mandar só um alô aqui rapidinho, meu amigo Damasceno Lima, né, tá ligado aqui com a gente, na audiência aqui do Jornal Interativo, grande abraço, meu amigo Damasceno Lima, na audiência, né? Deixa eu trazer essa notícia, eu fiquei devendo ontem essa notícia, né, o nosso amigo Ariano traz aqui, a gente ontem tava numa entrevista, sobre a limpeza, né, do balde do açude, né, a limpeza lá na caixa do açude. A ESA, né, ela iniciou, né, vai iniciar aí a limpeza no nosso manancial. Nosso manancial, a gente sabe, a gente sempre cobrava essa questão dessa limpeza, né, uma limpeza geral, na verdade tinha que ser feita uma limpeza geral, né, quando o açude ele esteve seco, né, ter feito essa limpeza dentro do próprio balde, mas aí está sendo feito mais essa limpeza lá no açude. Que traz aqui os detalhes, claro, é o nosso amigo Ariano, né, nosso amigo Ariano Trajano, trazendo aqui essas informações aqui dentro do Jornal Interativo. Bom dia, meu amigo Ariano.
12: Bom dia, Luciano. Bom dia, Kennedy. Bom dia a toda a população da zona rural e da zona urbana de nossa querida Itaperuá. Luciano e Kennedy, ontem entrei no programa, mas já era no finalzinho, para informar que fizemos um pedido ao diretor da ESA para que ele fizesse a limpeza do balde do açude, da sangria, recuperasse as calhas E ontem mesmo a equipe chegou em nossa cidade para fazer esse serviço. Então quero agradecer ao diretor da ESO, Laureiro, que atendeu o nosso pedido. E a equipe já se encontra lá no açude Manuel Márcio Nilo, fazendo toda a limpeza e toda a recuperação de calhas. Luciano e Kennedy, muito obrigado pelo espaço e tenham todos um bom dia.
0: Pois é, né? A gente agradece aí que você está no YouTube aí com a gente, você está vendo as imagens, né? Como é que está o nosso açude. A equipe, como a Arena colocou aqui, né? Já está lá, vai fazer a limpeza. Está precisando, né? Aquele letreiro bonito, praticamente não tem, as calhas praticamente desapareceram, né? Realmente está numa situação um pouco delicada. Eu acho que teria que ser feita uma reforma bem mais ampla, né? Ali, calçamento no balde, uma reforma bem mais ampla na caixa também do açude, né? Mas já é um início, né? Já é um início que a ESA está fazendo aqui no nosso município. Né? Espero que amplie esse serviço, que esses serviços sejam ampliados, melhorados, para que cada dia a gente possa ter mais e mais, né, mais e mais aí ações da ESA votado no nosso manancial. A gente vê, por exemplo, a reforma que foi feita, né, no nosso de dos leitões, é a diferença, né, quando foi bem feito, tá bonito, realmente tá uma outra realidade, né, e a gente precisa também, como a gente sempre cobrou aqui, sempre vamos cobrar. O açude ele teve seco, né, era uma oportunidade também para fazer um desassoreamento. A gente sabe que o nosso manancial ele está muito aterrado, porque quando as chuvas ela vem, quando as chuvas ela vem pelo rio Taperoá, não só vem a água, né, vem tudo que a água encontra pela frente, vem pedra, vem areia, e muita areia. E ao longo desses 30 anos que o açude foi construído, nunca foi feito um processo de desassoreação. O que é que acontece? Quando não se é feito esse processo de desassoreação, ele vai ficando aterrado, porque vai ficando, vem terra, vem areia e fica lá, vem pedra e fica lá, vem mato e fica lá. Isso vai ficando dentro da caixa do açude. Mas já é um princípio, e a gente agradece sempre, mais uma vez aqui, ao nosso amigo Ariano, tá certo? Sempre pela essa iniciativa, buscando, pensando alto, pensando aí no bem-estar da população do nosso município e buscando essas iniciativas. Isso é de suma importância, né? De suma importância, né? Porque o nosso manancial precisa de uma atenção maior do governo do estado, precisa de uma atenção maior por parte da ESA, que a ESA é quem gerencia o nosso sistema, né? A ESA é quem faz o gerenciamento. Então, a gente agradece, né, inclusive aqui o nosso amigo Ariano, por essa iniciativa, né? Continue lutando aí sempre pela causa aqui da nossa querida cidade, seu pai.
1: A gente...
0: Quem faz o gerenciamento, então, a gente agradece, né, inclusive aqui o nosso amigo Ariano, por essa iniciativa, né? Continue lutando aí sempre pela causa aqui.

0: Não foi, assim, preencheu o açude, graças a Deus que tem água, até hoje a gente tem, é um milagre que eu li. Quem nunca viu um milagre, você vai lá no açude e você vê. Um milagre, uma conchinha d'água abastecendo uma cidade. É um milagre mesmo. Você que não crê em Deus, não crê em Jesus, vai lá que você passa a crer na mesma hora. É um milagre. Então nós tivemos aí essa chance. Estava seco o açude. A gente teve também aquele problema que não, o rapaz estava tirando lá a argila, não pôde mais tirar, porque outro que tem autorização para tirar disse que não era para ele tirar, e também nem ele tira. E assim ficamos. Porque quem está por assim, se alguém quer fazer, o outro vem e atrapalha. O que não quer fazer é o que atrapalha.
1: É.
0: E aí, graças a Deus, pelo menos agora a gente vê nessa questão do vado do açude, essa limpeza é muito importante. Tem que reestruturar o nosso açude, na realidade, o letreiro do açude, tem que pavimentar o balde do açude, tem que fazer tanta coisa ali no açude, porque é um cartão postal da nossa cidade e também nós precisamos daquele açude. Não é porque vem transposição por aí que a gente não vai precisar do nosso açude. Nós precisamos, ele é fundamental. Não esqueçamos o nosso açude de jeito nenhum. Porque é fundamental. Você sabe que a adutora dá problema, principalmente a adutora que é muito longe, como a do Pajeú, dá um problema. Tem uma ordem de lá de cima, na Codevasp, para diminuir um pouquinho a vazão. Tem aquele negócio, porque quem vai controlar isso aí, gente, não será a Cagepa, não. Vocês estão pensando que é do Pajeú, quem vai controlar é a Cagepa? É? Não. Do Pajeú, quem vai controlar é a Codevasp mesmo, é a galera de lá. Eles vão mandar ordem para a Cagepa. Não é a Cagepa que vai mandar ordem para lá, não. Eles mandam para cá e vão dizer, olha, nós vamos diminuir a vazão. Ou nós vamos ter que fechar aí porque aconteceu tal coisa aqui, vamos resolver aquela coisa. Pode acontecer. Então a gente precisa do açude, de todo jeito. Nós vemos aí a do Cariri, do ramal Cariri, a Transparaíba. Não chegou até agora, talvez não chegue esse ano. E aí o que a gente vai fazer? Tem que ter um açude ali. Então é imprescindível que façam a limpeza do açude quando ele estiver aí, se chegar a secar, porque Deus pode encher ele aí do dia para a noite. Mas se secar novamente, não perder a oportunidade de fazer a limpeza lá dentro do açude, porque nós vamos precisar desse açude, nós sempre precisaremos desse açude, é fundamental. Então, graças a Deus, estão fazendo ali a limpeza, a gente espera que concluam, que deixem ali tudo ok, porque o nosso açude é um dos cartões postais da nossa cidade, do nosso município, e precisa ser cuidado. E precisa ser cuidado. Então, gente, também, Luciano, muita gente está invocada, principalmente o Ministério Público, que não está gostando nada dessa questão aí de misturar 32%, e já está valendo, 32% da nossa gasolina vai ser misturada aí com etanol. Como é que é isso? Meu Deus do céu. Isso, mecânicos, isso engenheiros mecânicos já afirmaram. É prejuízo certo para motores de carro, de moto. É prejuízo certo para a mecânica toda. É prejuízo certo para o motor. E você vai fazer muito menos quilometragem, muito menos, com mais combustível. Vai ter que botar mais e ainda roda menos. Em todos os outros países, a mistura do etanol com a gasolina é 10%. Não pode passar de 10%. Aqui no Brasil, passou para 27%, Lula botou para 27%, e agora Lula botou para 32% e quer chegar em 35%. Ou seja, se você chegava em um posto de combustível e achava que estava batizado a gasolina, agora você vai ter certeza. E o pior, legalmente, em que isso vai ajudar a gente? Em nada. Vai destruir o motor, acabar com a mecânica e vai dar mais prejuízo porque além disso você vai fazer

0: menos quilômetro, tendo que botar mais combustível. Não há vantagens para o povo brasileiro nisso, não há vantagem de jeito nenhum para o consumidor, não há vantagem nenhuma para a gente. Então, por que essa alegria, essa felicidade toda do Alckmin, vice-presidente da República? Por que essa felicidade toda do presidente da República em botar 32% de etanol misturado com gasolina? Tu tá doido? Isso é adulterar a gasolina. 32%. E se for para 35%, como eles querem, que o alvo é 35%, o objetivo, a meta é 35%, aí lascou, ferrou o motor dos carros, das motos, de todo mundo aí. E vai ter que gastar mais em todos os sentidos. Não tem aquele aparelhozinho lá, né? O bico, né, que eles chamam, ali vai entupir direto, porque vai ter mais água. Porque o etanol, ele tem água, gente. Tem água. Então, se você pensava, eita, será, pai, que eu botei combustível batizado, agora você vai botar. E sabendo, e o pior, é legal, legalmente. E agora, nesse governo, se governa mesmo por decreto, não precisa de congresso. Cadê os senadores e os deputados? Não precisa de deputado, não precisa de senador. Vai na canetada mesmo, pronto. Quando não dá certo, que o Congresso tenta dizer alguma coisa, correm para o Supremo Tribunal Federal e lá endossam o erro. Eu não entendo isso aqui não, como o Brasil não se revolta com um negócio desse aí. Já era para estar todo mundo já reclamando disso aqui. Vai acabar o motor do povo aí, dos carros, das motos. E mais, vai fazer menos quilômetros com mais combustível. Você vai gastar muito mais. Então qual é a vantagem nisso para a gente? Nenhuma, a não ser prejuízo. O prejuízo vai ser grande. Tem que cortar. Por isso o Ministério Público já pediu que fosse cancelado isso aí. A polêmica sobre a gasolina, com 32% de etanol, ganhou aí um novo capítulo. O Ministério Público Federal entrou com uma ação aí na Justiça para suspender o aumento da mistura obrigatória de etanol da gasolina, que passaria de 30% para 32% e a partir do dia 1º de agosto. Já está aí valendo. Mas segundo o Ministério Público Federal, o governo utilizou estudos feitos para a gasolina E30 e não apresentou testes específicos que comprovem a segurança da nova mistura para toda a frota nacional. O órgão também pede uma perícia independente antes da implementação. Já o Ministério de Minas e Energia defende que a gasolina E32 é tecnicamente segura, pode reduzir o preço da gasolina, não reduz é em nada e vai ferrar com tudo. E o Ministério Público Federal está correto. Mas o problema é, a Justiça acolhe um negócio desse? Do jeito que a Justiça está? A Justiça tão confiável que está? A Justiça tem que ser pelo que é justo, tem que ser pelo povo. E não foi demonstrado nada técnico. E aí o Ministério Público Federal já entrou com essa ação na Justiça. Ah, meu pai do céu, na Justiça. Ah, como eu gostava da Justiça que existia antes. A Justiça era tão boa, tão justa, mas agora eu não sei o que virou, não. Ontem eu estava vendo uma matéria, um ministro aí do Supremo Tribunal de Justiça, do Tribunal de Justiça Federal, que vendeu sentença. O Zanin foi lá, passou lá a caneta e livrou o cara. Mas, rapaz, então como é que nós vamos confiar? Agora tá aí. A gente tem que engolir seco, porque nem justiça tem. E é isso aí, pronto. É como o governo está dizendo. Tome 32% de etanol, eu vou depois aumentar para 35% e vocês vão se ferrar e acabou. Ponto final. Isso não dá para entender. E eu não estou falando aqui de partido, não estou falando de nomes. Eu estou falando dessa ação, desse negócio assinado. Não pode. Você não pode governar dessa forma, só na canetada. Tem que ter o Congresso. Um Congresso subserviente. desses aí também, que não se levanta para nada, fica difícil. Todo mundo se acovardando, ou falando a favor ou calado, mas não fala contra. Que tristeza, hein? Que tristeza. Mas os carros que eles usam não são deles mesmo, né? Ou seja, é tudo de graça para eles? Aí estão nem aí. Que se ferre motor, que se ferre, bota motor novo, compra outro carro novo. Agora o pobre não pode fazer isso.
1: Pois é, agora são 7 horas e 51 minutos, né? Vamos aqui à interação dos nossos ouvintes participando, interagindo aqui junto conosco. Manda a sua participação para a gente, 988-555-2288.
2: Bom dia, Luciano. Oi, Luciano, tem como você se formar se amanhã está funcionando as coisas da Peral, é feriado, porque no estadual não vai ter aula. Aí tem como você se formar se no postinho vai atender, se...
1: Ou
2: as escolas municipais vai ter aula?
1: Tá certo, né? Amanhã não tem nenhum feriado, né? Mês de agosto é o mês que não tem feriados, né?
0: Mas a gente, tem um feriado amanhã.
1: Vamos pesquisar.
0: Feriado aí.
1: É um feriado amanhã?
0: Tem. No estado da Paraíba
1: no
0: todo.
1: No estado, né?
0: É, no estado todo. Não sei se
1: o município também vai aderir, entrar, né?
0: Se vai aderir, mas na realidade é na Paraíba toda. Olha, daqui a pouquinho a gente vai trazer 3 pessoas foram presas, acusadas aí de tentativa de homicídio aqui em Taperoá. Daqui a pouquinho a gente vai trazer essa notícia.
1: Pois é, são exatamente agora 7 horas 52 minutos, 7h52 na Paraíba, né? Você ligado, sempre bem informado aqui com a gente, vai ligando, vai participando, vai interagindo, 988-5552-88, né? Deixa eu mandar um alô aqui, tem gente aqui participando aqui com a gente, né? É, diz aqui, bom dia, Luciano, bom dia, Kennedy, né, Luciano? Eu acho muito errado, né, botar aí essa terra no meio da rua, tá certo? Tampando aí a rua, aqui é... Tá certo, né? O nosso amigo, o pai do Ariano, né? Pai do Ariano de Farias, né? Tá certo. A gente agradece aqui. É, na verdade, são coisas que... Essas coisas aí, infelizmente, às vezes faz, né? Chega, joga o caminhão, bota a terra, bota tudo e não tá nem aí, né? Nem procura saber, né? Assim, se pode botar, mas... Infelizmente, são uns vícios que acontecem aqui na cidade. Lamentável, né?
3: Bom dia, irmão Luciano. Bom dia, irmão Kennedy. A paz do Senhor Jesus Cristo. Uma coisa eu vou dizer para vocês não esquecer. O que é certo vai ser errado e o que é errado vai ser certo. Pode anotar aí o papelzinho. Que Deus abençoe grandemente vocês com paz, com saúde, com felicidade. E abençoe essa programação que nunca falhe. Em nome de Jesus. E outra coisa, um abraço para a irmã Maria das Dores Pereira e para todos aqueles que estão escutando a Rádio Taperoá FM a 87.9, a líder de audiência, ok? Deus abençoe grandemente. Feliz aniversário para aqueles que estão aniversariando. Um abraço para a irmã Maria das Dores Pereira, ok?
1: Okay.
3: E para todos que estão na escuta, essa rádio é maravilhosa. Se não fosse essa rádio, meu Deus, essa água não ia chegar, porque através da rádio é que a água está chegando, né, aqui no nosso Taperoá.
1: Sim,
3: entendeu?
1: É verdade.
3: E os pessoal também se comunicando, se ajuntando e dando seus palpites, tá ótimo demais, tá bom demais, graças
1: ótimo,
3: a Deus.
1: Vamos tá
3: confiar
1: ótimo.
3: Só em Deus, porque
1: é
3: só Ele pode todas as coisas, tá bom? Um beijo, um abraço, fiquem todos na paz do Senhor Jesus Cristo. Um beijo.
1: Amém, né? Dona Miriana, né, participando aqui com a gente. 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
1: 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Vamos ao apoio cultural. Daqui a pouquinho a gente volta com muito mais.
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1: No Centrão da Paraíba, são 8h03. Você que está aí conosco a partir de agora, você que chegou agora, não tem muita gente que está desde cedinho aqui com a gente. Mas você que chegou agora, seja bem-vindo. Muito obrigado aí pelo seu carinho, muito obrigado por sua atenção, por você deixar a gente entrar aí no seu carro, nossa voz entrar no seu carro, nossa voz entrar na sua casa. Eu fico até hoje, estou emocionado, né, com aquele senhor lá do assentamento José Murilo, né? Quando eu encontrei ele, disse: olha, eu estou lá dentro dos matos, aí eu levo meu rádiozinho, ele tem uma alçazinha assim, eu penduro ele no galho lá da Jurema e fico ouvindo o jornal inteiro, não atrapalha no meu trabalho em nada, né? E eu fiquei ali emocionado, né? Muito bom a gente ter essa cultura do rádio viva, acesa. E todos têm que apoiar a gente, mesmo que, não gosto do Kennedy Sampaio, não gosto não sei de quem, não interessa. O jornal é maior, a rádio é maior, é uma porta aberta para a população falar, reclamar, elogiar. É muito importante, é fundamental mesmo. São 8h04 no Centrão da Paraíba. Daqui a pouquinho a gente vai falar um assunto, gente. Do que aconteceu aqui em Itaperuá, três pessoas foram presas aí, foram acusadas aí de tentativa de homicídio aqui em Itaperuá. Depois a gente vai trazer aqui essas informações. Dentre as três pessoas, uma mulher de 26 anos, todos foram presos aí, e a gente vai saber mais informações daqui a pouquinho. Porque muitas informações não foram repassadas ainda, estão investigando, mas já está praticamente encerrado aí a investigação. Mas depois a gente vai colher mais informações a respeito dessas três pessoas. E segundo a polícia, eles fizeram uma emboscada, fizeram ali botaram uma mulher como isca, e aí a vítima foi até o local. E lá foi surpreendido aí por outras pessoas que o alvejaram três vezes, né? Então, daqui a pouco a gente vai ver. É porque quando está sob investigação assim, aí a polícia não abre muito a caixa preta, né? Deixa mais fechada. Mas depois vamos acompanhar esse caso para ver no que é que vai dar. Mas a vítima sobreviveu. A vítima sobreviveu, deu seu depoimento e através do depoimento chegaram aí aos autores. São exatamente 8h06. Acho que vou aproveitar logo o secretário que está por aqui, Horácio Trajano, já está por aqui, então vamos aproveitar que ele está por aqui. Horácio Trajano, seja bem-vindo, um bom dia, fique à vontade aqui no Jornal Interativo para você trazer aí a sua primeira mensagem ao nosso público.
2: Bom dia, Kennedy. O Luciano está escutando pelo rádio. Bom dia, Luciano. Bom dia, um povo de Itaperuá que nos escuta nesse momento. Aqui eu quero mandar um bom dia especial para a dona Branca, né, a sogra de Ailton, que é ouvinte da Rádio Itaperuá FM também, né, em nome dela eu saúdo a todo o povo de Itaperuá que nos escuta nesse momento. Bom dia a todos.
1: É isso aí, Horácio. A gente está acompanhando aí também o seu trabalho, um trabalho muito importante aqui no município de Itaperuá. Como está aí o andamento da sua secretaria? Quais as novidades que você tem aí para o povo de Itaperuá?
2: O Kennedy, a gente, graças a Deus, a Secretaria de Agricultura, nessa gestão do governo, eu acho que nunca uma secretaria teve uma gestão que deu tanto a ela como a administração de Jorge Farias, né? Que nos proporciona a fazer um grande trabalho à frente da secretaria. Aliás, não só da Secretaria de Agricultura, mas de todas as secretarias do nosso município. O prefeito Jorge tem dado a oportunidade de todo o secretariado fazer seu trabalho e mostrar serviço para a nossa população. A gente teve essa semana, Luciano, um sonho do prefeito Jorge de resgatar a usina de leite, né? Buscando, tivemos na cidade de Cazerengue, onde conhecemos de perto a usina de leite em pó, né, que vai ser inaugurada, o mesmo funcionando agora em setembro, né. O prefeito Jorge esteve lá conversando com o presidente da associação, que é um assentamento, né, um assentamento que botou para funcionar como se
1: deve. Funciona como uma cooperativa.
2: Uma cooperativa. Começou um assentamento, criou-se uma associação, da associação virou uma cooperativa e buscou-se a usina de leite, né? E agora se construindo uma usina de leite em pó, onde vai importar, se Deus quiser, para fora do país, né? Leite em pó, de leite com cabra. É uma grande conquista, a gente vê um assentamento, e eu digo sempre isso, um assentamento onde ele é organizado e vai longe. Vai, né? A sociedade civil, quando se organiza, se consegue muito. Todos nós devemos brigar numa só bandeira, o bem de Itaperuá. Isso foi o que o assentamento fez lá, brigou numa só bandeira, ajudando o próprio assentamento e também as cidades circunvizinhas, que eles estão agora comprando leite de cabra, né? O leite de cabra é vendido a R$4,81, né? Com a ajuda da prefeitura fica cinco e pouco já, uma contribuição que a prefeitura municipal dá, uma cota, né? E todas as prefeituras fazem isso. E agora, se Deus quiser, Luciano, a gente e Kennedy, a gente que Luciano acabou de chegar, a gente está aqui também sendo construída uma grande usina de fábrica de leite em pó também aqui em Serra Branca. Né? Então, com certeza, tanto o leite de gado como o leite de cabra vai dar certo. Né? E o prefeito Gelas, vendo isso, né, desde da que começou, quis resgatar a usina de leite de Itaperuá, né, para botar para funcionar. A gente tem uma associação de caprinos e ovinos do nosso município, né, e o prefeito Jorge foi comigo lá com o presidente da associação.
1: Viram todo o processo,
2: viu
1: lá?
2: Todo o processo, inclusive o prefeito conversou com eles, que os equipamentos que a usina usa hoje, seminovos, né, vai ficar parado, porque a usina de leite em pó é outros equipamentos com produção em massa. Então esses equipamentos, o governo Jorge foi lá conversar com o presidente para ver se tem a possibilidade de Itaperuá conseguir os equipamentos também para botar a usina de leite da gente para funcionar. Né? E a conversa foi muito boa, se Deus quiser, em brevemente a gente vai começar, porque Jorge conseguiu, junto com Jorge e o vereador Chiquinho, conseguiu, junto com o deputado Felipe Leitão, Jorge Machiquinho pediu 100 mil para recuperar a usina de leite. Uhum. Né? E Felipe Leitão não só mandou 100 mil, ele mandou 190 mil. Né, para comprar a usina, para reformar a usina de leite no nosso município.
3: No caso, já tem esse recurso?
2: O recurso já está na conta, sim. Né? Inclusive, eu estou aperreando um engenheiro para ele fazer a adequação do projeto todo, para a gente começar o mais rápido possível, porque, inclusive, hoje já está conseguindo também uma emenda para comprar os equipamentos para botar para funcionar. Então, hoje quer que realmente a usina, a associação vira uma cooperativa, né, para que dê o pontapé inicial, que ele já disse, eu quero deixar toda pronta para passar para vocês. Isso é para vocês crescer. Né? Então a gente vê o interesse do prefeito municipal de não só ficar ali o montante, ele quer que Itaperuá cresça, desenvolva, gere emprego e renda, que isso é o que importa. E a gente, graças a Deus, a conversa foi muito boa, Kennedy e Luciano, sobre isso. Né? Graças a Deus, Itaperuá hoje, eu escutando o presidente da vereança de lá, estava lá no momento que nós chegamos, e parabenizando a gestão do prefeito Geo Japaís. Queria que a Zaringa fosse em Guataperuá, tem um prefeito que fosse atuante igual o de lá. Então é muito importante quando a cidade ciclovizinha acompanha a história do nosso município e vê realmente que Itaperuá está em boas mãos, que é obra por todo canto, graças a Deus. Kennedy Luciano.
1: Então já está sendo feito o projeto.
2: Já está,
1: já está sendo feito.
2: Já, nós já temos o dinheiro garantido, né, que já está em contas. O projeto, o engenheiro disse, Horácio, tenha só um pouquinho de paciência que eu vou fazer, porque eu estou com colégio, estou com a creche, estou com as praças, estou tudo ao mesmo tempo. É muita coisa, graças a Deus. Né, Itaperuá, desde que a gestão entrou, Kennedy mais Luciano, a gente acompanha. Quem mora em Itaperuá sabe do tanto que Itaperuá tem crescido em obras, né? Obra do município em todas as áreas, em todos os bairros. Isso é importante demais. Né? E não só dentro da cidade, como também na zona rural. Né? A gente vê, graças a Deus, a gente fez quase 800 horas de silagem. Itaperuá nunca teve isso. Itaperuá nunca recebeu uma só uma máquina para dizer assim, eu vou fazer silagem para o agricultor. Itaperuá nunca teve um trator, e apesar que a prefeitura tinha trator, nunca teve um trator que a prefeitura, o ano passado, se contratou 17 tratores com a prefeitura para corte de terra. Itaperuá nunca teve, mesmo tendo um maquinário, mas você sabe, todo mundo sabe que mora aqui em Itaperuá, que os maquinários não servia a população da zona rural, né? Se alguém quisesse uma máquina, tinha que ajeitar um combustívelzinho. Isso daí todo mundo sabe, né? Nunca teve uma história, na história de Itaperuá, um maquinário sem ninguém botar nenhum centavo, fazendo estradas, que começamos novamente, vamos falar daqui a pouco, fazendo as estradas, fazendo os barreiros, fazendo cacimbas, né? Tudo isso com recurso da própria prefeitura, né? Sem ninguém gastar um centavo, né? A gente está agendando, e cacimbas, principalmente cacimbas, que nós retornamos o projeto das cacimbas novamente, né, abrindo as cacimbas para que o agricultor tenha água também para dar aos seus animais. E nunca se ouviu na história de Itaperuá uma prefeitura ter 9 carros-pipas, né, contratados pela própria prefeitura para abastecer tanto a zona rural como a zona urbana. A zona rural, a demanda é gigantesca, começou a aumentar mais ainda, que os pequenos açudes estão secos. Né? A gente vê o Manuel Massunilho totalmente também com a porcentagem lá embaixo, né? Mas graças a Deus não deixamos de abastecer. Né? E também abastecemos a rua. Então a Secretaria da Agricultura é parceira também da Secretaria de Infraestrutura, porque nós não saímos também de dentro do abastecimento da rua, como a gente vê. O conjunto dos professores, né, que é uma luta, inclusive o prefeito hoje também já esteve buscando junto ao deputado para ver a solução, para ver se a gente consegue colocar água nos conjuntos dos professores, que é inadmissível o conjunto dos professores ali não ter água ainda encanada e do conjunto do lado ter água, né? O prefeito está correndo atrás também disso aí. Então a gente vê uma gestão, Kennedy, que realmente se preocupa com o povo de Itaperuá, que realmente busca as ações para que Itaperuá continue no desenvolvimento. A gente vê tantas obras, a gente vê tanto pai de família empregado, tanto pai de família ganhando seu salário ali, né, sem precisar ir-se embora, porque está chegando obras dentro do município. Agora isso está chegando obras dentro do município, por quê? Porque Itaperuá hoje tem 2 grandes deputados que têm ajudado muito essa gestão, que se não fosse eles, talvez Itaperuá não tivesse tantas coisas boas que está acontecendo hoje, né, como Felipe Leitão, que está sempre à disposição, e Rui Carneiro. E não se esquece tão pouco de Veneziano, que sempre foi amigo e parceiro de Itaperuá, né? Eu sempre disse, no encontro que eu tive com ele, eu disse, rapaz, você foi o cabo que conquistou meu voto definitivo, porque em toda a eleição eu tenho a preferência de votar em você como senador, porque você tem ajudado muito nossa cidade. Então eu tenho, para mim, graças a Deus, e orgulho meu de votar em candidatos que realmente ajudam Itaperuá, que é onde nós necessitamos muito, né? Que Itaperuá, eu acho, Kennedy Luciano, que a gente devia olhar realmente, isso é minha opinião, né? Olhar para deputados que realmente façam alguma coisa pelo município, não aqueles que vêm, conversam, blá, blá, blá, blá, blá, blá, e vai-se embora, passa 4 anos de novo para vir aqui novamente, blá, blá, blá, blá, blá, blá, e pedir o voto. Então a gente deve ver realmente aqueles que têm ajudado o nosso município. A gente tem visto aí Rui, a gente tem visto Felipe, a gente tem visto o deputado do PT, Luiz Couto, né? A gente agora viu um Romero doando um trator com equipamentos para o município de Itaperuá. Isso é importantíssimo, isso é importante demais.
3: Pois é, muito importante. E você falava agora há pouco do senador Veneziano. Muitas vezes, acho que o trabalho de Veneziano passa desapercebido aqui na cidade, porque é um dos poucos senadores que investiu bastante aqui no município de Itaperuá.
2: Exatamente.
3: Né? Não só agora na gestão, mas lá no passado também.
2: No investiu passado muito, também. Né? Rapaz, o primeiro trator de uma associação foi dado por Veneziano na Associação do Juá.
3: Exatamente.
2: Foi dado na Associação do Juá o primeiro trator dentro da associação, dentro de Itaperuá. Foi dada por Veneziano. Então, um senador que vem com história dentro da Peruá. Não um senador que pousa de paraquedas e dizendo, ei, eu quero o voto da Peruá. Não, tem ações dentro do nosso município.
3: Tem ações,
2: isso é importante. A gente viu agora, e graças a Deus, né, eu tive conversa com o menino da Cajepa, que ele dizendo, a água que vem para chegar, então, não dá para suprir da Peruá. Mas a gente vai dividir a cidade. E isso a gente deve mesmo ao senador Veneziano, porque foi lá ele que foi lá cobrar do ministro a que voltasse a doutora do Pajeú, que estava parado, porque estava parado, estava lá o veneziano, estava lá o Rui, estava lá a Geórgia, estava lá o vereador Beto, estava lá o vereador Chiquinho, cobrando, e isso o ministro automaticamente já chamou e mandou retornar uma obra que era do governo, que o governo realmente queria que essa doutora chegasse aqui, que era o ponto final. Nós tivemos lá, Luciano, quando Dilma Rousseff disse que inaugurar em Itaperuá.
3: Inaugurar.
2: Então estava parada. Quer dizer, quantos deputados estão aí querendo posar nas fotos dizendo eu trouxe, eu busquei. Nunca buscou nada, nada. O cabo que teve coragem, a pedido do prefeito Geórgia, do vereador Chiquinho Beto, foi lá, veneziano junto com o Rui, pedir que retornasse e retornou. E começou a ser construído. Aí hoje, os deputados que nunca fizeram nada, nada em Itaperuá, aliás, fizeram. Prometeram 1 milhão para o hospital de Itaperuá, e até hoje esse 1 milhão nunca chegou. Então são deputados de promessas. São deputados que não tiveram nem mundo de voto em Itaperuá e não tiveram a consciência de buscar. Eu vou dizer um negócio a você, Kennedy e Luciano. Eu votei em Gervásio. E eu admiro Gervásio pelo compromisso que ele teve em trazer equipamentos para o Hospital de Itaperuá, que era obrigação do governo do estado. O governo do estado nunca teve olhos para a nossa cidade, não. Eu sou honesto nisso e eu não tenho medo de dizer não, digo na cara. Entendeu? Nunca teve compromisso. Foi preciso um deputado que foi votado em Itaperuá que podia estar mandando para a Prefeitura Municipal de Itaperuá calçamento para os conjuntos professores, calçamento para o bairro São Francisco, calçamento para todo canto. Podia estar buscando outras ações para a área da saúde. Mas não, teve que investir dentro do hospital para poder o Hospital de Itaperuá funcionar. Então é mérito do deputado Gervásio? É sim. Entendeu? E eu discordo com o Junho, meu amigo Junho de Preto, que eu queria que eu já vou cobrar ele café para trazer café para cá. Ele disse que realmente o deputado trouxe obras e trouxe, eu reconheço. Mas podia ter ajudado o município dentro da prefeitura. Porque se Junho hoje fosse prefeito de Itaperuá, ele estava dizendo a mesma coisa dele. Quem tinha a obrigação de trazer para o estado era o quê? O governo do estado. O governo do estado com um prédio desse tamanho aí era para estar funcionando a vento e poupas. Entendeu? Mas precisou
3: de um deputado
2: para
3: botar
2: para funcionar. Aí vem outro, né? Inclusive dito pelo ex-vereador Antônio Vicente, dentro da Câmara, que ele doou 1 milhão para o Hospital de Itaperuá. Até hoje eu acho que o 1 milhão nunca chegou e nem vai chegar nessa altura do campeonato. Então, assim, a gente tem que olhar. Eu não estou pedindo voto, não. Eu estou dizendo ao povo de Itaperuá. Que se a gente quer ver nossa cidade crescendo, se a gente quer ver nossa cidade andando, a gente tem que votar em deputados realmente que ajude nossa cidade, que busque obras, ações, não blá, blá, blá, blá, blá, blá, e promessas, e promessas, e promessas. Entendeu? Uhum. Graças a Deus a gente tem uma gestão virada para o povo. Itaperuá, embora que tem gente aí, pronto, teve gente aí em rede social que foi latindo, que eu digo latindo.
3: Meu Deus.
2: Foi dizer que o prefeito construía calçamento em rua de secretários. Pelo amor de Deus, não quer dizer que os secretários têm que morar fora de Itaperuá para poder as ações chegar. As ações não chegou em rua de secretário, não, chegou em toda Itaperuá. Tá chegando asfalto, tá chegando calçamento em toda a cidade de Itaperuá. Eu moro na rua Gemini Limeira há quantos anos? Quantos moradores tem lá, morando lá? Quer dizer que por causa de lá o prefeito não podia fazer o calçamento? Porque o secretário Horácio morava lá. Antes de ser secretário, eu sou cidadão daqui de Itaperuá, sou filho dessa terra.
3: E quem lembra, né, Horácio, aquela rua e vê hoje a realidade toda.
2: Itaperuá hoje é um canteiro de obras. A gente vê, olha só quando eu digo, quando uma pessoa vê uma gestão que realmente pensa no bem de Itaperuá. Já hoje apoia Nabu. Nabu Vanderlei, a oposição também apoia. Mas quem foi pedir a Nabu Vanderlei 20 ruas de asfalto, foi o prefeito Geórgia, para beneficiar o povo dessa cidade. E Geórgia estava dizendo que pediu, queria fazer a rodeando no campo ali, na rua direto do campo, arrodeando, para sair aqui no posto de Assis, pegando do açude e fechando o conjunto para poder servir de pista de caminhada para o povo. Né? Mas a do Codevasso foi, não, aqui não tem ninguém que mora aqui não, e rua larga demais, não cabia o projeto, outra estreita demais, não cabia o projeto, e a Codevasso foi, pronto, as ruas que capam são essas. Mas, e mesmo assim, o prefeito Geórgia não se contentou não. Já tem outro projeto que ele disse, antes de sair, se Jesus me deu um merecimento,
3: já tem
2: eu
3: outro?
2: Quero calçar toda Itaperuá.
3: Eita, meu Deus.
2: É deixar Itaperuá como uma cidade que realmente é. Uma cidade rainha do Cariri. Então está buscando a gente. O governo nunca, um governo municipal investiu tanto na cultura desse município. O nome de Ariano Suassuna hoje é reconhecido em toda Itaperuá, porque a gestão vai buscar. A Fazenda Carnaúba, há 45 anos, há 48 anos, os meninos Dante, Daniel Dante dizia que buscava o selo sim. E depois buscava um outro selo. E o prefeito Geórgio precisou entrar dentro da prefeitura, botar o consórcio para funcionar, para realmente ir atrás do selo. E trouxe o selo, a Itaperuá tem condições de dar o selo.
3: E há dois anos, a Carnaúba
2: foi beneficiada com isso.
3: Dois anos, né? Que a fazenda tem o selo já.
2: Exatamente, assim, né? E agora conseguiu o ato e agora pode produzir para qualquer canto do Brasil.
3: Coisa
2: isso
3: boa,
2: é importante,
3: né?
2: Demais, isso é ações do governo que realmente se importa com o povo de Itaperuá. Né? A gente vê, Geórgio, que ele não é muito da mídia. Geórgio não é muito da mídia, não. Mas a gente vê as ações dele. Uma pessoa que levanta cedo de dentro de casa e está lá. Então, hoje a agricultura, hoje nós temos o corte de terra. A gente teve agora a doação da Secretaria da Agricultura, junto com a Secretaria de Agricultura, tá, para a doação de palmas. A gente, graças a Deus, está conseguindo um projeto de o polo em Itaperuá, conseguido através do prefeito Geórgio, junto ao secretário Júnior, buscando um polo de ração para Itaperuá, para ficar mais próximo da população e dos agricultores.
3: Sim.
2: Que a prefeitura, toda viagem, dá o carro sem cobrar um centavo de ninguém. A mão de obra, sem cobrar um centavo de ninguém, para ajudar os nossos agricultores, para ajudar o nosso produtor. Uhum. Então a prefeitura é parceira nisso. A prefeitura busca parceria 24 horas. Para quê? Por exemplo, Itaperuá agora teve o PA do Estado. A gente mandou os agricultores se cadastrar. Cadastrou-se, mas não passou, ninguém sabe por quê. Mas eu fui atrás e pedi informação à secretária o que houve, porque Itaperuá não foi beneficiado
3: pela política
2: que
3: parte,
2: tem,
3: né?
2: Nisso aí. Porque Itaperuá, graças a Deus, o PA municipal funciona a vento e poupas. Né? O povo de Itaperuá tem o PA, tem realmente produzido sem agrotóxico aqui dentro. Assistente social dado com força. Graças a Deus, meu bom Deus, quando a gente chega lá, feijão,
4: você,
2: é milha.
4: Tocou agora num assunto muito importante. Porque eu também já fui lá e vi muita gente produzindo e vendendo para a prefeitura e a distribuição acontecendo para as pessoas. Então é beneficiado o agricultor, é familiar, é beneficiado também a população que recebe,
3: esse alimento.
4: E uma variedade grande,
2: grande,
4: o pessoal produz
2: muito.
4: Né?
2: Então, quando a gente olha para Itaperuá antigamente e um Itaperuá de hoje, que nem Luciano, é um totalmente diferente. É um Itaperuá de trabalho, de obras, de conquista, de busca, né? Então, graças a Deus, a gente, não só o Geórgio conseguiu fazer isso, mas o Geórgio teve dois parceiros fortes, quer dizer, três, né? Que teve Veneziano, que sempre mandou obras para Itaperuá. Tem Rui Carneiro, que tem nos ajudado bastante. E tem Felipe Leitão, que tem dado uma contribuição enorme. A gente tá aí, vai construir agora um colégio super grande, né? Gerando emprego e renda para o nosso município. Tem outra creche para sair, né? Tem as praças para sair, tem o portal do Itaperuá que está pronto para sair, tudo dinheiro em conta. Né?
3: Inclusive, eu soube de uma novidade muito boa, né? Que a nossa amiga Cileide me passou, que vai ser construído dois portais.
2: Dois portais.
3: Está no processo de licitação.
2: A coisa mais linda do mundo.
3: Boa,
2: né? Quando a gente chegar dentro da cidade, vai ficar a coisa linda. Você ter aqui por essa praça de caminhada. Quantas pessoas criticou-se? Quantas pessoas fizeram vídeo exclamando, vamos filmar hoje? Eu duvido que eu filmar hoje.
4: Tá,
2: que ali
4: é
2: lotado de gente caminhando, meu amigo.
4: É
2: indo em cima, indo e voltando, indo e voltando. Foi um bem que o Geórgio conseguiu, um sonho que ele conseguiu e trouxe para Itaperuá.
4: A gente colocou a iluminação
2: futebol,
4: lá.
3: Colocou a iluminação,
2: campo,
3: né?
2: De futebol, e ali o Geórgio já tem outro projeto de levar para o Maria Alice a iluminação.
4: A galera está andando muito também agora no campo de futebol. Mesmo sem ter aberto ainda, o pessoal já está andando.
2: Exatamente. Quando
4: abrir geral.
2: Nós não abrimos, não foi inaugurar ainda por causa da Energisa. Porque quando liga do refletor, com uma hora dá uma baixa.
3: Já baixa mais geral,
2: então,
3: né?
2: Mas o projeto já está sendo feito.
4: Mas quem faz a...
2: Formador, Luciano Iquemini, se Deus quiser botar para funcionar. Né? Mas o povo já está caminhando. Isso é uma
4: pergunta. O povo já fez a inauguração. Quem faz é o povo mesmo, mas a inauguração, o povo já inaugurou.
2: Exatamente. Eu acho bonito assim, que o Geórgio, que ele diz assim: o projeto não é eu que faço, não. Quem faz é o povo.
3: Então
2: o povo que
3: paga assim, imposto,
4: o povo que inaugura e
3: exatamente.
4: Pronto.
3: E Horácio, lembrando que assim, o campo, ele não foi inaugurado, mas ele já está aberto.
2: Para atender o povo.
3: Já está aberto.
4: O povo já inaugurou.
3: Da parte da manhã, de 5 da manhã. ele está aberto e também no finalzinho da tarde para o pessoal já fazer suas caminhadas lá. E eu passei lá sexta-feira, estava saindo cedinho, eu passei lá e já vi muita gente ali caminhando, né? Tem muita gente caminhando, ficou muito bom a estrutura das pistas também de caminhada, toda a estrutura do campo que em breve será, tem que também foi muito criticado o campo.
2: Exatamente, aliás, também, tudo, né? Que a prefeitura faz, se critica, mas quando está lá funcionando, ninguém abre a boca para dizer nada, fica com o rabinho entre as pernas. Por quê? Porque essa gestão se chama geógrafo de trabalho. A prefeitura municipal tem trabalhado muito em cima do povo de nossa cidade. Isso é para que a gente vote num candidato, a gente dá o voto a um candidato esperando que ele faça o desenvolvimento de nossa cidade, e isso a gente vê em Itaperuá hoje, Kenny Luciano. A gente vê, ninguém cega não, acaba posta o que postar em rede social, mas uma pessoa de fora vir dentro da cidade, ver totalmente a cidade modernizada. Você tira ali, vá ali visitar o cais, é hoje, a Ponte Velha, a nova construção que está sendo feita lá. Vá lá para olhar, a coisa mais linda que vai ficar lá agora, né? E já começaram a criticar, já começa a criticar, mas quando fica bela e linda, ninguém vai lá, né? As pessoas que criticam, que a gente sabe que é um mó de besta que fica criticando, que eu acho que a gente tem que fazer oposição ao governo quando você não quer ele, mas uma oposição como Tito e Fábio faz. Tito é vereador e Fábio é vereador, e eu estou falando em nome dos dois. Né, faz oposição ao governo de hoje, mas uma oposição de responsabilidade, que realmente cobra o que tem que cobrar, parabeniza quando tem de parabenizar e vota nos projetos que realmente beneficiam o povo. Eles nunca foram contra isso. Então, ele pode se dizer que é dois vereadores de oposição. A gente não pode somente, a gente tem que cobrar, Ikeni, mas a gente também tem que dizer: foi feito, agradeço e meus parabéns aí, que Itaperuá merece isso aí. Então hoje, graças a Deus, ao meu bom Deus, Itaperuá é uma cidade que realmente, onde a gente chega, eu converso muito com o secretário Gabriel de Livramento. Ele disse: rapaz, Nandanda trabalha muito aqui, agora Geoge dá o dobro em Itaperuá, trabalha demais o prefeito Geoge, que a gente olha o tamanho das cidades.
3: Até mesmo porque ações. É maior Itaperuá, né?
2: Oxe, com certeza.
3: Deixa eu perguntar para você aqui, já que a gente está falando das ações da sua parte, mas a questão das estradas, Horácio, como é que está a questão das estradas? Eu queria tocar nesse assunto, porque eu vi alguns vídeos, imagens, né, sendo feitas algumas estradas. Eu queria saber como é que está essa questão das estradas.
2: Eu falei ainda agora, Kennedy, isso, e disse que ia tocar nesse assunto. A gente, o ano passado, nós não conseguimos terminar as estradas, porque a patroa quebrou. Sim. E mandei para o conserto, e demorou muito a sair do conserto, porque as peças tem que encomendar e vem de São Paulo. Mas, graças a Deus, e aí teve a chuva, a gente deu ações de geológicas, começou a fazer barreiros, cacimbas, e possivelmente já fez um bocado de barreiro, tem muitos para fazer, mas vamos fazendo, cada etapa faz um pedaço, e quando tiver fé, se Deus quiser, a gente conclui todos. A gente fez a estrada da Serra, né? Aí o que foi que eu combinei com o prefeito hoje? Para a gente ir para começar de onde parou, que nós paramos no Olho d'Água. Aí vai ficar a estrada da Serra já sem fazer. Então a chuva estragou muita coisa. Então, para o cabo não passar direto para começar de lá, vamos fazer o contrário. Vamos começar daqui do Mineiro da Volta. Nós faz até lá na frente, volta. Faz a estrada do Biancozinho, encontrando lá perto da Serra, volta. Aí dá continuidade até o Juá. Vem Bezerro, Colônia, Almas de Baixo, sobe a Serra, ou Almas de Cima, Colônia, Olho d'Água, Caixa d'Água, Laje Vermelha, e vem fechando novamente o setor de Serra, Jotobá, tudo. Fechou tudo, a gente vamos para a estrada do Salgado. Fechou Salgado, fizemos a embocadura já, a estrada da embocadura, mas aí a gente dá prioridade também aqui à estrada que sai a Santo André, aqui para o...
4: E vai para Quixaba 2, Bruno.
2: E vai para Quixaba 2, exatamente. Mas esse foi feito o cronograma, eu passei para o prefeito Geoge, e o prefeito Geoge autorizou, né? As estradas estão sendo feitas, sempre as máquinas retornam à rua, que é como a secretaria é parceira da Secretaria da Agricultura, a gente são parceiros em todas as secretarias, uma é parceira da outra, uma se sustenta na outra, né? Então as máquinas sempre retornam à sexta-feira para fazer as demandas também da nossa cidade, né? Que sempre tem demanda dentro do próprio município. Então de segunda a quinta sexta-feira. Se não houver problema, nós estamos nas estradas. Sim. E retornando sempre à sexta-feira para resolver qualquer problema que tem. Também, Luciano, estamos nas escavações de cacimba.
3: Sim.
2: É, tem uma reta fazendo cacimbas em nosso município. A gente está um projeto, já entramos a seca, embora que o dia amanheceu serenando, mas a gente sabe que nós já entramos dentro do período da seca.
3: Sim.
2: Já tem muitas comunidades que não tem água. Então a gente então começou já a abrir as cacimbas, né? Estamos aqui oh meu Deus, me esqueci o nome agora do sítio. Aqui perto do Lagoa do Meio, fazendo as cacimbas lá, depois vemos com o assentamento.
4: Silva, Embocadura, Malhada Alegre.
2: É, exatamente. Nós estamos nessa comunidade aqui de Manis. Aqui, agora eu me esqueci.
3: É tanta coisa. Falhou, meu irmão.
2: Tanta
3: coisa que
2: nós estamos fazendo. Nós estamos fazendo.
4: Maior está fazendo. É um território grande.
2: É imenso. Itaperuá é imenso. Né? Quando a gente. Eu saio da minha casa para meu sogro, é uma hora de viagem, é 24 quilômetros. Né? É. Para você ver dentro do município de Itaperuá, a distância que é de um canto a um ponto. Aí tem canto. É muito mais longe para a gente atender.
4: Uma pessoa que está fazendo umas contas, assim, mais ou menos, mais de 100 comunidades rurais de Itaperuá.
2: E graças a Deus, as associações tudo funcionando, a prefeitura e a secretaria parceira das associações, né? Umas já estão reabrindo novamente. É, a gente então vamos ter agora nesses dias a inauguração do dessalinizador do Riacho Carneiro. Tivemos duas d'água. Então vamos fazer a inauguração do Riacho Carneiro, do dessalinizador de lá, para atender a comunidade de lá também. Né? Eu entrei em contato com Rob Taboca, que é o responsável, ele vem fazer o treinamento com o rapaz, né? E se Deus quiser, eu acho que dia na próxima semana nós já temos águas também lá no setor do Riacho Carneiro, né? E também temos dois pedidos de dessalizadores, um para o setor da marcação e um para o Mineiro da Volta, né? E Rob Taboca deu positivo, que vai dar certo, se Deus quiser, no próximo ano aí, nós estamos conseguindo aí mais dois dessalizadores para nossas comunidades. Então isso é importante, isso é conquistas, né? Buscando sempre ajudar o homem do campo, né? Enquanto estiver secretário, vou estar sempre à disposição, né? E pode ter certeza que o prefeito George nós não deixa não, nem nós deixa ele lá sossegado, também ele não deixa nós sossegado não, que é nós perturbando ele perturbando. Vamos trabalhar, vamos fazer as ações, porque o povo Itaperuá merece, e isso é importante, e isso enche a gente de orgulho, enquanto tem uma gestão que realmente tem ver o desenvolvimento de nossa cidade.
3: Pois é, agora são exatamente, né, 8 horas mais 35 minutos, né, 8 horas 35 minutos. Pessoal, licença aqui, ó, hora só pra gente fazer aqui um mexão rapidinho aqui, e a gente vai continuar esse bate-papo aqui, né, polêmicas, né, com certeza, para as 300 aqui, a gente vai continuar, não sai daí não, hoje a gente vai tirar o seu couro aqui, né. 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
3: 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A gente volta já, rapidinho aqui, continuando o bate-papo aqui com o nosso amigo Horácio Trajano. Já tá pegando fogo aqui, já tem tanteado aqui, meu filho, já estão esperando ele lá embaixo. Mas já, a gente chega.
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0: Centrão da Paraíba, são 8h41.
1: Pois é, gente, 8h41, estamos de volta aqui, né, no oferecimento também do Mercadinho Mais Você, que é muito mais você, o menor preço, economia de verdade, um amplo sortimento, utilidades, tudo para 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

0: conversar aqui com o secretário de Agropecuária, o Horácio Trajano, né, que tem feito um excelente trabalho, tem dado uma cara nova, a gente já trouxe aqui vários assuntos importantes. Eu queria só voltar, Horácio, eu acho esse assunto muito importante. Itaperuá já teve lá no passado duas usinas de leite, né, quem não lembra, Itaperuá teve esse potencial. Hoje, infelizmente, o leite que é produzido aqui, eu sei que isso é dificultoso, até mesmo para os produtores, né, que produzem seu leite. Itaperuá é um dos maiores produtores também de leite. E é importante, eu achei louvável, né, quando a gente ouve essa iniciativa do prefeito, de querer, né, e tá buscando reativar, né, as nossas usinas, para que todo produto, né, não só porque, quando a gente fala de leite, não é só o leite. É, existe aí uma camada de produtos que hoje o leite de cabra é investido, e eu acho importante essa visão que o prefeito tem de buscar reativar, porque vem o leite, vem queijo, vem iogurte, vem tanta coisa, inclusive a gente já provou do iogurte que é produzido com leite de cabra.
1: Muito gostoso.
0: Quer dizer, tudo isso desenvolve o município, né, Horácio? Essa política de desenvolvimento que tem que ter no município.
1: Desenvolve mesmo, e o prefeito estava pensando nisso, né? Quando ele quer reativar a usina. Por quê? Porque reativando a usina, vai ter o leite empacotado.
0: Sim.
1: Vai ter o iogurte, vai ter o queijo e vai ter o doce. Quando se produz isso, o agricultor ele mesmo vende a usina mesmo compra, né? A usina fabrica e revende. E aí é onde gera a renda. Né? O presidente Cazerém estava dizendo, explicando ao presidente da associação, a eu e a George, que eles lá são sócios. Ele disse, rapaz, quando começamos com 16 pessoas. Né? Hoje nós temos 300. Hoje nós temos 300 associados. Começou-se assim. A gente fez uma cota de R$300. Cada 16 contribuiu com 300, fez um caixa. Hoje é incrível quando ele disse, hoje o governo me deu 3 milhões para a gente botar a fábrica de leite, e a própria associação entrou com 1,5 milhão. Uma associação tem 1,5 milhão, a gente já mostra. Que imagina, exatamente. Aí
2: tá,
1: ele explicou, foi difícil, mas nós conseguimos. E ali eles começaram, por exemplo, quem acreditou no sonho, hoje está recebendo dividendo. Por quê? A usina compra o próprio leite deles, né? Fabrica, vende, e os sócios, no final do ano, o dividendo, que é o lucro, é dividido, tira uma parte para o caixa e a outra parte é dividida para os sócios, que é os sócios da cooperativa.
2: Isso.
1: Né? E os outros, a usina compra o leite de várias cidades, mas só faz comprar o leite. Mas os sócios não, os sócios, eles além de comprar o leite do próprio sócio, eles dividem o dividendo. Quer dizer, a usina ganha dinheiro e divide o dinheiro para
0: os
1: sócios.
0: Sócio,
1: e é isso que o prefeito de hoje quer fazer em Itaperuá, que os nossos agricultores sejam os próprios patrões deles mesmo, né? Porque quando a prefeitura foi atrás de buscar para recuperar a usina, está buscando atrás de comprar os equipamentos para entrar, e ele quer que a associação transforme numa cooperativa para a prefeitura doar para eles, dizendo assim, toma, vocês agora são donos das coisas para vocês, agora corra atrás e ganha o dinheiro de vocês, sustentar suas famílias. E ajuda a Itaperuá a desenvolver, que é o que é importante. Você vê, Itaperuá foi que mais produziu leite, que tem duas usinas na história da Paraíba.
0: Duas usinas,
1: né?
0: Não é brincadeira,
1: não. É brincadeira. Itaperuá foi o maior produtor de algodão e está sendo resgatado hoje com algodão agrológico, um sonho antigo, junto com o vereador Chiquinho Patatifo, que correu atrás, junto com os meninos, e hoje está mostrando aí Itaperuá.
2: Que é possível.
1: Né? A gente vê as associações hoje conseguindo trator e maquinário. Por quê? Porque já teve um sonho lá atrás que associações eram importantes, e é muito importante. Quando a gente cria uma associação que ela é organizada, você tem várias coisas que você consegue através da associação.
2: Isso
1: é importante. A gente teve agora um assentamento criado aqui, né? O assentamento. Tem o Zé Moreira, tem o Dujuá, tem o assentamento aqui,
2: o novo
1: assentamento, e agora a terra de Delcrécio Moura vai ser um assentamento
2: que também. É o de Mirabeu, não é?
1: Mirabeu Vilar, agora você disse tudo, o assentamento criado novo agora, o Mirabeu Vilar, aqui eu mando um bom dia à presidente que está lá, né? E agora tivemos também, vamos ter um novo assentamento aqui na comunidade da fazenda de Delcrécio Moura, quer dizer, eles organizando, a associação se organizando, vai

0: Contribui muito, eu digo sempre isso. É, os fazendeiros não produzem muito, não. Agora, o pequeno produtor, ele produz. Porque você, quando tem grandes fazendas, você cria muitos animais, né? Você não planta, você planta capim, bufa, tal, tal, tal. Aí você cria os animais. Mas o pequeno, quando consegue uma terra, ele vai produzir milho, mandioca.
1: E é uma variedade muito grande.
0: Exatamente. Quer dizer, quando você produz, você também cria seus animais, né? E produz e gera renda. Por quê? Porque o comércio cresce. Você, quando produz milho, você chega vendo o milho, você tem a sua renda, tem o feijão, tem o arroz, tem a batata. Tudo isso hoje a gente vê que a própria prefeitura, através do OPA, compra. Né? Então o George disse a eles: produz, que a prefeitura não precisa comprar lá fora, que a prefeitura vai comprar danando fora.
1: Eu já vi plantação de cenoura aqui. Já vi também.
0: A gente lá na secretaria, a gente faz uma horta dentro da Secretaria de Agricultura, de coentro, aí tem um milho e tem. Valmir fez um ensaio agora de um abacaxi. Vamos plantar um abacaxi para ver se está lá uma frutinha de um abacaxi. Né? Então, assim, a importância da gente mostrar que tem, são ricas. As terras de Itaperuá são riquíssimas, né? E Itaperuá tem uma grande vantagem, são um povo batalhador e trabalhador.
1: Aí sim. Né?
0: Quando a gente sai de 5 horas da manhã para o sítio para tirar o leite, a gente encontra os agricultores subindo para suas propriedades, para tirar seu leite, para produzir, limpar sua lavoura. Então isso é gratificante. Né, quando a gente vê que realmente o povo de Itaperuá tem um grande futuro de trabalhador. O povo gosta de trabalhar. Né, a gente, quando vê um senhor de 80 e poucos anos ainda com enxadinha nas costas atrás de limpar um mato, né, isso é gratificante, porque a gente é filho, Luciano, de um povo trabalhador. Eu me orgulho muito do meu pai, né, e da minha mãe, porque me ensinaram aos seus filhos a responsabilidade, um, de ser honesto, dois, não enganar ninguém, três, de sempre falar a verdade, e quatro, ter responsabilidade e ser trabalhador. Trabalhe para sustentar suas famílias. Isso é gratificante, isso é um ensinamento que um pai e uma mãe podem dar a seus filhos. Nascemos pobres, somos pobres. Pobre não, que o povo diz que pobre é o cão.
1: É,
0: somos ricos, somos porque rico. Graças a Deus nós trabalhamos. Trabalhamos sim, temos a dignidade. Somos filhos de homem e de uma mulher, um fiscal e uma varredeira de rua. E a gratificação de dizer muito obrigado, meu pai, que hoje não está aqui, mas dizer à minha mãe a gratidão que, e orgulho de ser filho dela, por ter nos ensinado sempre ser pessoas de bem. Todo mundo que sabe quem é Horácio, todo mundo sabe quem é Carmo, todo mundo sabe quem é Nilson, todo mundo sabe quem é Josina, todo mundo sabe quem é Menininha, Socorro de Adailto e Fátima. Somos todos filhos de Severino e Maria, graças a Deus. Somos todos trabalhadores e conquista as coisas de nós trabalhando com dignidade. Luciano Kenan.
2: Pois é, são muitas as ações, né, Horácio, que têm sido desenvolvidas ao longo desse tempo na agricultura. A gente vê, como você falava também do corte terra, quer dizer, algo que não era visto antes, né, e sempre tem sido criticado, mas é algo que tem jeito, que a gente vê que o prefeito, né, mesmo os tratores da prefeitura sendo pouco, colocou vários tratores, a gente viu vários mutirões aí sendo feitos, quer dizer, são muitas ações na sua pasta, né,
1: Horácio? Ganhou o agricultor, o produtor,
0: ganhou os tratoristas,
1: né?
0: Porque dá emprego a eles.
1: A
0: gente, George disse que começou com 8. Com 8 tratores, hoje foi 17 esse ano. 17 tratores com a prefeitura. Daí todo ano aumenta. A gente começou com 3 carro-pipa, hoje nós temos 9 carro-pipa, né? Fora o da prefeitura, abastecendo nossa região. Então, é gratificante? É. Se a secretaria faz um grande trabalho, o secretário faz um grande trabalho, por trás dele tem um grande prefeito que dá condições de a gente trabalhar. Isso é em todas as secretarias, que sempre tem uma gestão que olha para uma secretaria só. Né? A gente, em todas essa gestão, olha para todas as secretarias, porque o povo de Itaperuá precisa de todas as secretarias. Né? E o secretário que não faz um bom trabalho é porque ele é incompetente, porque a gestão realmente dá condições de todos os secretários fazer um grande trabalho, Luciano e Kenan.
2: A gente até tenha passado, mas é importante que o município continue abastecendo a zona rural, né?
0: Não, e a zona urbana também, Luciano,
2: zona
0: que
2: urbana
0: nós não paramos,
2: também,
0: não.
2: Né?
0: É que aqui por trás de Mamá, ali naquele setor de Mamá, aquele nós abastecemos no Pipa ainda na segunda-feira, e aqui no dos conjuntos professores, de 15 em 15 dias o Pipa sai abastecendo todas as residências que ali está, né? A gente reabastece que enche todas as caixas que o pessoal tem lá, para a gente sempre abastecer de 15 em 15 dias, foi o cronograma feito, né? A gente dá graças a Deus a doutora ter chegado, né? Graças a Deus, né? A gente sabe, o menino da Cajepa disse, Horácio, não supre Itaperuá. A demanda é pouca, a água de longe, a gente tira para o Mucutu, é muito mais perto e ainda, a decadência que nós tínhamos dentro da Peruá. Então, mesmo o volume sendo pouco e insuficiente, mas se dividir a cidade, embora que chegue numa parte da cidade num dia e outra em outro, ainda bem que chegue. Mas também eu vou dar um conselho à população de Itaperuá. Encha suas caixas, deixe sua caixinha de reserva cheia. Porque uma doutora, quando ela chega a dar um problema, a demora é gigantesca para voltar a água novamente. Então, enquanto nós tivermos um pouquinho de água ainda no Massundilo, aí e a doutora ajudando, com certeza nós vamos ter água ainda por nossa cidade. Mas sempre deixe seus reservatórios cheios, porque de uma hora para outra pode chegar a quebrar e passar uns dias sem chegar água em nosso município, como muitas vezes acontece em desterro e na cidade, círculo vizinho, que é abastecido pela doutora,
2: Luciano. E só lembrando, porque é importante esse seu recado, porque a doutora do Pajuelo vai ser administrada pela Codevasp, não é a Cajepa que vai administrar.
0: Exatamente, né? Exatamente.
2: Também.
0: Né? A gente, a Transparaíba vai ser também uma doutora que vai chegar a Itaperuá, graças a Deus, né?
2: Sim,
0: é que verdade. Aí vai ajudar essa doutora do Pajeú, aí vai melhorar bastante. Vai melhorar. Mas enquanto bastante. Ela não chegar, a gente tem que agradecer a Deus a que nós já temos, né? Aí a Transparaíba vai abastecer Itaperuá, vai ser construída uma caixa de elevação ali no Parque de Exposição, que vai também abastecer a Assunção e junto do Seridó, né? Que já estão fazendo a encanação rumo a essa cidade também, Luciano e Kennedy.
2: Pois é, coisa boa, né? São exatamente agora 8 horas mais 53 minutos. Tem alguma coisa, algum assunto que a gente não tem perguntado?
0: Rapaz, os cabos dizem que nós somos tão polêmicos, né, Luciano? Mas nós não somos polêmicos, não. Horácio não é polêmico. Horácio gosta de dizer a verdade.
2: Dizer a verdade,
0: quem dizer,
2: né?
0: A doer. O povo sempre diz assim, quando a gente diz a verdade, muita gente acha ruim. Então, para aqueles que acham ruim, um beijo no coração para diminuir a raiva. E para aqueles de Itaperuá que realmente têm a gratificação de saber que essa gestão tem dado o melhor por Itaperuá, que Jesus continue nos abençoando a todas as famílias do nosso município, né? Em especial a minha, que Jesus abençoe meus filhos, né? Que eu sempre digo, eu tenho uma filha casada, aí eu digo a ela, você sempre vai ser minha pequena, né? Uhum. Então, que Jesus abençoe meus filhos, minha esposa Jéssica e a minha mãe, que é a mulher mais preciosa da minha vida, né? As minhas irmãs, e que Jesus abençoe a todas as famílias do nosso município com paz, saúde e muitas bênçãos e iluminação de Deus na nossa vida. Bom dia a todos.
2: Pois é, valeu, Horácio. Obrigado, então, pela sua participação aqui com a gente, né, trazendo essas informações, né? São 8 horas e 53 minutos. Nesses minutos finais aqui, rapidinho, só colocar os ouvintes aqui que estavam na agulha aqui para a gente encerrar o Jornal Interativo. Na sequência, eu coloco todos os ouvintes. Vamos lá.
3: Bom dia, meu amigo Luciano Silva. E um bom dia para meu amigo Ken Sampaio. E um abraço para meu amigo Luciano Silva. Um abraço para o meu amigo Ken Sampaio. E um bom dia também, um abraço para minha amiga Dona Miriam, já falou em meu nome. Um bom dia para a sua Abidia, Dona Zequinha, para a sua Abidia. E um bom dia para minha amiga Dona Dazinha, um bom dia para todos os ouvintes dos escutos do Jornal Interativo. E todos os dias, né? E a gente nos fala, é Maria das Dores Pereira, meus amigos. Graças a Deus.
4: Oi, Luciano, bom dia. O feriado que vai ter amanhã é o aniversário de João Pessoa. O município também vai dar ponto de feriado.
5: Bom dia, Luciano Silva. Bom dia, meu amigo Ken Sampaio. Eu estou aqui na escuta, cheguei da padaria e estava ouvindo a sua voz, Ken Sampaio. É mesmo, eu escuto todos os dias, eu ligo o rádio. Assim que me levanto, já ligo o rádio na rádio de Itaperuá, que essa rádio é o coração da cidade, né? Luciano Silva, que Deus abençoe vocês, família, Ken Sampaio. E um bom dia para o meu amigo Lula, não esquecer da Ana Maria Pereira e todos os taperuaenses, para o Bando Itaperuá, agricultor, agricultora, saúde e paz. Eu recebo falando aí da limpeza do açude, tomara que limpe, né? Só não pode limpar e sujar, limpar um lugar e sujar outro, né? Deixar bonitinho, botar no lugar certo, né? O açude é um paraíso, sendo bem cuidado, é um paraíso. O bar do açude é a vista do mar, a vista da água, né? Lagoa do Meio era assim, era muito bonito. Eu nasci em Lagoa do Meio, me criei em Lagoa do Meio, e o bar do açude era bem cuidado. Hoje eu não sei como é que tá, né? Mas só vivia cheio, não faltava nunca, todo ano sangrava. Mas agora não enche mais, né?
6: Bom dia, Ken, bom dia, Luciano, bom dia, Horácio. Tá mesmo bom de caminhar ali no campo mesmo, ontem eu já fui caminhar ontem de tarde. Tá bom demais, homem, todo retinho, bom de caminhar, que tá uma beleza mesmo, maravilhoso. Tá de parabéns, menino.
7: Bom dia, seu Luciano. Bom dia, Kenny. Olha, eu estava falando a verdade. Foi a coisa melhor do mundo que o prefeito fez. Eu mesmo, a gente aqui, todos os dias, vamos caminhar. É a coisa melhor do mundo. A gente anda tanto que não sente nem nada. É tudo confortável, é tudo retinho. Tem subida, tem descida. Foi uma maravilha isso que o prefeito fez. Tá, parabéns. Obrigado.
2: Pois é, verdade, né? Tá aí então o depoimento dos nossos ouvintes, né? Aqui no finalzinho do programa, não poderia deixar de colocar os nossos audio-ouvintes, né? Que afinal de contas eles que fazem, que nos dão essa grande audiência.
1: É, Luciano,
2: né?
1: Antes, já sim. No finalzinho também, né, o pessoal lá do bairro Geraldo Neto Farias reclamaram muito, inclusive eu fiz até uma matéria a respeito. Tem um vídeo lá no Instagram, se você quiser acompanhar, eu até já tirei. Mas se você quiser acompanhar, lá no meu Instagram, estou colocando lá umas notícias, todo dia estou colocando uma notícia nova. E eles reclamaram bastante, porque o dono daquele novo loteamento mandou um rapaz tocar fogo, né? Juntou tudo ali, só que trouxe para bem pertinho da estrada, bem pertinho do povo, lá do Geraldo Noé de Farias, e prejudicou uma barbaridade. Sim. Muita gente reclamando, inclusive no vídeo, a fumaça entrando dentro do posto de saúde. Que negócio mais horroroso aquele ali. A gente pede à prefeitura que tome as providências com aquele loteamento, para que não aconteça igual aqui com o bairro dos professores, né? Para não se torne outro bairro dos professores. A gente pede uma atenção ali e proibir pela Secretaria do Meio Ambiente aquelas queimadas ali próximo do Geraldo Noé. Afaste lá pro final da pista, lá para lá, que aí dá certo.
2: Pois é, são 8:59, né? Mais informações também você pode acessar www.maistaperuá, tá certo? O nosso portal de notícias também, Mais Taperuá. Com certeza, muito mais informações para você, tá bom? Forte abraço, uma ótima terça-feira e até amanhã, se Deus quiser.
1: Se Deus quiser, gente.

0: 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Hora certa. 9:02. 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
2: Opa, maravilha! Sejam bem-vindos e bem-vindas ao programa Sertanejo Classic. Prazer enorme estar com você a partir de agora, aqui na sua rádio. O Sertanejo Classic traz as clássicas deste ritmo que conquistou o Brasil. Vem comigo, dá licença que estamos chegando.
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1: E sequência top foi essa, hein, papai? Já, já tem mais, segura aí.
0: 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Taperoá FM informa. Hora certa. 9:31.
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1: Sertanejo Classic está de volta. Aumente o volume e vem conferir só as clássicas.
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0: Sertanejo Classic. Isso é tudo por hoje, mas segura aí que tá chegando mais um campeão de audiência aqui na rádio. Voltaremos na próxima edição com mais Sertanejo Classic.
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0: Opa, tamo no ar, bem-vindos, bom dia, show da manhã, J Lu por aqui na sua boa comunicação, recheada de muita coisa boa. Tem notícias, tem bate-papo, tem bastidores, tem fofoca, tem horóscopo, tem você ligado. Sempre com a melhor. Daqui a pouquinho tem também a sua participação. Bom dia, chega mais, curte em volume alto a melhor. Tamo junto na número 1.
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0: maravilha, galera!
1: Obrigado!
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2: Aí é música, meu amigo.
3: Por isso que você acaba com eles, né?
2: Vamos acabar com eles.

0: que você acaba com ele.
1: Acabar com você.
2: Show da manhã, muita música boa. Show da manhã, recheada de música boa, notícias, bastidores, você ligado, você participando, zapeando com a gente na programação do Show da Manhã. Já já vou trazer horóscopo, só vou ali tomar um cafezinho, uma aguinha e já venho com muito mais pra você. Só molhar a palavra. Já volto, segura aí, rapidinho.
3: Taperoá FM informa. Hora certa. 10 horas e 11 minutos.
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2: Voltamos, participa aí. Manda

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0: Esse bloco foi arrasador, é o show da manhã, já já estão de volta com muito mais som pra você e participação também. E vou trazer o seu horóscopo do dia, se liga, daqui a pouquinho tô chegando. 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

voltamos com muito mais participação, você interagindo, participando, interagindo, fazendo o som rolar por aqui, sempre na melhor programação do Show da Manhã. Aumenta o volume, mais uma batalha de música aí na área. Bom dia!

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6: Opa, bom dia, voltamos. Você ligado com a melhor playlist publicitária e agora ao som da melhor música. É o Show da Manhã na sua companhia. Aumenta o volume aí.

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1: Show da manhã indo embora para retornar amanhã, claro, com a sua interação, a sua companhia sempre. Com muita notícia, bastidores, fofocas, horóscopo e tudo isso e muito mais aqui na sua melhor programação da número 1.

0: Peroá FM informa. Hora certa. 11 horas. 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

Peroá FM informa. Hora certa. 11 horas e 56 minutos. 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
2: Destaque do programa de hoje: Atlético do Paraná bate o Vitória 2-0 pela Copa do Brasil ontem à noite.
3: Alto Esporte da Paraíba anuncia Gustavo Henrique para a segundona.
2: A equipe do Vasco da Gama contrata dois jogadores que jogavam no time da Argentina.
3: Botafogo da Paraíba descarta a contratação de Paulo Sérgio.
2: O 13 Futebol Clube está aí com a SAF nova e o Cabo promete R$1 milhão para a equipe do Galo.
3: 13 renova com dupla de laterais e chega a 8 permanências.
2: A equipe do Santa Cruz de Recife falou nas redes sociais que não é bicho papão o Botafogo da Paraíba e vai ganhar no Almeidão.
3: O Botafogo da Paraíba que negocia a contratação do atacante Jonas da Portuguesa.
2: E demais, a equipe do Vila Nova de Itaperuá faz um amistoso neste domingo diante da equipe do Alto Alegre da cidade de Sumé. Tudo isso e muito mais daqui a pouco no Toque de Bola, que começa agora.
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4: Ramos.
2: 12 horas e 2 minutos. Boa tarde, Jaqueline Alves.
3: Boa tarde pra você, Inácio Ramos. Boa tarde aos nossos ouvintes. Chegamos, Inácio. Tarde boa, né? Tarde de terça-feira, nesse dia 4 do mês de agosto. Voltamos juntinhos pra mais um programa Toque de Bola no ar a partir de agora, com aquela informação aqui do esporte, notícia do amadorismo paraibano, jogos acontecendo aí na Copa do Brasil. Tudo aqui agora pra você que neste momento se encontra em casa, né? Horário de almoço, bom apetite aí pra você. Fica com a gente. Quer participar? Telefone tá liberadíssimo, 8855-5288.
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2: 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Já que quem está ouvindo aqui nesse exato momento, na cidade de Santa Luzia, meu amigo Júnior, rapaz. Um abraço para Júnior. E sabe quem está lá com ele, Jaqueline? Togo de São João do Cariri, ele está ao vivo, escutando a rádio. E também meu amigo Sabugo, também, que é da cidade de São João do Cariri. Estamos vendo o programa da Fortaleza. Tá vendo aí, Júnior? Um abraço pra você e sua galera aí, com certeza. Você que é gente muito boa, grande goleiro, campeão pelo Vila Nova de Itaperuá. Por onde passou é sucesso total. Então, Júnior, pra você e sua esposa, nós tiramos o meu chapéu. Você é gente boa até no céu. Valeu!
3: 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Inácio, são 12 horas e 6 minutos por aqui. Vamos destacar o futebol amador.
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0: amadorismo, tivemos no domingo que passou, Jaqueline, o Vila Nova de Taperuá foi até a Areia de Baraúna, onde o Vila Nova fez 4-0 no Auto Sport local, dentro do campo do Auto Sport. 4-0, 3 gols marcados por Cibola e um gol marcado por Alcione para o Vila Nova de Taperuá. Com isso, nós fazemos uma boa apresentação, o time jogou muito bem e batemos o Auto Sport local, com destaque aí para Cibola, Gegé e também Alcione e o jogador Suel, que jogou na zaga, jogou muita bola, meu grande amigo Suel, um abraço para ele onde ele estiver, grande jogador Suel aí, que jogou muito bem pela equipe do Vila Nova de Itaperuá. Tivemos o Santa Cruz de Itaperuá, foi até o Cito Jatobá. O Santa Cruz ganhou de 2-1 no titular, mas perdeu na preliminar pelo placar de 1-0. Abraço para Genilson e toda a galera do Santa Cruz. E Erasmo também, grande amigo meu Erasmo, que está tomando conta do Santa Cruz de Itaperuá. Tivemos também a equipe do Cruzeiro de Passa Limpa, jogou e perdeu em casa, rapaz, 3-0 para a equipe do Assassunha. Um abraço para meu amigo Gelson e também Dona Maria dos Prazeres, gente muito boa lá no município de Livramento. Flamengo de Tapetinho 3 e Ipiranga de Juru 0. Esporte Curralim 4. A equipe do Liverpool de Piedade 0. E também tivemos a equipe do Vasco de Sossego, jogou diante da equipe do Palmeira de Laje. O Vasco 3-0, um abraço para meu amigo Lon, rapaz, meu amigo Lon, um abraço pra tu aí, não estiver ouvindo esse aí, o Vasco de Sossego, um grande amigo meu aí, na cidade de Sossego. Tivemos também a equipe do Cruzeiro de Lagoa Tapada, jogou diante da forte equipe do Santa Cruz de Belém de Caiçara. O placar foi 3-3, jogo de compadre e comadre. Tivemos terceira força de Itaperuá, jogou diante da equipe do Palmeira de Equador. Palmeira de Equador 1, terceira força de Itaperuá também 1. E tivemos a equipe do Grêmio do Campo Grande, empatou de 1-1 diante da equipe do ABC do Panati. Essa notícia veio para Jaqueline ontem, mas eu estou acertando. Na preliminar, o ABC perdeu pelo placar de 2-1. Um abraço para meu amigo Marcos e também para seu filho, que é o filho dele, eu esqueci o nome, daqui a pouco eu me lembro, com certeza, gente muito boa, meu amigo Marco, para você. E também dizer também que tivemos outro amistoso envolvendo as equipes do Grêmio da Floresta, jogou diante do Juruti Futebol Clube, lá da cidade de Água Branca, 3-0 para a equipe do Juruti. Um abraço para Osmando e Dona Maria, Dona Maria China, que tem família em Itaperuá, está morando nesse exato momento, Imaculada. Valeu, minha amiga, um abraço para a senhora, ligado, sintonizado no programa Toque de Bola. São essas as notícias, Jaqueline, do amadorismo. Chico do Raio está na ponta da linha, né?
1: Sim, Nácio. Chico está trazendo aquela informação para a gente, né, diretamente lá de Santa Luzia. Para você, boa tarde, hein, Chico?
2: Muito boa tarde, amigos do programa Toque de Bola, Rádio Itaperuá FM. Vamos com as notícias esportivas direto de Santa Luzia. Dizer que no último final de semana, com a abertura do campeonato Society Futebol de Seta em Parelhas, no campo da ABB, tivemos o Vasco de Acari 0, Maracapeba de Jardim Ciridó 2, Parelha Master 7, Seleção de Ouro Branco 0, Seleção de Sossego 2, Portuguesa de São José de Sabugi 2, Vônix 0, Carnaubense 3 e Flamengo de Jardim de Ciridó 1. Portuguesa de Carnaval de Itanta 3. Campeonato Intermunicipal de Cacimbo de Areia, tivemos 2 jogos. Santos de Cacimbo de Areia 0, Seleção de Quixaba 3, Bilão marcou 2 e Mateus. Tivemos Galeano 4, Caboclo 1. Campeonato Municipal de São Sebastião de Cacimbas, tivemos a grande final no último domingo, onde Nacional e Cajepa ficaram no 0-0 lá na Arena Bilzão. Nos pênaltis, Cajepa campeão levou um prêmio de R$5.000. Taça Cidade de Passagem, tivemos no sábado Juventus 0, Café 3, Sérgio, Túlio e Vitinho marcaram os gols. No domingo, com o show do atacante Santa Luzense Noca, que marcou 5 gols, o Red Bull goleou veteranos por 6-2. Na Copa Regional do Seridó e Curimatau Paraibano, tivemos 2 jogos de quartas de finais. Seleção de Cubati 5, DJC de Barra de Santa Rosa 2, Vasco de Sossego 1, União de Cuité 13. Destaque para Ronaldo, que marcou 5 gols, Bebel marcou 5 e o Fofinho marcou 3. Então, super goleada na Copa Regional Seridó e Curimatau Paraibano. Copa do Mel, tivemos a vitória do Cruzeiro do Sumé por 3-0 sobre o Grêmio de Oliveira. Max marcou 2 gols, Romário completou a goleada. Campeonato Municipal de Nova Palmeiras, a grande final foi no domingo à tarde. Tivemos Rio Verde 1, Internacional 0. Anil marcou 1 gol da partida. O estádio Clídeno Albuquerque recebeu um grande público e para assistir essa grande final no último final de semana. Então, aí foram resultados de competições por toda a região. Aqui é competições que não acaba, viu? A nosso QG de Esporte recebe muitas notícias dos campeonatos de toda a região da Paraíba. Então, amigos, essa foi minha participação para o programa desta terça-feira. Tenham todos uma boa tarde.
0: Valeu, meu grande amigo Chico do Rádio. Um abraço de cortesia, que você é gente boa, direto de Santa Luzia, tá bom, Chico?
1: Tá aí, né, Inácio? Informação aqui pra gente do futebol amador, com o nosso correspondente lá em Santa Luzia, trazendo tudo aí, né? Toda a região aí.
0: Rapaz, tu vê.
1: Acontecendo os jogos, ele fala que apura todos os jogos e tá aí tudo aqui pra gente,
0: até,
1: né, Inácio?
0: Parelha, Rio Grande do Norte.
1: Que maravilha, hein?
0: Parelha,
1: é profissional.
0: Profissional, homem, é fera, né?
1: Tá aí, Inácio. São 12 horas e 14 minutos, tem ouvinte participando, deixa eu ver quem está aqui com a gente, Taperoá FM, boa tarde.
3: Boa tarde, boa Sobre tarde, meu
1: Dias.
3: Amigo Ramo. Como é que tá você? Boa tarde, Jaqueline. Essa voz maravilhosa. Eu não ouvi você no programa, né, Jaqueline? Mas tá no programa de Inácio Ramo, né?
1: Sim.
3: Voltou, né, Jaqueline? Beleza? Tá bom demais. Tô aqui na escuta. Eu quero saber como é que vocês estão. Aí em Itaperuá, como é que tá vocês? Como é que tá meu timão? Já querem falar como é que tá o Coringão?
1: Tá muito bem, não, viu, Sabe Dias?
3: Boa tarde, meu amigo Inácio Ramos e todos os itaperuaenses, pro bom Itaperuá. Que Deus abençoe a todos nós. Abençoe a agricultura, né? E Itaperuá trabalha muito para ter o pão de cada dia. E ajudar também aqueles que não trabalham, né? Porque se não for você, né, Inácio Ramos, você tem um roçado. Se não for a gente plantar, como é que vão comer? Fica mais barato, né, Inácio? Alô, Inácio, saúde para você e família. Que Deus abençoe todos vocês aí, Jaqueline, meu abraço, Jaqueline. E toda a sua família. Tchau.
4: Aquele abraço.
0: Viu aí o homem? Aí. Hoje tá impossível, né, Jaqueline? Hoje ele tá talismã, né? Abraço para Abidia, acaba bom todo dia. Abraço também para sua esposa. Não sei o nome da mulher dele, se é Maria, você sabe? Não, né? Então a Abidia está diretamente de São Paulo, contente. Chega a gente ver Tini, a voz dele, com a voz de Jaqueline. Jaqueline não trabalhou de manhã, ele já estava na escuta, né, Jaqueline? Mas já. Hoje ele já... no toque de bola, ele já viu que Jaqueline está aqui ao vivo e a cores.
1: Tá aí, né? Um abração para o seu Abdias, que é ouvinte assíduo aqui nas programações, sempre ligadinho na Taperoá FM. A gente deixa um grande abraço para ele e para a esposa. É, por aqui estamos bem, né, seu Abdias? Mas o Corinthians, hein, Inácio?
0: Tá complicado. Levou uma perda de 2-0. Tem que fazer 3 em casa amanhã para poder passar.
1: Isso.
0: Ao contrário do Palmeiras, viu, seu Abdias? O Palmeiras fez 3. Pode perder até de 3, vai para os pênaltis.
1: Então tá aí, são 12:17 por aqui. 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
0: Abraço para João e para Maria, todos lá no Conjunto Geraldo Noé. 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
1: 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Inácio, daqui a pouquinho vamos trazer informação do que está acontecendo ali com os times paraibanos.
0: Jaqueline, isso. Mais uma vez, eu quero, já tomando seu espaço, já tomei, queremos comunicar que a direção do campo de futebol Ribeirão está comunicando que todo dia está aberto o campo de 5 horas da manhã até as 6 da tarde para você fazer caminhada à vontade. E os times que estão treinando, o Santa Cruz treinou sexta, o Vila Nova treinou quinta. Então você já está convidado para o treino quinta-feira, treinar com a bola. E você quer fazer caminhada, já sabe, aberto lá para você fazer sua caminhada todo dia de manhã, 5 horas da manhã, gostoso demais, porque você pega pique, você fica mais ruliças em as carnes, você tira mais as pregas, você fica mais leve, com certeza, fazendo caminhada. Agora tem que dar...
5: Para com isso!
0: Para o quê, Jaqueline? Você pode dar... Jaqueline, você deu 10 voltas no campo, Jaqueline, tem certeza que deu 10? 10 voltinhas rodeando ali, você fica aí super bacana e as pernas ficam alumiando, sabe de quê? Daquela fortaleza que dá no seu sangue e também reanimar o seu corpo, fica muito legal. Corra pra lá, lá no Ribeirão de Taperoá, todos os dias, 5 horas da manhã, pra fazer aquela caminhada check-up, muito bacana, e também 5 da tarde até 6 da tarde, lá é muito bom, com certeza. Tá certo? O Velenga foi, não foi, Jaqueline, já pra estar lá também? Pronto, o Velenga foi, e também queremos dizer também que lá tem o treino do Vila Nova na quinta-feira de novo e na sexta do Santa Cruz de Taperoá. Por enquanto só tem esses dois times que estão treinando, né, Jaqueline? Os outros estão aguardando aí para ver se vão treinar, mas é complicado, Jaqueline. Você para chamar aquela galera toda é complicado. E domingo, festa total no Ribeirão pela manhã. Vamos ter a presença de um bocado de vereadores, a presença do prefeito, a presença do secretário Peruzin, e Sumé vem para Taperoá fazer aquele jogão de bola com as crianças de 7:30, sub-14, Jaqueline, e depois Vila Nova e, como é o nome do time, Jaqueline? Monte Alegre? Não, é Alto Alegre, né? Alto Alegre de Sumé, que vem pra cá, comandado por Cordeirinho e também por nosso amigo Paulo do Tempero. Paulo do Tempero, que vem com essa equipe lá, mas Cordeirinho, gente muito boa, tá bom? Tá dado o recado.
1: Tá, Inácio, são 12:21, o Abdias tá chegando aqui novamente.
3: A minha esposa é Josefa.
1: Josefa.
3: Ah, Josefa. Dona Josefa, Inácio Ramos.
0: Dona Josefa, um abraço pra senhora, que Deus dê muita paciência em lutar com a Abdias, que a senhora sabe que a Abdias é gente boa todo dia, tá bom, Dona Josefa? Um abraço.
1: Tá, intervalo e voltamos rapidinho.
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0: gente, são 12h31, está aí, falamos tudo do futebol paraibano, mas nós temos aqui uma noticiazinha também, meu grande amigo Mamá, quero mandar um abraço para Mamá, que é quem está avisando, comunicando que os treinos lá no Ribeirão tá continuando, e hoje é terça, hoje é dia do treino do Red Bull Chegado, né, Jaqueline? Red Bull Chegado.
1: Isso.
0: Hoje é 16 horas no Ribeirão do Itaperuá. Então você pode bater uma bolinha hoje lá no Ribeirão, conjuntamente com o Red Bull Chegado, que mamá tá comunicando para vocês aí. O menino do Chegado, eu não sei se é Neto ou é Elton, eles tomam de conta do Red Bull Chegados e vai com certeza treinar hoje à tarde, às 4 horas da tarde, lá no Ribeirão do Itaperuá. E mais uma vez queremos comunicar, que mamá comunica para todos os vencedores agora, que haverá, a pista está pronta no Ribeirão para você fazer caminhada às 5 horas da manhã. Está aberto 5 da manhã às 6 da noite no Ribeirão para fazer aquela caminhada, para você ficar bem leve, igual um passarinho, tranquilo e calmo, e você ficar mais bonitinho, tá certo? Então tá aí, né, Jaqueline? Tá dado o recado. Treino hoje do Red Bull Chegado lá no Ribeirão de Itaperuá.
1: Mandado um recado, enlace por aqui. 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Internet é a próxima, para Inácio Ramos, 0800.
0: A próxima é 087 para Inácio Ramos, com certeza. Graças a Deus, a doutora Michele Natália, lá em João Pessoa, disse: Inácio, você está sendo bem tratado aí pela a próxima. Eu disse, com certeza, você que nota dá? Essa semana ela mandou para mim, de 1 a 10, você dá que nota? Eu digo, eu de 1 a 10, é 10 a próxima em Itaperuá. Só falta Jaqueline, né, Jaqueline? Mas quem sabe a gente não
1: renuncia. Tem a próxima, mas não é 0800 não, Inácio.
0: É, você tem a próxima, né? Mas a sua é pagada, né?
1: Isso.
0: A minha é esse trabalho que nós faz, mas no dia que ela baixar em Itaperuá, eu vou no escritório e resolver esse problema da Jaqueline.
1: Fica aguardando.
0: Aguardando, se Deus quiser, né, Jaque?
1: Tá aí, 12h34, destacar o futebol paraibano.
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1: Notícias aqui dos nossos times paraibanos. O que está acontecendo ali no 13, Inácio? O 13 segue trabalhando na manutenção do elenco que disputou a Série D do Campeonato Brasileiro, de olho na Copa Paraíba e também já pensando na próxima temporada. Na noite de ontem, o Galo anunciou a renovação contratual dos laterais esquerdos Carlos Henrique e Luan Freire. Desde que divulgou a sequência do trabalho de Adriano Souza, 8 permanências foram confirmadas, sendo, além dos dois últimos, o goleiro Erivelton, o zagueiro John Lessa e Matheus Barbosa, o volante Marquinhos, o meia Giovanni Mário e o atacante Johan. A tendência é de que até 13 atletas sigam no alvinegro. Contratados ali para a disputa da Série D, Carlos Henrique tem 25 anos, foi titular em 13 das 16 partidas que o 13 disputou no torneio. Nome de confiança do comandante, o defensor não teve muitas participações em gols, totalizando ali uma assistência. Já o Luan Freire, de 23 anos, chegou ao Galo no início do ano, esteve no elenco que participou do Campeonato Paraibano e vestiu a camisa do clube em 10 jogos. Porém, o lateral acabou sofrendo uma fratura no ombro direito, passou por uma cirurgia e retornou aos treinos apenas na reta final da quarta divisão nacional. Inácio.
0: Aí, esse jogador já está confirmado como está permanecendo no clube para a Copa Paraíba, né, Chá?
1: Isso mesmo. Lembrando que a pré-temporada do Alvinegro, de olho na Copa Paraíba, está prevista para o início no, para iniciar ali no dia 28 de setembro. A competição será realizada entre os meses de novembro e dezembro. Contará também com a participação de Atlético da Paraíba, Campinense, Esporte de Patos, Nacional de Patos e Serra Branca e garantirá ao campeão uma vaga na Copa do Brasil 2027.
0: Eu tô achando que essa Copa do Paraíba vai ser boa, viu, Jaqueline? Pelo que você disse aí, Atlético Cajazeira, Nacional de Patos, Esporte de Patos, 13, Campinense.
1: Campinense também, Inácio.
0: Campinense, você falou, Timaíu.
1: Serra Branca?
0: Serra Branca, Serra Branca. Então, quer dizer, é um torneio muito bacana aí, sugerindo, além de ser bom para movimentar o futebol, você entrosar o seu time, você vai ter direito à vaga na Copa do Brasil para o ano, né, Jaqueline?
1: Isso mesmo, né, Inácio? E falando aqui do Botafogo da Paraíba, não contará com Paulo Sérgio na sequência da Série C do Campeonato Brasileiro. Segundo o Felipe Félix, proprietário da SAF Alvinegra, o clube chegou a abrir negociações para contratar o atacante, mas as conversas não evoluíram e foi descartada a possibilidade de fechar com o jogador neste momento. A busca ali por reforço segue como uma das prioridades do Belo para a reta decisiva da competição. Internamente, o entendimento é de que a equipe ainda precisa de peças para fortalecer o elenco antes da sequência da Série C, mas a negociação por Paulo Sérgio não avançou, hein, Inácio?
0: Se trata de um grande jogador, mas deu errado devido, eu acho que ele pediu bastante dinheiro para vir pro Botafogo de João Pessoa. Mas o Botafogo tá com um elenco bom, um time bem organizado, e o Botafogo deu uma subida grande, 7 jogos sem perder, né, Jaqueline? E vai em busca do 8º jogo diante da Copa Coral do Recife, o Santa Cruz Futebol Clube.
1: É, Inácio, e nessa janela o Belo se reforçou ali com o lateral direito Léo Pereira, o volante Lucas Cândido e o atacante Diego Tavares. Sem compromisso oficial no último fim de semana, o Botafogo da Paraíba aproveitou o período para manter o ritmo de jogo. Na manhã deste sábado, a equipe realizou um jogo treino contra o time sub-20 do Confiança da Paraíba no centro de treinamento da Maravilha do Contorno e venceu por 2-0. Mas, Inácio, o Botafogo da Paraíba já tem contratação, viu, Inácio?
0: Já chegou.
1: O atacante Jonas, da Portuguesa, pode reforçar o Botafogo da Paraíba na sequência dessa Série C.
0: Muito bom.
1: Conforme apurou ali, né, o Alvinegro da Estrela Vermelha, as conversas entre os clubes estão bem encaminhadas e a definição do negócio depende de um acordo entre o Belo e o jogador. Jonas possui contrato com a Portuguesa até 15 de março de 2027. No entanto, com a eliminação da Lusa na Série D, o elenco ficou sem calendário oficial para o restante da temporada, cenário que abriu espaço para a saída do atacante. A tendência é que a transferência seja concretizada por empréstimo até o fim da Série C do Campeonato Brasileiro. Caso o Botafogo da Paraíba conquiste o acesso à Série B de 2027, terá prioridade para manter o atleta até o fim ali da temporada, né, Inácio?
0: O Botafogo tá ansioso, doido para passar para a Série B, viu, porque a Série B, tu sabe, é uma série grande, tem vários times. O cara pensa que a Série A é difícil. Difícil é a Série B, viu, Jaqueline? Você, para subir para a Série B, dá um trabalho grande. Você sabe que dá e tem que ter grana. Se não tiver grana, não vai, não.
1: Inácio, falando ali do atacante, ele foi uma peça principal ali da Ponte Preta, campeã da Série C de 2025 e comandada pelo técnico Marcelo Fernandes. Ele ainda foi o artilheiro da competição, com 8 gols em 22 partidas.
0: Pois é, já tô namorando com esse menino, porque ele é bom de bola, Jonas, da Portuguesa. A Portuguesa deve ser do Rio de Janeiro ou de São Paulo? Acho que é a Portuguesa da Esporte, é?
1: Tá só, deixa eu ver aqui, viu, Inácio, rapidinho aqui.
0: Pode ser de São Paulo ou do Rio de Janeiro, né? Eu acho que é de São Paulo esse jogador.
1: Não, tá só a Portuguesa, Inácio.
0: Não tá indicando qual é a cidade, né?
1: Não.
0: Lembrando que se for Jonas, que for da Portuguesa do Rio de Janeiro, ele tem passado por vários clubes para participar da Série C e também da Série B do Campeonato Brasileiro, já.
1: Tá aí, né? E o Auto Esporte segue reforçando o elenco para a disputa da segunda divisão no Campeonato Paraibano. E o clube anunciou a contratação do volante Gustavo Henrique, 29 anos. Sexto reforço confirmado pelo Macaco Altino para a competição estadual. Natural de Recife, Gustavo Henrique acumula passagem por clubes pernambucanos como Vera Cruz, Caruaru, Sport e Retrô. No futebol paraibano, vestiu a camisa do Sport de Patos, equipe que defendeu nas duas últimas temporadas. Na edição 2025 do Campeonato Paraibano, o volante foi um dos destaques do Patinho do Sertão. Marcou 2 gols na vitória por 3-2 sobre o próprio Auto Esporte da Paraíba em duelo válido pela 6ª rodada da primeira fase da competição. E tá aí, né, Inácio, contratação chegando, Gustavo Henrique, que volta a defender o Sport de Patos na elite do estadual antes de acertar ali com o Auto Esporte.
0: Ô, Jaqueline, lembrando também que você falou na lista que você disse aí da Copa Paraíba, o Auto Esporte não está incluído nessa lista não? Ou tá?
1: Vou voltar aqui novamente, vem, Inácio.
0: Você falou os clubes que iam disputar a Copa Paraíba, mas eu não entendi se você falou no Auto Esporte Clube, se ele vai, tá fazendo um time forte, se ele vai ou não vai pra essa Copa. Eu acho que não vai não, né, Jaqueline? Porque é uma Copa que vai ter que fazer um time forte para disputar a Copa do Brasil. Tem que ter muita bagagem para disputar essa Copa.
1: Então, Inácio, mais uma vez vai estar só o Atlético da Paraíba, Campinense, Sport de Patos, Nacional de Patos, Serra Branca e o 13.
0: O 13 são 7 times, né, cara? Então, o Auto Esporte está se preparando, deve ser para outro campeonato, né?
1: Ah,
0: o
1: Auto Esporte vai disputar a segunda divisão, Inácio.
0: Segunda divisão, muito bem. Pronto, então deu certo aí. A hegemonia do futebol da Paraíba não para. E a presidente da Federação Paraibana de Futebol, Michele Ramalho, ela está fazendo uma coisa certíssima, que é fazer essa Copa Paraíba, porque os times não ficam parados, e dá uma vaga, abre uma vaga para disputar a Copa do Brasil. Parabéns para ela. Eu tiro meu chapéu, que a gente bota no céu, fazendo um grande trabalho à frente da Federação Paraibana de Futebol, Jaqueline.
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0: 95 é o Juscelino.
1: Muito bem, Juscelino, um abraço pra você aí. Você também quer fazer barreiro, açude, ou tampar um açude que estourou? Juscelino tem todo o maquinário, parabéns pra ele, gente muito boa, querida aqui também, Alagoas, meu amigo Juscelino, material de construção, Jaqueline Alves.
0: Tá aí, Inácio, são 12 horas e 45 minutinhos, daqui a pouquinho a gente volta trazendo informação, tem Copa do Brasil acontecendo, né? E por aqui a gente vai ficar por dentro de tudo, intervalo e voltamos rapidinho.
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2: Doze horas e 54 minutos, estamos apresentando o programa Toque de Bola, tudo que rola na Tapera FM, trazido pelo simpático Júnior de Preto Mariano, direção Luciano Silva. Jaqueline, tivemos ontem o jogo da Copa do Brasil. 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Valeu!
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2: Abraço para Orlando, Adriana, gente muito boa, menina bacana, educada, fina, ela e o esposo dela são gente muito bacana, que Deus te proteja, muita saúde e felicidade para você, são gente bacana com certeza. Jaqueline, vamos para onde?
3: Vamos falar da Copa do Brasil, oitavas de final, meu amigo, primeiro jogo do Atlético Paranaense, Vitória, terminou melhor para o Atlético Paranaense, né, que venceu ali por 2-0.
2: O Atlético Paranaense tá bom, tá, Jaqueline?
3: Sim. E hoje tem o segundo jogo, né, das oitavas de final entre Juventude e Atlético Mineiro, jogando às 19h30.
2: Lá no campo do Juventude, né?
3: Vamos ter também Remo e Santos jogando hoje às 21h30.
2: O jogo pro Santos é muito duro. O jogo que é mais moleza é pro Palmeiras, né, Jaqueline?
3: É, meu, conseguiu, né, Inácio?
2: Palmeiras, aquela... O Palmeiras é amanhã, Jaqueline?
3: É, o Palmeiras amanhã, Inácio. Vamos ter para amanhã, olha só, começando às 19 horas com Cruzeiro e Chapecoense. Às 19h30 joga Grêmio e Mirassol. 21h30, 9h30 da noite, você pode acompanhar Fluminense e Vasco. É sofrer uma vez só, né? Porque o Vasco é que tá ali um pouco complicado, né, Inácio?
2: O Vasco não tem
3: não
2: jeito.
3: Teve vantagem ali no primeiro jogo.
2: É, mas o Vasco é mais fraco que o Fluminense. O Fluminense é melhor.
3: E vamos ter o Fortaleza e o Palmeiras, que tem um placar elástico 3-0. Então você vai sofrer só uma vez com o Vasco. O Palmeiras fazer que tá garantido.
2: É amanhã?
3: Amanhã, Inácio, às 9h30 da noite, os dois jogos.
2: Tudo no mesmo horário.
3: Meu amigo e o coração, hein?
2: Vai bater demais.
3: Você quer vascaíno e palmeirense?
2: Eu gastei um tempo de um, outro tempo de outro.
3: Melhor acompanhar o Palmeiras, que sofre menos, viu?
2: E tem mais essa. A maior vantagem tá pro Palmeiras em todos os jogos,
3: sim,
2: né?
3: Sim.
2: Porque se ele levar 2-0, ainda fica. Que ele não vai levar 2-0 do Fortaleza.
3: Muito difícil.
2: Muito difícil. Mas jogo difícil é pro Santos, viu, Jaqueline? Porque o time do Remo em casa é pedrada. O Santos tem que jogar muita bola pra chegar lá e ganhar, se Deus quiser.
3: Então tá aí, né, Inácio? Os jogos pra acontecer hoje e amanhã, Copa do Brasil tá garantida, são 12 horas 59 minutos, Inácio. 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
2: É, mais uma vez queremos comunicar que o Mamá tá avisando que os treinos estão todos no Pix lá no Ribeirão de Itaperuá, e hoje é dia de treino, sabe de quem? Da equipe do Red Bull Chegado. Chegado treina hoje lá no estado Ribeirão de Itaperuá a partir das 4 horas. Então, já chegamos praticamente ao final do programa Top de Bola. 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Uma hora pontualmente, não há mais tempo para nada, e vamos pegar a estrada, e se Deus quiser, estamos amanhã, estamos aqui quinta-feira, se Deus quiser, que Deus quer, Deus pode, Deus faz, Inácio Ramos e Jaqueline Alves levando esse programa cheio de audiência, com muita paciência para você. Valeu, tchau.
3: Finalzinho do Toque de Bola, muito obrigada por sua companhia, a gente volta a se encontrar na quinta-feira para mais uma programação, hein? Mas não desliga o rádio, porque ele vem chegando, Damião Lima, o show da tarde.
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0: São 13 horas e 8 minutos em Itaperuá. Muito obrigado pela sintonia, pelo carinho da audiência de cada um de vocês que nos acompanha todas as tardes. Muito boa tarde, hoje é terça-feira, 4 de agosto de 2026. Uma tarde maravilhosa para todos. É o Show da Tarde que está no ar a partir de agora. Muita música legal até as 3. Minha voz não está muito legal ainda, mas vai melhorar, se Deus quiser, né? Olha, para quem não me conhece, eu sou Damião Lima e até as 3 horas você faz parte da nossa tarde, da nossa programação, nessa tarde maravilhosa de terça-feira, 4 de agosto de 2026. Obrigado pela audiência, agradeço primeiramente a Deus de conceder, de eu chegar firme e forte aqui os estudos da Rádio Itaperu FM para juntos levar em diante a nossa programação até as 3. Claro, com a tua participação, aqui através do 8855-5288, ligando, participando, deixando tua mensagem de áudio ou de texto, e será um prazer atender todos vocês aqui na frequência potente Itaperu FM, a rádio que sempre toca as melhores para você. Apaixonados e apaixonada que sintoniza aqui a melhor programação nessa tarde maravilhosa. Estamos também ao vivo pelo Facebook. Você vai lá, compartilha, participa, pede tua música através da live, tá bom? E será um prazer atender todos vocês aqui na melhor estação, Itaperu FM, a rádio que mexe com você diariamente, todos os dias, principalmente aqui no Show da Tarde, né? Quero mandar um abraço aqui para o grande cantor, compositor, criança do forró, que se encontra ouvindo a Itaperu FM lá em Queiroz. Um abraço, amigo Queiroz, obrigado pela audiência.
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0: Aí no loteamento Terra Nova, em sintonia aqui conosco. Obrigado a vocês aí pela audiência. Grande cantor e compositor, criança do forró, em nossa sintonia, acompanhando aqui a nossa programação, tá? Já quero mandar um abraço aqui também para meu amigo Expedito Barbosa, cantor e compositor. E a primeira do programa de hoje, eu vou tocar aí para o Angelino, também é um compositor também, o Angelino. Quero mandar meu abraço aí para o Angelino. E ele, o Expedito vai mandar essa música aí, na voz de Expedito. Expedito Barbosa, a música não deu certo aqui, Expedito, mas a gente vai ver se toca daqui a pouquinho, tá bom? Obrigado a você pela audiência. Quem está em nossa sintonia, Rosinha, vereadora Rosinha Gouveia. Abração, boa tarde para você, Rosinha, e toda a família aí, acompanhando aqui a nossa programação. Forte abraço a você aí que nos acompanha. Eu ia mandar aqui para o WhatsApp aqui da rádio, terminei mandando essa música aqui para o Expedito Barbosa, né? Eita, rapaz, grande cantor e compositor, onde eu mando meu abraço. Meu amigo Duval, tá mandando seu recado pra cá, Duval é meio apressado, deixa eu atender aqui o Duval. Boa tarde, Duval.
2: Boa tarde, Damião. Damião, se você não quiser que eu suba aí,
0: sim,
2: que é meio distante, tem uma subida meio grande.
0: É verdade.
2: Aí eu vou voando. Você me passa uma música aí de Japãozinho, Selva Branca, viu?
0: Selva Branca.
2: Agora não passa não que você vê eu chegar aí ligeiro, viu? Mas tem um avião aqui encostado, viu?
0: Ah. ô Duval.
2: Aê, Damião.
0: Valeu, Duval. Ô, Duval, eu tô aqui primeiro, segundo andar. Eu tô no segundo andar aqui da Itaperu FM. Você vai subir a escada e você vai descer daqui voando, viu? Não vai descer por a escada mais não, viu, Duval? Obrigado a você pela audiência aí, tá, meu amigo Duval, ouvindo a Itaperu FM. Então, Duval, aguarda aí que eu te atendo já com a música pedida. Mas deixa eu aqui atender aqui o Expedito Barbosa, cantor, compositor. Essa música vai para o Angelino. Se ela é feiticeira, eu não sei. Se ele não sabe, eu também não sei, né? Vamos ouvir Expedito Barbosa.

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0: Muito bem, você em nossa sintonia, acompanhando aqui a nossa programação, Rádio Itapero FM, operando em 87.9, a rádio que mexe com você, agradecendo essa audiência de cada um. Já são 13:31, 13:31 na cidade de Itaperuá, você conosco, você ouvindo aqui a nossa programação. 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
7: É, tá aí você conosco, acompanhando aqui ao som da 87.9, Itaperu FM, a rádio que não para, a rádio dos melhores sucessos, né? 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Dado o recado aí pra você em nossa sintonia. Deixa eu mandar um abraço aqui para o amigo, aqui boa tarde, amigo, desta grande rádio, aqui é Chicão, Arial, um abraço, valeu, obrigado pela audiência. Socorro lá no Maria Alice, socorro, boa tarde.
8: Boa tarde, Daniel Lima. Eu gostaria de escutar Livro Aberto, foi você, né? Se der, viu, passar essas duas músicas. Aí eu ofereço a você e família, a Marisa, Zé Camilo, Ronaldo, Luciano, Zé Rivaldo, Euzinho, a Inês, Joaquim Rufino, a outra Inês, amiga minha, a Ângela, a Adélia, a Joelma, Henrique Gouro, Socorro de Gilberto, Damião da Ávila, Geovânia, Josélia, lá no distrito, Vinícius, Gerardo, Vinícius, Alice, e oferecendo também a Ângela, a Adélia, a Joelma, Henrique Gouro, Socorro de Gilberto, Damião da Ávila, Geovânia, Josélia, lá no distrito,

Valeu, Socorro. Obrigado pela tua audiência, tá? Curtindo aqui o programa, viu? Obrigado pela audiência. Meu amigo Queiroz, alô Queiroz, tá em nossa audiência, curtindo a rádio. Um abração para meu amigo Queiroz, que acompanha aqui ouvindo a Tapero FM. Meu amigo Queiroz, que sempre tá conosco, sempre ouvindo aqui a rádio. Valeu, Queiroz. Obrigado, viu? Pela audiência. Chegando para você mais música.

Muito bem, você acompanhando aqui o nosso programa Show da Tarde pela 87.9 Itapero FM, já são 13 horas e 56 minutos, 13h56. Deixa eu mandar um abraço aqui para meu amigo Fernando, aqui na rua Nossa da Conceição e toda a família. Alô, Fernando, obrigado pela audiência, tá conosco, tá ouvindo a rádio, todos aí na rua Nossa da Conceição, todos aqui do bairro do Alto, bairro São José. Falar aqui no bairro do Alto, abraçar também a nosso ouvinte, a Joelma e toda a família. Alô, Joelma, ela tá conosco aqui, diz aqui, boa tarde, Damião, tô aqui na escuta, obrigado, socorro. Alô, passa aí uma música aí de Seu Expedito, né? Bem bonita, pra socorro. Vou tocar aqui a música que já foi, A Nega Me Ama, daqui a pouquinho, tá, socorro? Essa música aqui, o Expedito quer também. Eu vi ela para um amigo, até eu esqueci agora o nome dele aqui, que era para oferecer, viu? Obrigado pela audiência aí, tá? Essa galera que nos acompanha, obrigado pela audiência, do oferecimento patrocinador aqui do Lava Rápido Now. 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Deixa eu ver aqui, temos mais toque. Diz aqui, boa tarde, Damião, passa música pra mim com Zezinho Barros. Ok, obrigado pela audiência aí, ao ouvinte aí que ouvi a música de Zezinho Barros, é a Isabel. Obrigado, Isabel, pela audiência aí, acompanhando aqui a nossa programação, viu? Curtindo, vamos ouvir A Nega Me Ama, A Nega Me Quer, vamos ouvir? Vamos pedir Barbosa?

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Muito bem, tá aí, já são 2h15, 2h15, minha voz não tá muito legal, mas a gente vamos aqui prosseguindo aqui até as 3 horas. Você de carro no trabalho conosco, na rádio, muito obrigado pelo carinho da tua audiência, né? Deixa eu aqui atender a galera conosco, que tá mandando seu toque, aí lá em Ricardo Autopeças, né? Essa aqui, boa tarde, amigo, estamos aqui, Ricardo Autopeça, saudando todos os internautas da rádio Tapero FM. E em nome de Felipe, né, Nildo Vilar, gostaria de pedir música A Volta, na voz de Roberto Carlos, né? Aguarda aí que eu atendo já vocês aí. Obrigado pela audiência, curtindo aí Ricardo Autopeças, curtindo aqui a nossa programação, né? Os amigos lá do assentamento José Moreira, obrigado a vocês pela audiência. Você aqui do bairro São José, abraço aí meu amigo Edgar Lima e toda a família. Abraçar também o seu ouvinte Azelita. Zelito e toda a família acompanhando aqui ao som da Tapero FM nessa tarde maravilhosa de terça-feira, 4 de agosto de 2026. Obrigado pelo carinho, viu? Da tua maravilhosa, gigante audiência, amigo do Conjunto Geraldo Noé, você do São Francisco, você do Maria Alice, essa galera que sintoniza ouvindo aqui a Tapero FM, não importa, você que está em outros estados, em outro país, acompanha a Tapero FM, sinta-nos abraçado por todos nós que fazemos a Tapero FM. 2h17, 2h17 em Taperuá. Alô, Carla, tá em nosso sintonia, ouvindo na rádio, pede pra ouvir música de Carlos Alexandre, Cartão Postal, e eu vou procurar e te atendo já, Cartão Postal, pra você aí acompanhando aqui a nossa programação, tá certo? Quem está em nossa audiência também é o Claudemir de Souza, aqui, boa tarde, Daniel Lima, toca pra mim qualquer uma música aí, de Carlos Alexandre, na escuta, valeu, obrigado pela sintonia, tá? Ouvindo a Tapero FM, alô Renata conosco, ouvindo a Tapero FM, obrigado, viu? Pela audiência maravilhosa, curtindo aqui a nossa programação, né? Abraçar o ouvinte aqui, o cantor e o compositor, Liança do Forró, que se encontra também em nossa sintonia. Meu amigo Queiroz, alô Queiroz, lá no loteamento Terra Nova, tá em nossa audiência, Queiroz e todos aí que se encontram ouvindo aqui a Tapero FM. Muito obrigado a vocês aí pela audiência, né? Que acompanha ouvindo a Tapero a melhor estação, né? Então, para os amigos lá em Ricardo Autopeças, vamos ouvir Roberto Carlos, A Volta, para você, obrigado pela audiência.

0: Aí, Roberto Carlos, da música do Roberto Carlos, pra você aí, Ricardo Autopeças, ouvindo a rádio, obrigado pela sintonia aí, tá? Deixa eu abraçar a galera que tá nos acompanhando na live, obrigado pela audiência, a minha voz hoje tá ruim, vamos ligar, a casa não tá muito legal. Aí vamos, prosseguindo aqui com a nossa programação, abraçar Júnior, Nilton Júnior, aqui, boa tarde, amigo, boa tarde. João Batista, música de vaqueiro, valeu, forte abraço. Marise Souza, São José do Sabugi, boa tarde, abração. Minha irmã Ica Araújo, lá em Juazeirinho, diz aqui, boa tarde, Deusinho, boa tarde, Ica, lá em Juazeirinho, vim na rádio, obrigado, viu, pela audiência. Meu amigo Damasceno Lima, alô Damasceno e toda a família, abração, obrigado pela audiência. A Maria Gorete também conosco, alô Maria Gorete e toda a família, obrigado pela audiência. Maria Gorete, diz aqui, boa tarde, Damião Lima, boa tarde. Obrigado pela audiência. Maria Gorete é o grande locutor. Valeu, obrigado, viu, pela audiência aí, tá? Maria Gorete em sintonia conosco, hein? A voz assim desse jeito, de vez em quando tossindo, mas agradeço a vocês aí que se encontram acompanhando aqui a nossa programação, tá certo? Vamos lá, aonde? Catingueira, é? Boa tarde.
1: Boa tarde, Damião.
0: Tiquinha.
1: Como é que você tá aí, família? Tá bem?
0: Tudo bem.
1: Jaqueline, Damião. Jaqueline, você ofereça a música de Amado Batista.
0: Certo.
1: Borboleta.
0: Borboleta.
1: E eu ofereço pra Foguinho, pra Chiquinha, pra Júnior, pra Camila, pra Tatá e pra Manuel, meus filhos. É meus netos aí.
0: Certo.
1: E pra você, Jaqueline, viu? E obrigado. Família.
0: Obrigado.
1: Sua família. Ah, Maria, eu fico doido quando eu não falo com vocês.
0: Obrigado.
1: Ontem eu tava completando, eu doido pra ligar, mas tu não tava na rádio. Era outro, não era?
0: Ontem.
1: E no domingo tu não tá, não.
0: Não, no domingo não, no domingo eu
1: tava
0: não
1: tava completando, não, meu filho.
0: Ah.
1: Pois tá bom, fica com Deus e tudo de bom. Jesus te ama e eu também.
0: Amém.
1: Nossa Senhora, eu destevo tudo quanto for de mal de riba de vocês. Amém. Todos da tua família.
0: Obrigado.
1: Por onde tu andar na moto, na Senhora da Guia, anda guiando tu, de noite e de dia, o pingo da meia-dia.
0: Obrigado, obrigado.
1: Fica com Deus, um abraço.
0: Valeu, Tiquinho.
1: Tiquinho, viu? Você é um amigo que eu não tinha.
0: Obrigadão.
1: Você e Jaqueline. E os outros também, eu gosto dos outros também, porque eu não sei o nome deles, viu?
0: Certo.
1: Pra todos, pra todos.
0: Valeu, Tiquinha. Nós também gostamos muito de você. Você e toda a família. Deus dê muita paz, sossego pra todos vocês aí em Catingueira. Tá bom, Tiquinha? Saúde. Não sei como é que tá a sua saúde. Que você falou que tava passando pelos momentos aí de saúde, né? Mas Deus é o maior e Deus pode tudo, né? Esse Tiquinha, que Deus proteja todos nós, tá certo? Daqui a pouquinho toca a música para nosso ouvinte, a Tiquinha, lá em Catingueira, em sintonia aqui com a Tapero FM, né? Para você que pediu aí, Carlos Alexandre, cartão postal, tá selecionando aqui, tá? Não tá tocando aqui não a música. Enquanto, muito bem, não tá tocando. 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Agora sim, vamos ouvir aí. Cartão postal com Carlos Alexandre.

Muito bem, tá aí você conosco, vindo aqui a Tapero FM. Daqui a pouquinho vai música aí pra essa galera lá em Catingueira, Tiquinha e toda a família. Obrigado, Tiquinha, pela audiência. Abraçar minha irmã Ica lá em Juazeirinho, também conosco, todos aí de Juazeirinho, toda a família, Ica e toda a família. É, seu Antônio Canuto, lá em Juazeirinho, tá ouvindo a rádio. Seu Antônio, a próxima música que eu vou tocar daqui a pouquinho, com o Valdir Soriano, vai pra você, aquela de sempre, Paixão de um Homem. Daqui a pouquinho, deixa eu atender esse pedido aqui que estão na frente, e vou tocar daqui a pouquinho, nós vamos faturar depois da música que eu vou tocar, e logo mais tem Valdir Soriano, Paixão de um Homem, aí pra seu Antônio Canuto, lá em Juazeirinho, ouvindo aqui a Tapero FM, todos aí que se encontram curtindo aqui a Tapero FM. Essa música que eu vou tocar aqui agora vai para nosso ouvinte Tiquinha lá em Catingueira, para ele e toda a família, para quem ele ofereceu, Amado Batista Borboletas.

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0: Por favor,
1: ei, baixa aí essa música aqui, eu tenho que anunciar ela antes, que vai pra seu Antônio Canuto, lá em Juazeirinho, apaixonado, no pé do rádio, vindo da Itaperu FM, seu Antônio Canuto, essa música vai pra você, seu Antônio Canuto, aí em Juazeirinho, todos que se encontram aqui na rádio, Antônio Canuto e toda a família, obrigado pela audiência aí, Antônio Canuto, um abração pra você, meu amigo, obrigado a você pela audiência aí em Juazeirinho, tá na Carnica lá, e curtindo a Itaperu FM, essa música aqui, A Paixão de um Homem, vai especialmente aí pra seu Antônio Canuto, lá em Juazeirinho. Volta a música pra Antônio Canuto. Essa aí mesmo. São 2:40, 2:40.

Muito bem, você aí, nossa sintonia, acompanhando aqui a nossa programação. Obrigado pela audiência aí espalhada neste mundo afora. Você curtindo a Tapera UFM, minha garganta não tá bem legal. Essa virose, quando pega você, deixa você um pouco meio derrubado, né? Mas Deus é maior, né? E vou melhorar brevemente, se Deus quiser, vamos? Olha, já são 2:51, 2:51, finalizando por hoje, né? Prometendo voltar amanhã a partir das 13 horas, se Deus assim nos permitir. Um abraço.

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1: Meu boa tarde todo especial a você que se liga, a você que sintoniza a programação da sua Taperoá FM 87,9. A partir de agora estamos começando mais um programa Forrozão 87. É com muita alegria e satisfação que eu convido você a ficar junto com a gente até às 16h30, participando e ouvindo os grandes sucessos do forró, aqui na programação da 87,9, a rádio que provoca emoções e que leva o forró até você. Rádio Taperoá FM, direção geral Luciano Silva. Juntos somos a família Taperoá FM, levando música, interação e entretenimento onde quer que você esteja, sempre ligado na nossa frequência 87. Um abraço para você, amigo da zona rural, aos amigos das cidades vizinhas, para você que sintoniza o forrozão aí no seu carro, para você que tá na sua moto, sempre aí trafegando pelas estradas da vida e levando o som da nossa emissora junto com você. Muito obrigado por participar e sempre tá na escuta da melhor emissora comunitária do Cariri. Muito bem, meus amigos, a partir de agora você participa e interage junto com a gente através do WhatsApp 839-8855-5288. Você é quem faz o forrozão.
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1: Iniciando o programa de hoje ao som do forró das antigas, chegando aí a primeiríssima banda Som do Norte, Não Brinque Comigo, a hora certa, 3:06.

Forrozão 87 é bom demais estar em sua companhia. Já estamos aqui de volta, a hora certa para você, são 3h14. Você acabou de conferir aí a maior banda de forró do planeta, Forró Mastruz com Leite e Música Versus. E começando o bloco, você conferiu Banda Som do Norte, Não Brinque Comigo. A partir de agora você pede seu forró, participa junto com a gente e oferece para quem você quiser. Nosso WhatsApp é 839-8855-5288. Aqui você é quem faz o forrozão. Vamos aqui mandando os nossos abraços para a turma Vovô Roseira que está aqui sintonizada junto com a gente. Abraçando a você do bairro do Alto, você da Bela Vista, nossos amigos que estão nos conjuntos São Francisco, solidariedade a você também do conjunto Projeto Maris, conjunto Maria Alice, Marcos Vicente, conjunto Novo Horizonte, a todos vocês aquele abraço e vamos juntos até as 16h30 com Forrozão 87, o seu tradicional programa de forró das tardes do Cariri.

0: Muito bem, são 3 da tarde mais 15 minutos, vamos falar de coisa boa. 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Um abraço ao Chiquinho, toda a sua família, sempre aqui em sintonia com o Forrozão 87, que vai junto com você até as 4h30, tocando o melhor do forró.
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0: Chegando ela, Samira Show. Corpo Sensual. 3:17.

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0: aqui no programa Forrozão 87 você ouve sempre os grandes sucessos do forró que fazem parte da sua história. Você acabou de conferir Forró Cariciá cantando a música Vem Me Amar, e antes você conferiu Samira Show Corpo Sensual. Você continua participando e interagindo junto com a gente. WhatsApp 839-8855-5288. Mas, se você preferir, você participa através da nossa transmissão ao vivo lá no Facebook. São exatamente 3h23, vamos falar de coisa boa. 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Vou mandar um abraço também aqui ao pessoal da Zona Rural, todas as comunidades rurais aqui do município de Itaperuá, ligados aqui no Forrozão 87. Vamos agora com a participação dos nossos amigos ouvintes através do WhatsApp. Alô, você!
1: Boa tarde, Bastinho Levinho.
0: Opa, socorro.
1: Queria escutar um forrozinho aí com Santana.
0: Santana?
1: Eu tirar minhas pernas, que tá doendo.
0: Ok.
1: Aí eu ofereço a você e família, Marisa, Zé Camilo, Ronaldo, Luciano, Zé Rival, Deusia, Inês, Adélia, Anja, Joel, Socorro de Gilberto, Damião da Ave, Geovânia, Josélia, Martim Bacurau, Diogo, Nido do Frango, aqui a Tânia, a Maísa, é todo mundo que tá ligado nesse horário, no forrozinho. Tô curtindo.
0: Então tá ok, minha amiga Socorro, um abraço pra você e aos demais amigos aí do Conjunto Maria Alice, todos ligados no programa Forrozão 87, que segue na sua companhia até as 4h30 da tarde, tocando os grandes sucessos do forró.
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0: É só cruzar que eu tô na área. A hora certa são exatamente 3h26.
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0: Vem aí o som da Márcia Felipe, Sem Limites pra Sonhar.

0: Forrozão 87, o melhor do forró, você só ouve aqui. Você acabando de conferir, grande sucesso aí do forró das antigas, forró Mel com Terra, Como Eu Te Queria. Antes você conferiu Santana, Tamborete de Forró, que foi pra minha amiga Socorro lá no Maria Alice. E no comecinho você conferiu Márcia Felipe, Sem Limites Pra Sonhar. Forrozão 87, a hora certa são 3:36.
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0: vamos que vamos. Até as 4h30 da tarde, você se liga, você sintoniza o Forrozão.
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0: E você continua participando da nossa programação através do nosso WhatsApp. O número você já sabe, é 839-8855-5288. Mas se você preferir, você também participa através da nossa transmissão ao vivo lá no Facebook. No Forrozão é tudo de bom, a hora certa, 3h43.
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0: Muito bem, vamos falar de coisa boa, vamos falar agora da Pops Lanches e Pizzaria. 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
0: Essa aí vai para os nossos amigos da Ricardo Autopeças, curtindo o Forrozão 87, meu amigo Lindo Vilar e toda aquela turma legal.
4: Vamos ficar

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a sexta-feira aqui na programação da 87,9. A rádio que provoca emoções e que leva o forró até você. Comunicando, Bastinho Levino. Meus amigos, vamos agora dar um giro em toda a cidade. Iniciando o nosso giro com a galera aqui do bairro do Alto. Muito boa tarde a todos. Pra você que tá aqui junto com a gente na rua Cícero de Farias, você da rua Abdon de Souza Maciel, nossos amigos da rua Solon de Lucena, rua Capitão Manuel Taigi, aquele abraço. Pra você aí do centro, toda a galera dos comércios, pra você da rua Pedro de Farias, rua Rita de Assis Melo, rua Domingos Angel, também curtindo o forrozão, toda a galera do bairro São José. Aos amigos ali da rua Senador Rui Carneiro, rua João Pinto Barbosa, também na nossa escuta, a todos da rua do Cruzeiro. Só tenho que agradecer a todos vocês por sintonizarem o Forrozão 87, o seu tradicional programa de forró das tardes do Cariri, onde você só ouve aqui na programação da sua Taperoá FM. Saudando também aos internautas, para você que está no aplicativo Rádios Net curtindo o Forrozão. Você que está no site da nossa emissora, radiotaperoafm.com.br, e também através do nosso aplicativo. E a turma boa que nos sintonizam através da nossa transmissão ao vivo lá no Facebook, aquele abraço.

bom demais, é bom demais ter você na nossa companhia. Já estamos aqui de volta com o Forrozão, ao sul do Brasileirinho, Forró Mastruz com Leite. E o seu programa Forrozão 87, animando suas tardes

0: tarde, Ariano Suassuna, são 3h53. 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E você continua participando, 839-8855-5288. Você manda sua mensagem de voz, a sua mensagem de texto e participa do Forrozão.
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0: Chegando agora, Berg e Silvânia. Duas paixões, fica. Certa, 3h56.

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1: 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A hora certa pra você são 4:09.
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meus amigos, de volta aqui com Forrozão 87, a hora certa pra você, 4 da tarde mais 17 minutos, você acabou de conferir a música Caçula do Patrão, Wesley Safadão, Rei Vaqueiro, Tarcísio do Acordeão e Guinho e Lulinha. Começando o bloco, você conferiu a Cássio Ferinha da Bahia, cantou a música Vilinha. Meus amigos, vamos falar de coisa boa. 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Seja você também um anunciante aqui do programa Forrozão 87, porque você anunciando aqui no Forrozão, o seu comércio vai vender muito mais. 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Vai falar comigo e ter o seu comércio divulgado aqui no Forrozão 87. Muito bem, meus amigos, eu vou ficando por aqui. Agradeço a Deus por mais um dia de vida, por mais uma tarde de comunicação. E amanhã estaremos juntos a partir das 3 da tarde com muito mais forró, alegria e descontração aqui na programação do Forrozão. Tchau, gente, até amanhã, se Deus quiser, aqui com mais um programa Forrozão 87.

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Oi, boa tarde, boa tarde. Está no ar no seu rádio mais um programa, Violas Alfinetadas, aqui em 87,9 da PVM, onde temos aí na direção geral da emissora Júnior de Preto, onde temos aí comandando a programação da emissora Luciano Silva e Ivan Torres. E o Violas ao fim da tarde, na sua inteira responsabilidade. De segunda a sexta-feira, muita poesia para você, canções esbaquejadas, poemas, também recitos versos dos poetas que já foram, se foram, que estão vivos, feita assim com cultura, com oferecimento da turma, dessa maneira. Eu estou tocando aí, não estou tocando, está tocando, são os poetas, um já é falecido, não sei outro. Passando aqui, né? Passando aqui as faixas desses grandes poetas, saudoso poeta Louro Branco e Guilherme Calixto. Aí no meio tem um poema, não sei nem o título do poema, né? Entendeu? É isso aí. O Guilherme Calixto, salvo engano, eu acho que ele é irmão de Denise Calixto, que a voz é idêntica, viu? Não por ser irmão que a voz seja assim, porque tem gente nem parente a voz. A voz é muito, né? Parecida, né? Com certeza. Hoje é terça-feira, todo mundo sabe, né? Terça-feira. Hoje é dia 4, todo mundo sabe, né? 4 de agosto de 2026. Hoje o que se comemora? Dia da campanha educativa de combate ao câncer. Tem que se prevenir com essa doença. Não é brincadeira, não. Quando está nos começos, ainda tem um jeito, mas depois é difícil, né? Hoje também é o dia do padre, parabéns aí todos os padres, né? Todos os padres, né? Que trabalham aí, trabalham rebanhando as ovelhas de Deus aí, né? Com certeza, né? E caminhando para o caminho da salvação, né? Se a pessoa quiser, né? Se não quiser, se não gostar do céu, porque aqui na terra, meu filho, aqui na terra já não presta, e agora é inferno, né? Encaminhado, né? Encaminhado, como é que se faz para um dia, quando se for daqui, desce para melhor, se for para melhor, se for, né? Para o lugar, né? O lugarzinho do céu, né? Quando for para outra dimensão, partir para outra dimensão, aí, entendeu? Está encaminhado, dizendo o que deve fazer, seguir o caminho certo, né? Obedecer a Deus, ler a Bíblia e praticar, tudo isso aí, com certeza. Dizia George Washington, continuemos a cumprir calados o dever, é a melhor resposta à calúnia. Rapaz, entenderam aí? Continuemos a cumprir calados o dever. É a melhor resposta à calúnia.

0: Você entendeu, né? Deu para entender. Sabe por quê? Porque se você continuar calado, calado é o dever para combater a calúnia. Ou seja, né? Não é nem o termo combater, a palavra combater. É, significa você dar essa resposta à calúnia, aí o cara nunca mais vai fazer uma calúnia, dizer que você fez aquilo, você ter feito, né? O cara vai se calar. O cara vai se calar também. Eu acredito que não vai ficar conversando só, né? Não vai, né? Se você ficar calado, um só. É, acho que não briga, não, né? Vai brigar com o vento, né? Entendeu? Agora, se ele for revidar, se ele for revidar, aí tem paciência, meu amigo. Aí tem briga, né? Pois a resposta é você se calar. A resposta, a calúnia, viu? Calado, ser calado é a melhor resposta a calúnia. Beleza? Entendeu? A melhor resposta para responder a calúnia. Um cabo safado que tem muita gente que calúnia levantando. Calúnia é o tipo de um falso testemunho, viu? Acredito que seja. Eita, rapaz, como é que pode?
1: Já olha, poeta.
0: Agora, 16h54, boa tarde, Cauê.
1: Boa tarde.
0: Boa tarde. Daqui a pouco tem o Decão. É, meu amigo Decão, rapaz. Daqui a pouco fala dele aí. Já tô falando, né? Ele, Maria José, mas tá aí também. Essas vinhetas que eu coloco aqui, sempre. Tá bom? Daqui a pouco tem mais poesia, vamos trazer um bloco de apoio do programa, Violas ao Fim da Tarde. Deixa eu ver quem tá aqui. Amiga Maria da Rosa Pereira chegou por aqui. Vamos ver aqui o que ela pediu hoje aqui. Será que ela já apagou, foi? Apagou, por caridade. Caridade, rapaz. Tá fazendo, né? Deixa eu ver aqui esse cara aqui. Esse aqui, olha. A gente não tem ligação, porque a ligação vai para o computador. Entendeu? Só se for a ligação normal, é para o celular, com a pessoa que tem crédito. Entendeu? Eu acho que seria isso, né? É porque a gente não atende por conta, viu, meu amigo aí? Tá bom? Beleza, amiguinha, né? Viu? Porque o computador vai pro computador. Aí aparece aqui, ligação perdida. Aí não atende não, porque não tem como atender por causa do computador. Porque essa ligação vai direto para o computador. A outra não. A outra ligação normal não vai não. Manda o áudio aí. Pode mandar o áudio, viu, amiguinha? Beleza? Eita, rapaz. A Maria da Rosa Pereira chegou. Olá.
2: Boa tarde, meu amigo João Torres. Aqui quem nos fala é Maria das Dores Pereira.
0: Boa tarde.
2: Eu quero ouvir a canção Rico de Amor. O amigo, hoje é o dia do padre, o amigo passa uma vaquejada.
3: Só se for
2: o padre e o
0: normal. O vaqueiro, né?
2: Se eu não estou enganado, é o padre e o motorista, né?
0: É o padre e o vaqueiro.
2: O padre vaqueiro, não sei, o amigo aí sabe.
0: É o padre vaqueiro.
2: Tá, beleza.
0: tá bom. Eita. Vai para o meu amigo aí, que gosta das vaquejadas. Um vaqueiro é um vaqueiro exposto aí, rapaz, apesar da idade, problema de saúde, senhor Antônio Monteiro, rapaz, eita. Para ele essa vaquejada também, né? Padre vaqueiro, rapaz. Eita. Cuidado, padre, disputa o vaqueiro não, porque é pesado, viu? É pesado a missão do vaqueiro, mas do padre ainda é mais, viu? Porque o padre é muita gente. O padre é muita gente que ele vai guiando para o caminho de Deus. Se ele errar, aquele povo todinho vai acompanhar ele, né? Aí fica difícil, né? Bota aquelas. Diz que uma ovelha vem e bota o rebanho a perder. Mas o padre erra, não. Eu digo que por acaso, né? Por acaso, se ele não vai errar, né? Mas se ele errar na pregação, nas coisas assim, siga esse caminho de povo acompanhar. Por inocência, Deus perdoa. Mas se a culpa sabendo que está errado também, não pode. Mas o padre não faz isso não, né? Com certeza. Com certeza não faz isso não. Vamos fazer um pouco, depois eu volto já, viu, gente? Já.
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3: Beleza! Beleza, beleza, muito bem, muito bem, muito bem. Opa! Vou ver aqui, de dois cabos cantando aqui, trazer dois para cantar aqui. É, Valdir Lemos e Antônio Vieira, em Casa Nova, Bahia, rapaz. Eita, vamos ver aqui, né? Vamos ver aqui agora. Com certeza, né, gente? Vamos lá, poetas?

0: essa é a sua.
1: Que tem valor em Casa Nova Bahia.
0: Quem tem um negócio desse aqui? Puta
1: que pariu. Que é grande.
0: Quem tá mexendo no meu podcast?
1: Com a sua autonomia.
0: Isso é hippie, Salvador.
1: Defenda a nossa cultura e os campos da cantoria.
2: O parcelo todo dia.

0: grande a sua voz tem doçura. 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
1: Valeu, meu amigo. Que é a pessoa da nossa cultura popular e amigo dos poetas.
2: Beleza, beleza. Os cabos cantando na Bahia faz tempo, né? Faz tempo isso aí. É, na Bahia, pai, todo dizendo, tô. Como é que pode, rapaz? Como é que pode um negócio desse? Vamos ver onde é que tem mais cantoria aqui, pra turma aqui. Eita, meu amigo. Trazer cantoria. Aqui ninguém sabe, né? Estamos apresentando o programa Violas ao Fim da Tarde no seu rádio. Não quero você ficar nisso aqui, não. A gente quer cantoria. A gente quer cantoria da boa. Sua cantoria fraca ninguém quer, não, viu? Desculpa aí. Desculpa aí, rapaz. Por caridade. Trazer cantoria da boa aí pra turma que está na sintonia. Tem esse moto aqui? Uma, outro moto aqui, né? Senta aqui, vamos ver aqui.
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2: Esse aí já cantar, né, cara? Esse aí já cantar, né? Esse aí já cantar. Agora, o Cabo Cardoso, você aprendeu aí. Ou não, vamos ver aqui.
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0: já estou apresentando. Fazer aqui um desafio aqui com... Faz tempo, né? João Pereira e Jada Márcio. Eita! Vamos ver aqui. Parece que foi bem gravado, né? Não, foi bem gravado, não. Rapaz! Não ficou bem gravado, não. Com certeza. Foi, rapaz. A gravação não foi boa, não.
1: Os sintomas da gripe pioram durante
0: a
1: noite?
0: É, pior demais. Mas não pode ser assim, não. Não pode ser assim, não. Os sintomas da gripe pioram mesmo. Vamos ver aqui. Então vou dar uma mudada aqui, né? Vou dar uma mudada aqui. Não, vou trazer aqui pra Chico Alves e Léo da Massa. Chico Alves e Batu, pra gente dizer.
2: Sem problema, o foco é manter.
0: Ai, te lascar, rapaz, desse vídeo.
3: Nessa cantoria eu estou muito bem, porque esse povo conhece a ideia. Porém, agradeço a nossa plateia que ouvi poeta de longe hoje vem. Por isso a cantiga não sofre desdém, porque a plateia pretende pulsar. O verso na hora vou acelerar, tá o povo que sabe do nosso bendito. Pra plateia que vem pra cá.
0: Que mal.
3: Cada um é bom nessa vida. 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E a plateia na frente pretende escutar. Então por aqui eu quero cantar. Porque meu trabalho não falta esperança. 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
0: Rapaz, o poeta, o Chico, você que chega é um cantador do Rio Grande do Sul? Chico é um cantador do Rio Grande do Sul, o pai do João de Bezerra. Agora o João da Massa aí, rapaz, tá doido, meu filho. Às vezes, infeliz, o cara tá um Pito Monteiro, um Pito Monteiro na ligeireza, né? É um Pito de Monteiro na ligeireza. Essa cantoria faz tempo, viu? Faz tempo demais. Eita, faz uns 20 e tantos anos. Agora eu vou falar dos amigos, né? Eu vou falar dos amigos e volto já com mais cantoria pra vocês, tá bom? Canções, né?
4: Ofereço o programa Violas ao Fim da Tarde, todas as atrações da cantoria, canções, poemas vaquejadas, poemas para os meus amigos São Luiz Pinto, Dona Lourdes Silvino e Arthur Silvino, na Rua Coronel, Pedro de Farias, no pé do programa, Paulo Jorge Gouveia, o poeta Jorge Gouveia, bairro São Zé, está sempre ligado, Paulo Trocador, ele oferece para a família Psica, oferece para o seu amigo de infância, o Zé Ivaldo, oferece para as suas cunhadas, Dona da Jorge, Dona Ceci, para o amigo Abdias, em São Paulo, Maria da Jorge Pereira, enfim, ele mora ali na Rua Vila do Alto, valeu Lula. Aproveito e ofereço para o senhor Orlando e Dona Mazé, ali na Rua José Genil de Quiroz. Senhor Orlando, gosta demais. E também para o senhor Elísio Rezador, né? Rezando, escutando cantoria. Forte abraço a essa turma toda. Ofereço para a Dona Corina, gente fina. Rapaz, ela viu um problema de saúde sério, mas não disse a pé, com fé em Deus. E Dona da Paz, cuidando dela. É na Rua Antônio Mariano Ferreira. E também para a Dona Nazinha Mariano, que não perde o programa. Dona Nazinha Mariano, ela é gente fina demais. Esse povo maravilha, né? Escuta o meu programa. Aproveito e ofereço também para o seu Zé Bispo, Dona Lourdes, Rua Domingos Rangel, as canções bonitas para vocês, tá bom? Vocês merecem. Para a Dona Raimunda Alves Santos e o amigo Inácio Vitorino, na Rua Nereu Andrade Farias, bairro São Zé, Rua do Campo, como é mais conhecido, né? E também o Zé, né? O Zé, irmão do Zé Vitorino, né? Irmão do meu amigo Inácio Vitorino. Essa turma toda. Vai também para os vaqueiros. O vaqueiro seu Antônio Monteiro, ainda nativo, homem disposto, corajoso, rapaz, trabalhador. Para ele, Dona Cláudia, sua esposa, na rua. O Abdon de Souza Maciel, o vaqueiro Chuco de Zé, Carol do Cruzeiro, as vaquejadas para ele também. E toda a vaqueirama, com certeza, vocês merecem. Ofereço para o Efigênio, meu amigo Efigênio, forte abraço para o Efigênio, para a sua mãe Dona Lainha, sua esposa Tita, as canções bonitas do programa, que vocês merecem, que povo maravilha. Para meu compadre Pedro Leocádio e Geralda Horácio, que não perde o programa, o pulmão, rapaz. Só vingando, é Rua Coronel do Jovilar. E também para senhor Antônio Horácio, ao álcool, como é mais conhecido. Para meu amigo Aristides Luiz de Lima, todas as canções apaixonadas, viu? Rua Rita da Cismelo, eita, rapaz, ele chora, né? Brincadeira. Ofereço ao amigo Vavá Araújo as canções, ele gosta demais, está sempre ligado, valeu Vavá Araújo, para usar mais oferecimento. Ofereço também o programa aí para Jorge Bizar, meu amigo Jorge Bizar, tá ligado o programa, todos achados, isso é Lísio, é Rua Rita Cismelo, não perde o meu programa, com certeza. E também para José Bandeira Soares e Sandra, sua filha, que está se recuperando, né? Com certeza, ali no bairro São José. Olha, o senhor Manuel Cirilo, forte abraço para ele, meu amigo. Escutando meu programa. Valeu, Rua Senador Rui Carneiro. E também para o casal, seu Martinho Gerinho, Donezinha. Seu Martinho quase não escuta o programa, porque vem enfrentando um problema de saúde sério. Mas, de qualquer maneira, ofereço ele também. Aproveito também e ofereço as canções para a dona Tereza, a viúva de seu Garoa, no conjunto Maria, ela gosta demais também, né? E para o meu amigo Decão e Maria José do Baixo São Zé, tô dizendo, rapaz. Geraldo do Trator, que não perde o programa, valeu Geraldo do Trator, as canções pra tu, cara, tu merece. Ofereço para os meus filhos, a minha filha Jamila Petriz, no conjunto da Solidariedade, Laís Torres, Burgess Cauê, Cauã e Cauane Liedia, Baixo São Zé, naquela rua, Maria Alves Oliveira, também dando socorro, cara, não perde o meu programa, com certeza. Vai para o P na marcação, as canções bonitas, para o P, meu amigão, e também o poeta Nildo, se gera matar, é tudo o que eu toco aqui da cantoria, né? Eita, rapaz, o melhor da cantoria, o poeta. O cantor Expedito Barbosa, rapaz, tá lançando aí na praça aí, o seu novo trabalho. Forte abraço pra ele, rapaz, sucesso. Socorro a mãe do Wilder, né? Socorro, tá sempre ligado. O Wilder oferecendo pra Graciele e pra Aline. Eita, calma, vem apaixonado. Como pode, rapaz? Pois é, o Wilder. O pessoal que mora ali, a rua Padre Ananias de Farias. Canções pra esse povo maravilha.
0: É isso aí, vem já. Vem já, deixa eu. Peraí. Tenha paciência aqui, minha gente, deixa eu trazer verso aqui. Olha, conta ainda Alberto que Bentivi Neto fez estas glosas num improviso inspirado no seguinte mote que um amigo lhe dera. Com pena da companheira. Como eu já falei a vocês aqui, antigamente o Jabão Motos só dava uma linha. O poeta era até melhor para o poeta, que ele fazia do jeito que ele era, a outra linha, né? Eu nasci para ser poeta, aí eu completo. Eu nasci para ser poeta e vou sendo cantador. Aí eu posso dizer na frente, eu nasci para ser poeta e gostar da profissão. Na frente pode dizer, mas tem que dizer assim para ser poeta. Eu nasci para ser poeta e cantar a minha vida. Deixei, né? Entendeu? Mas foi um negócio que aconteceu com a mão do carro, sabe? Aí o Bentivi Neto. O poeta, em certo dia, na sua cama adormeceu. E a mão esquerda esqueceu uma forte letargia. Foi uma paralisia que veio com a soneira. E como uma traiçoeira, a mão esquerda assaltou e a mão direita ficou com pena da companheira. Tá vendo? Ela disse, coitada da outra mão, que na esquerda é quem pega, chora, treme e não sossega, vive sem consolação, vendo a outra sem ação, a dormir a vida inteira, sua amiga verdadeira que lhe deixou tão sozinha, vive triste, coitadinha, com pena da companheira. Aconteceu, isso aí aconteceu, foi dormindo, entendeu? Aí deu um problema de saúde, uma letargia na mão, paralisou, né? Isso acontece, né? Vamos trazer a canção da minha amiga Maria das Dores Pereira, que ela pediu, e a vaquejada, né, gente? A canção é Rico de Amor. E o Padre Vaqueiro, rapaz.

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1: Beleza, beleza, beleza, rapaz. Olha que coisa. Né? Padre Vaqueiro, hoje é dia do padre, rapaz. É brincadeira, rapaz. Vou trazer a canção, aquele velhinho, respeita os velhos, viu? Respeita os velhos, viu? Respeita os velhos, porque tem a justiça aí. Se você maltratar o velho, cuidado aí. Maltratar o velhinho, você tá lascado, viu? Tá bom? Não, mas aqui, pra deixar eu. Deixa eu falar pro pessoal tudo aqui. Eu acho que já, né? Já. Minha cama, Maria José, não perde o programa não. Pra vocês, as canções do programa. Seu Antônio Pereira lá no assentamento. Eita, rapaz. Valeu, seu Antônio Pereira. José Felipe disse que o White queimou. Queimou e ajeitou já de novo, não sei. Zé Felipe, rapaz. Mas não. 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
1: Aquele velhinho, Luival Pereira Lima.

0: aquele velhinho, letreiro que eu destrei de vocês, Lourival Pereira, para o Brasil, para o mundo.
1: É, rapaz, é. Tem que mostrar para os filhos, né? Aquele que sofreu, né? Para aqueles filhos. Tem filhos, os filhos da Madonna, né? Você vê aí, olha, o celular, uma parte tem muita coisa boa no celular, muita coisa boa. Tem o mundo dentro do celular, o mundo, sabe o que é o mundo? Tudo. Você pensar de cantor, de religião, assim, sobre. É religião mesmo, de religião mesmo, né? É. É todas as religiões do mundo, tudo você pensar. Tudo você pensar no celular. Agora também tem coisa ruim também, viu? Tem coisa ruim na minha brincadeira. Aí, mas você. Se você. Ao cabo se vicia também, é um vício também no celular, viu? Dor de cabeça dá tudo, viu? Mas tem coisa boa. Olha, tem o Kawaii, né? O TikTok. Kawaii, e passa esses vídeos, né? É um exemplo, né? É um exemplo que, entendeu? Um cara se passa pelo. Entendeu? Pelo mendigo, sendo empresário, para ver a ação do povo, para jogar água no meio da rua, né? Isso dessa pessoa, expulsa dos hotéis, pede um pão para comer, que está morrendo de fome, mas se passando, fazendo um teste, se passando pelo mendigo, sendo de empresas, grandes empresas, aí depois, né? Um exemplo. Entendeu? Essas coisas, às vezes, quando eu assisto assim, eu até choro. Vou ser sincero, eu choro mesmo. Com certeza. Deixa eu oferecer também a Nefa também, rapaz. Eu ofereci Maria da Rosa Pereira e a Nefa, uma pessoa legal, gente tão fina, Nefa, né? É boa. Maria José, ela não sei, não escuta que é longe, né? Tem a rádio de Assunção, não pega porque ela mora no Lago da Viração, né? É, rapaz, beleza. Toda a família aí, né? Maria da Rosa Pereira tá sempre ligada no programa. Também a dona Miriam Trajano não fala mais não, né? Por quê? Por quê? Por quê? Por quê? Por quê? Por quê? Rapaz, deixa eu trazer aqui esse cara aqui. Esse cara não é brincadeira. Não, agora não. Você. Por que você fica assim? Pode, rapaz. Quando o fim de um grande amor. Autor Zé Eufrásio. E quem vai cantar, eu acho que é o mesmo, né?

Eita, canção bonita, esse cara canta bonito, viu? Rapaz, esse cara canta bonito, é brincadeira. Tô te falando, tô te dizendo, rapaz. Engraçado que tem outra canção aqui também dele aqui. Por caridade, rapaz. Princípio. Oxe, como é que pode? Não quero esse negócio não, rapaz. Não, eu vou tocar o conto pra aqui agora, né? Deixa eu trazer aqui. Nunca mais quero amar, rapaz. Quem vai cantar isso aqui? Deixa eu ver aqui. Quem? Nunca mais quero amar, faz isso não. Vocês viram? Não viram a Batista. Não é a Batista não, já morreu. Vocês não cantaram a canção não. Deixa eu ver aqui. Acho que já é amor, Zé Milton Ferreira. Zé Milson Ferreira.

0: Quem cantou essa canção aqui, mãe? Zé Gonzaga, cantor Zé Gonzaga, de... Essa canção é bonita, né? Zé Milson Ferreira, cantor Zé Gonzaga. 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
0: Beleza, beleza. O tempo tá se passando, né? O tempo tá se passando, gente. Vou ficar com a última canção. É, com Deus somos tudo, sem Deus nada somos. Volto amanhã com mais Voz da Tarde. Se assim o Criador nos permitir, ele permite, com certeza, o cheiro do coração de todos. Que Deus abençoe. Mas peraí, pessoal aqui. É, mas no final, desculpa aí, viu? Olhei agora, rapaz. Ó, olhei, esqueci. É, Vianizo, Soma Médio, boa tarde, forte abraço. Eita, cara, desculpa aí, viu? E Raimundo Oliveira, Maria, né? Embaixo tem Maria, né? Raimundo Oliveira, forte abraço a vocês, tá bom? Poxa, ficou tudo. Como é que pode um negócio desse? É. Raimundo Oliveira e Vianizo, Soma Médio, boa tarde. Amor à distância. Forte abraço a todos, tá bom? Vou repetir de novo aí. Quando eu esqueço, eu fico mais, viu? É, repetir de novo. Venizo, Soma Médici e Raimundo Oliveira. Tem Maria, né? É, muito bem aqui. Forte abraço pra vocês. Olha, gente. Lembre-se, em tudo que você for fazer, coisas boas, coloque Deus no seu pensamento, no trabalho, no emprego, entendeu? Nos negócios, até no namoro, coloque Deus no pensamento, tá bom? Tchau.

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0: Operação Polícia Civil cumpre mandados de prisão contra facções na região do Vale do Paraíba. Eleições 2026. De olho na disputa pela vaga de vice na chapa de Lucas Ribeiro, PDT da Paraíba realiza convenção neste momento no centro da capital paraibana. Anúncio: ao chegar à convenção do PDT agora há pouco, o ex-governador João Azevedo garantiu que vai apresentar na convenção amanhã os seus dois suplentes na chapa ao Senado. Reclamação: parte do Novo protesta contra a exclusão na chapa de Efraim Filho do PL e critica falta de união na direita paraibana. Brasília, ministro do Supremo Flávio Dino autoriza a Polícia Federal a investigar Lulinha por tráfico de influência. Entrevista, no programa Hora H de hoje, no podcast direto de Brasília, a gente vai conversar com o ex-presidente da Confederação Nacional da Indústria, Robson Andrade.
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0: E atenção para a previsão do tempo para esta quarta-feira na Paraíba. Previsão de chuva leve na maior parte do estado. A temperatura vai oscilar entre a máxima 28 graus e a mínima 22 graus. Em João Pessoa agora, chuva leve, termômetros marcando 27 graus. Em Campina Grande, chuva leve também. Temperatura em 22 graus. A hora agora na Paraíba, 6:04. Essa é a Hora H.
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paraibanos e paraibanas. Já está repetitivo, mas não tem outro assunto nas rodas de conversa da política paraibana. Literalmente, a chapa do governador Lucas Ribeiro será a última a ser fechada nas eleições de 2026 na Paraíba. Porque o horário marcado também é útil. Depois da do ex-prefeito Cícero Lucena, que começa às 16h, no final da tarde, a Paraíba vai conhecer como vai ser homologada a chapa do governo. A do ex-prefeito Cícero Lucena já está fechada por antecipação. Tem ele como candidato a governador, tem Diogo Cunha Lima como candidato a vice, Veneziano Vital do Rego como primeiro candidato ao Senado e o ex-prefeito de Sousa André Gadelha como esse segundo nome. No domingo, fechada a chapa da direita, puro sangue. PL foi com todo mundo do próprio partido. Efraim Filho, candidato a governador. Nayane Pontes, a esposa do cabo Gilberto, também do PL, candidata a vice, e apenas um candidato a senador, Marcelo Queiroga. Reside, portanto, sobre os ombros da chapa governista a única indefinição. E aí as apostas são muitas na bolsa das últimas horas. Tem torcida para todos os gostos. Tem perfis para todas as tribos. Ontem, o governador Lucas Ribeiro, ao participar de um evento em João Pessoa, ao comentar esse assunto com a imprensa, chegou a surpreender. Primeiro, pela tranquilidade no meio desse furacão e altas labaredas e temperatura. Riu, sorriu, desconversou, mas deixou uma senha no ar. Prometeu que essa escolha, essa convenção pode ter muitas surpresas, aumentando assim o mistério no ar e a carga de tensão entre os partidos que estão na mesa disputando essa vaga de vice. Independente da escolha que for feita, por essas horas, apresentada ao povo da Paraíba amanhã na convenção, uma coisa o governador Lucas Ribeiro já conseguiu com essa novela: o centro das atenções.

e paraibanas. Na despedida do dia, nas boas-vindas da noite, nós nos juntamos para agradecer ao nosso bom, generoso, misericordioso e justo Deus, Jesus Cristo de Nazaré.

disse que não há como esperar resultados diferentes das escolhas sempre iguais. Não dá para mudar aquilo em que você insiste em permanecer ou aceitar. Que você vai tolerando, permitindo. Está presente hoje, mas tende a continuar amanhã. E vai fazer inevitavelmente parte da sua vida. Quem convive, tolera e aceita o desrespeito, esperar respeito. Quem convive e tolera a mentira, quando poderá experimentar viver com a verdade? É nessas pequenas concessões que a gente vai permitindo, tolerando e aceitando, mas não devemos nos surpreender quando elas se transformam em coisas maiores do que nós. Nem tudo deve ser suportado. Há coisas que Deus chama e nos pede para renunciar. Há fardos que Ele nos chama sim para carregar. Mas há coisas, há comportamentos que Ele nos chama para confrontar a partir de nós. Se você tem se achado vítima de algum comportamento inadequado, reflita também sobre o seu próprio comportamento. Será que você não está sendo tratado como permite ser tratado? Não adianta se enganar. Os outros darão respeito a você, o respeito que você dá a si mesmo. Simples assim.

0: Opa, certa sua hora com a nossa Hora H e 6 e 13. Obrigado, Paraíba, pela audiência, pela preferência, pela credibilidade. Vamos juntos a partir de agora nos nossos canais de comunicação. Que bom estar com você, que bom estar ao seu lado. A partir de agora com a sua interação, é a sua participação. Vamos que vamos, Paraíba. No WhatsApp é o 993465236. 993465236. Mensagem de áudio, se identifique, diga onde está falando e pode mandar o seu recado. Comigo você pode falar agora no Instagram. Tem um Instagram aí? Digita aí agora no Instagram. Pesquisa aí agora no Instagram. Tem um Instagram? O nosso é o seguinte. Meu, me achei. Eron com H, Cid com demudo no final.
1: Arroba Eron Cid. Eron com H, Cid com demudo no final. Tudo junto e misturado. Eron Cid, pra você eu dou cartaz.
0: Obrigado a você que nos dá o cartaz e o prestígio de sua audiência no YouTube. youtube.com/MaisTV. 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A partir de agora, informação sem parar aqui na Hora H.
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0: 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Alô, alô, alô, você. Alô, alô, Paraíba. Alô, meu amigo Clodoaldo de Cuité, do Curimataú paraibano. Aquele abraço, Clodoaldo. Tudo bom, meu irmão?
3: Um abraço.
0: Obrigado pelo carinho, valeu pela companhia, valeu pela preferência. Olha o que ele tá dizendo aqui. O Clodoaldo já tá atento aqui na interação, já tá na Hora H. Liga aí, Clodoaldo. Como vai você, meu amigo? Boa noite.
4: Boa noite, meu amigo Eron Cid. Boa noite, ouvintes. Esse programa maravilhoso que tem uma audiência grande em todo o estado da Paraíba e também no Rio Grande do Norte. Passando aqui hoje para parabenizar o nosso prefeito Caio Camaraense, né? Está completando mais um ano de vida e amanhã estaremos, né? Na cidade de João Pessoa para a escolha do vice, né? Eu acredito que vai ser Rafaela, viu? Viu, Eron? Estamos torcendo para ser a Rafaela para representar a Paraíba junto com o Lucas, viu? Valeu, meu irmão.
0: Obrigado,
4: um abraço.
0: Obrigado, Clodoaldo. Clodoaldo é da região do Curimataú, é de Cuité, tá na torcida pela filha de Cuité, que é a suplente de deputada federal, Rafaela Camaraense. Obrigado, Clodoaldo. Alô, Jefferson de Arte dos Cavalos, como vai você, Jefferson? Obrigado pela audiência, valeu pela companhia, tudo bem, meu irmão? Como vai, Jefferson? Alô, Mário Pontes, ouvinte em Mamanguape, tá no litoral norte paraibano, na Super Rádio Pop FM 89,3. Obrigado, meu irmão. Vamos girar com a notícia, vamos girar com a informação. Vamos abraçar o Roberto Notícia, tá, Zeneron? Tô aqui ligado no programa, retransmitindo a Hora H na Litoral Sul FM em João Pessoa, no Valentina Figueiredo. Obrigado, Roberto. Roberto é o homem do portal 1001 Notícias. Aquele abraço pra você, Roberto. Valeu pela companhia. Vamos que vamos, girando com a informação, girando com a notícia. Temporada de convenções na Paraíba, nesse momento tem mais uma. Nesse momento é a do PDT, Partido Democrático Trabalhista, está nesse momento homologando seus apoios para as eleições de 2026. Gabriel Albuquerque, repórter do portal Mais PB do programa Hora H, está neste momento na Asplan, em João Pessoa, centro da capital paraibana, acompanhando essa movimentação. E é para lá que vamos agora. Alô, Gabriel Albuquerque, o que você já viu por aí, Gabriel Albuquerque? Boa noite.
5: Boa noite, Eron. Boa noite a todos os ouvintes. Exatamente isso. Como você muito bem adiantou, estamos aqui no auditório da Asplan, no centro de João Pessoa. Por aqui, o Partido Democrático do Trabalhista, o PDT, oficializa hoje as candidaturas do partido para as eleições de 2026. E também o tema que tem sido muito mais debatido e falado por aqui entre apoiadores, entre os colegas da imprensa, é a vice de Lucas Ribeiro. Rafaela Camaraense, aqui do PDT, filiada ao PDT, foi uma das primeiras a chegar aqui na solenidade, na convenção. E o governador Lucas Ribeiro, que também chegou logo em seguida, estavam na mesma comitiva, que também contava com do ex-governador João Azevedo, também falou um pouco sobre isso. Por aqui a gente chegou um pouco mais cedo, Eron, e a gente viu esse espaço lotar. Agora, por exemplo, o auditório, mais aqui à frente, depois dessa primeira porta, tem uma segunda porta que está simplesmente lotada. Não tem mais como acessar o auditório, mas ainda assim, daqui a pouco a gente vai tentar acessar lá para acompanhar os discursos e trazer aqui na Hora H. Nessa comitiva que eu já adiantei, estavam Rafaela Camaraense, Lucas Ribeiro e o ex-governador João Azevedo. O governador Lucas Ribeiro, claro, foi perguntado inicialmente sobre a vice. Perguntaram ao governador Lucas Ribeiro: governador, qual vai ser o critério para a vice do senhor? O governador respondeu, vamos acompanhar o que ele disse.
6: Olha,
3: que a gente sempre disse, né? O principal critério é alguém para que venha se somar, que venha acrescentar, que venha apoiar esse projeto, ajudar a Paraíba a avançar, assim como eu pude durante quase 4 anos estar ao lado de João, né? Contribuindo, representando a Paraíba em missões, né? Ajudando. Isso é o que a gente espera de quem venha também. Então, esse é o critério principal. Alguns outros fatores entram nessa questão, né? Mas o principal é esse.
5: Quem estava ao lado do governador Lucas Ribeiro, Heron, foi o ex-governador e pré-candidato ao Senado, João Azevedo. João Azevedo foi questionado sobre a suplência, os seus dois suplentes. Hoje surgiu aí o interesse do Partido dos Trabalhadores aqui da Paraíba em indicar o advogado Rodrigo Farias. O governador João Azevedo falou sobre o nome dele, sobre o nome também do empresário Dalton Gadelha, e deu uma garantia. Disse que amanhã os paraibanos irão saber quem são os dois suplentes de João Azevedo na disputa pelo Senado. Vamos ouvir.
6: Dois saem amanhã?
7: Vamos dois, claro. E tem que ser amanhã. Então amanhã todo mundo matará essa curiosidade. Olha, mais uma vez a gente coloca a especulação que é feita pela imprensa de citar vários nomes. Eu acho que são nomes importantes. O Rodrigo tem uma história aqui na Paraíba, né? O Rodrigo é filiado ao PT, tem uma história aqui na Paraíba e são nomes importantes. Eu fico lisonjeado quando se trata de nome de pessoas que tem uma história aqui na Paraíba. Mas amanhã a gente vai saber.
5: Pois eram, tá aí a fala do governador João Azevedo. Quem também chegou ao lado deles foi a ex-secretária de Meio Ambiente do Estado, Rafaela Camaraense, principal cotada, uma das principais cotadas, na verdade, para vice do governador Lucas Ribeiro. Já já a gente traz o que disse Rafaela Camaraense. E agora os filiados do PDT estão no auditório, justamente aprovando e oficializando as candidaturas dos deputados estaduais, dos deputados federais e das demais candidaturas da legenda, Heron. E além dessa oficialização das candidaturas, talvez a principal deliberação do partido aqui hoje é a indicação da Rafaela Camaraense para a vice de Lucas Ribeiro. E aí o partido vai votar se indica oficialmente ou não o nome dela para ocupar a vice-governadoria do estado. A gente segue acompanhando por aqui e a qualquer momento já traz aí o resultado dessa votação dos filiados do PDT e também a fala de Rafaela Camaraense, que a gente ficou devendo e a gente traz já a qualquer momento aqui direto do centro de João Pessoa. Heron, volto com você.
0: Obrigado a você, Rafael. Gabriel Albuquerque, direto da Asplan em João Pessoa, centro da capital paraibana, Associação dos Plantadores de Cana-de-Açúcar da Paraíba. O evento tá açucarado lá, né? Estão mexendo o mel em torno do nome da ex-secretária do Meio Ambiente da Paraíba, Rafaela Camaraense. Daqui a pouco, Gabriel Albuquerque volta com essas informações no programa Hora H. Às 6h21, no oferecimento do São Brás. 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
1: Hora H! 6h21, nos próximos minutos você vai ouvir aqui na Hora H a expectativa para as duas convenções desta quarta-feira, feriado de fundação de João Pessoa. De um lado, ex-prefeito Cícero Lucena, do outro, o governador da Paraíba, Lucas Ribeiro. E direto de Brasília, já, uma conversa com o ex-presidente da Confederação Nacional da Indústria, Robson Andrade. E também, ministro Flávio Dino autoriza a Polícia Federal a investigar filho de Lula por tráfico de influência. E protesto do Novo contra a exclusão do Major Fábio da chapa do PL de Efraim Filho. Essas e outras já aqui na Hora H. O dia inteiro em uma hora. 6h22.
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0: Opa, acerta a sua hora com a nossa Hora H. Estamos de volta, voltando com essa Paraíba de audiência. Boa noite, Zé Nilton, em Boqueirão. Alô, Zé Nilton, como vai você, meu amigo? Tá ouvindo pela Rádio Pop FM 89,3 na capital paraibana. Vamos que vamos. Valeu, Zé Nilton. Um abraço, meu irmão. Obrigado, valeu, de coração. Alô, Boqueirão. Tudo bom, Zé Nilton? Obrigado pelo carinho, valeu pela audiência. Alô, alô, alô, alô, Felipe Maia. Aliás, Felipe Maia, homem do DR, vai daqui a pouco liderar um evento no restaurante do Clube Cabo Branco, em João Pessoa, em que ele apresenta a candidatura do ex-prefeito de São Bento, Dr. Jacques Lúcio, como seu candidato a deputado estadual. Felipe Maia, que é suplente de vereador em João Pessoa, também é diretor administrativo do DR na Paraíba. O evento agora, nesse momento, reunindo já muita gente no restaurante do Clube Cabo Branco, no bairro de Miramar, em João Pessoa. Boa noite, Eliaquim Moreno. Aquele abraço, irmão. Como vai você, Eliaquim? Tá no bairro de Tambaú, em João Pessoa, agora. Trabalhando. Vamos girar com a notícia? Vamos voltar nesse momento à sede do PDT daqui a pouco? Vamos voltar daqui a pouco com Gabriel Albuquerque. Antes, a gente traz a informação do Procon de Campina Grande, que vai ganhar uma nova sede. Boa noite, Campina Grande. Na sintonia pela Rádio Pop Cariri 101.1 FM. Quem tem as informações direto de Campina Grande, Rainha da Borborema, é ela, Daniela Pimentel. É ela, é ela, é Daniela. É com você, Daniela.
2: Oi, Eron, boa noite para você, boa noite para todo mundo que está acompanhando a gente. Olha, Eron, o PROCON da Paraíba vai ganhar uma sede aqui na cidade de Campina Grande. Essa informação foi anunciada pelo superintendente do PROCON Paraíba, o advogado Félix Araújo Neto, no dia de hoje. A cidade atualmente possui apenas um núcleo do órgão estadual, que fica localizado no bairro do Catolé, e aí, portanto, a ideia, desde quando o Félix assumiu o PROCON estadual, é que o PROCON tenha uma atuação mais interiorizada dos serviços na Paraíba. Além da nova sede do PROCON aqui em Campina Grande, Félix também informou que vai ter a criação de um aplicativo do PROCON Paraíba, oferecendo serviços dos órgãos de forma mais prática e acessível para os consumidores paraibanos. Essa tecnologia, inclusive, é fruto de uma parceria do governo do estado com a Universidade Estadual da Paraíba. Era um Cid e eu volto com você.
0: Obrigado a você, Daniela Pimentel, pela informação aqui na Hora H. Olha, para quem está no trânsito agora em João Pessoa, especialmente na Avenida Tancredo Neves, na capital paraibana, o Alisson Bezerra, nosso querido amigo, colega, jornalista, está dizendo o seguinte: era um trânsito parado nesse momento na Avenida Tancredo Neves, especialmente a partir do bairro dos Ipês até o Manaíra Shopping. Aquele trecho é sempre problemático, depois daquele sinal de trânsito, né, entre na P da Tancredo para entrar para o bairro dos Ipês, bairro dos Estados. É um problema sério esse horário. Valeu, Alisson Bezerra, pela informação aqui na Hora H. Ligado com a gente em Santa Terezinha, no sertão da Paraíba, na sintonia pela Rádio Itatiunga FM, blogueiro, amigo, jornalista Jordan Bezerra. Aquele abraço, Jordan. 6h29, informação sem parar na Hora H, girando com a notícia, voltando ao centro de João Pessoa, auditório da Asplan, de onde fala Gabriel Albuquerque na cobertura da convenção do PDT da Paraíba. Alô, Gabriel, é com você.
3: Olá, Eron, de volta aqui direto da convenção do PDT. A gente ficou devendo a fala de Rafaela Camaraense, estrela, digamos, da convenção aqui do PDT da Paraíba, que vota a indicação do nome dela para a vice do governador Lucas Ribeiro nas eleições de 2026. Rafaela foi questionada sobre a possibilidade de ser vice de Lucas, o que já não é mais nenhuma novidade. Ela exaltou as políticas públicas do governo do estado, mas também falou um pouco sobre o sentimento. Eu perguntei: Rafaela, você acha que vai ser escolhida? Porque ela usou uma metáfora, ela disse que as cartas do governador Lucas Ribeiro estão na mesa, agora cabe a ele tomar a decisão. Eu perguntei: Rafaela, você sente que vai ser escolhida? Vamos acompanhar o que é que disse Rafaela Camaraense.
4: Olha, é uma construção, né? O que nós queremos é que de fato a Paraíba continue avançando, e a gente está aqui para contribuir. Nosso partido é um partido de muita história, de muita contribuição para todo o país, e eu tenho certeza absoluta que nós queremos participar da construção aqui também no estado da Paraíba para fazer com que esse estado cresça cada vez mais. O meu orgulho é de ser paraibana e o que faz o PDT ser grande é justamente essa vontade de trabalhar.
3: Aí a fala de Rafaela Camaraense. Heron, só para destacar aqui, citar algumas presenças que estão aqui na convenção do PDT, entre eles o pré-candidato a deputado Ricardo Barbosa, ex-superintendente do Porto de Cabedelo. Aqui também o pré-candidato a deputado estadual Dudu Soares. Além dele, o ex-prefeito de Cajazeiras, José Aldemir. E também a primeira-dama de Sapé, também pré-candidata a deputado estadual, só que ela dessa vez pelo PDT. Então, uma candidata do partido anfitrião da convenção. E a gente conversou com Michele Ribeiro. Ela foi questionada sobre a defesa dela para vice do governador Lucas Ribeiro. Ela acha que deve ser um vice do PDT? Vamos ouvir o que ela disse.
5: Boa noite, feliz demais. Um dia importantíssimo para nós, pré-candidatos. Importantíssimo também para o nosso partido PDT. Defendemos o nome de Rafaela Camaraense como vice-governadora. Esse é um pedido nosso. E não só por ser uma mulher competente, uma mulher de fibra, mas também por ser mulher, é importante que a gente tenha mais mulheres em espaços de poder, espaços de decisão, e eu como mulher defendo essa bandeira para que mais mulheres possam ocupar esses espaços.
3: Pois é, tá aí a fala de Denise Ribeiro, Heron, só corrigindo, Denise Ribeiro, primeira-dama de Sapé e pré-candidata a deputado estadual, uma representante da região ali de Sapé, pré-candidata e disputando aí uma cadeira na Assembleia Legislativa da Paraíba, representando toda essa região da Paraíba. E aqui, quem fala agora é o presidente estadual, presidente na Paraíba do PDT, Marcos Ribeiro, tá discursando aqui no auditório da Asplan, muito cheio. Já a gente vai para lá tentar acompanhar parte dos discursos dos líderes políticos que estão aqui e a gente volta a qualquer momento trazendo aí esses discursos e essas declarações, Heron.
0: Gabriel Albuquerque, só uma pergunta, Gabriel Albuquerque. É impressão Sim. ou quem não botou os pés aí foi o candidato ao Senado pelo Republicanos, Nabor Vanderlei?
3: Não colocou os pés aqui, pelo menos até o momento, e está entre a lista de convidados.
0: Será que é porque Nabu não pôde participar do evento por alguma agenda, ou porque não se sentiu à vontade de estar neste evento que está reivindicando a vaga de vice para o PDT? Uma pergunta que fica no ar, né? Por que a ausência de Nabor Vanderlei neste evento? E outra coisa, Gabriel, pelo que eu senti pela sua relação das presenças aí, tem muita gente do Progressistas aí, né?
3: Isso, muita gente do Progressistas aqui. Pré-candidato a deputado Ricardo Barbosa, pré-candidato a deputado estadual também Dudu Soares, o ex-prefeito Zé Aldemir. Deixa eu ver se eu consigo localizar mais alguém aqui ao meu lado.
0: PDT.
3: Bom, por enquanto, é isso.
0: O Progressista chegou por aí, certamente pela presença também do governador Lucas Ribeiro. Daqui a pouco você volta então, Gabriel Albuquerque. Obrigado, viu, Gabriel?
3: Estou por aqui à disposição, até qualquer momento.
0: Valeu, Gabriel Albuquerque. Anotem este nome, Gabriel Albuquerque, jovem repórter da imprensa paraibana, que nos honra aqui no portal Mais PB, com seu talento, com seu empenho e com a presença no programa Hora H na Rede Mais, Rádio Pop, para toda a Paraíba ouvir todos os dias. Valeu, Gabriel Albuquerque. Alô, alô, Chico Soares, tudo bem, Chico? Querido amigo, jornalista, radialista da região do litoral norte paraibano, Zé Neron, programa, estou no programa. Tô ligado no programa, viajando nesse momento para Itapororoca. Chico Soares e Dona Linda, eles são os pais do meu querido amigo jornalista Napoleão Soares. Um abraço, Chico, Linda, boa viagem para vocês, que Deus proteja vocês aí na estrada, viu? Obrigado pelo carinho. 6h35. 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
0: Seis e 36 na Hora H, obrigado a você que tá com a gente. Alô, alô, meu amigo Emerson Machado, Mofi, estourado nas redes sociais, tá aqui na Hora H, é ouvinte do programa todos os dias aqui, tá nos dando prestígio, carinho, audiência. Eu acho que esse é o programa mais ouvido entre os colegas de profissão, viu? Todo dia eu recebo mensagem aqui. Meu amigo Mofi, um abraço, Mofi. Tudo bom com você, Mofi? Mofi, vez por outra, tem um convite pra voltar pro rádio, pra televisão. Ele, não, meu tempo passou, claro. Rico, graças a Deus, pelos seus méritos, pelo seu talento para ganhar dinheiro, estourado nas redes sociais. Então, o canal do Mofi agora é no Instagram, estourado. Um abraço, Mofi. Obrigado, meu irmão. Que Deus te abençoe na sua jornada. Valeu, obrigado. A minha amiga Adriana Bezerra está dizendo aqui. Aliás, Adriana Bezerra, Adriana Rodrigues. Eron, também estou ouvindo o programa, viu? O meu é top. Ela está dizendo, o pai dela é top. Meu pai é top, é um super-homem que mora na cidade do Rio de Janeiro. Um abraço, minha amiga. Obrigado pela audiência, obrigado pelo carinho de todos os dias, viu? Alô, J. Milton, dizendo, era o seu Ramiro, está em Cajazeirinhas, na audiência do programa Hora H. Cajazeirinhas nos ouve agora pela rádio Bom Sucesso FM de Pombal. É isso mesmo, você está ouvindo, é Cajazeiras, é Mamanguape, é Pombal, é Conceição, é o Cariri, é a Serra do Teixeira, é São Bento, é Catolé do Rocha, é o Brejo com Areia, é Soledade, é a Paraíba inteira ligada na Hora H, meu irmão. Vicentinho Almeida, tudo bom, Zé Neron? Tô ouvindo o programa aqui pela Mais FM 100.1 de Uiraúna. Boa noite, Uiraúna. Dizendo parabéns pela cobertura em tempo real das convenções da Paraíba. Vicentinho Almeida tá na Mais FM. Obrigado, Vicentinho. Tudo bem? Tô falando de várias cidades da Paraíba. Minha amiga Anastácia vem aqui para dizer o seguinte, Anastácia Mello, doutora Anastácia. É a Paraíba e é também Brasília. Tô aqui acompanhando na transmissão impecável do YouTube da Mais TV. Obrigado, Anastácia. Muito obrigado pelo carinho, viu? Valeu pela companhia de todos os dias aqui na Hora H. Inclusive, daqui a pouco a gente vai a Brasília, capital da República. Vamos lá, vamos girar com a informação. Eleições 2026. Prefeito de João Pessoa, Léo Bezerra, está com os dias contados no PSB do ex-governador João Azevedo. Ele admitiu hoje que está bem encaminhada a sua filiação ao PSDB.
6: Na verdade, está bem encaminhada. As conversas com o PSDB e com a cidadania estão bem encaminhadas. Estou conversando com o presidente Aécio e acho que vai ser o rumo que nós vamos seguir. Já está montada a federação para estar ao lado do pré-candidato Cícero Luciano.
0: Esse ano ainda?
6: Eu me sinto confortável de poder ingressar. Todos sabem do problema, dos problemas que eu venho passando dentro do PSB. Estou aguardando ainda algumas conversas com a direção do partido, mas logo, logo vocês já vão saber qual o destino do meu destino. Para me filiar a algum partido.
0: O ovo ou a galinha? Por que eu estou perguntando isso? Léo Bezerra vai primeiro se desfiliar do PSB ou vai primeiro dizer que não vota em João Azevedo para senador? Qual é o script? Sai de João primeiro ou sai do PSB primeiro? Vamos aguardar. presidente do Novo na Paraíba, Pedro Regis, criticou hoje a definição da chapa do PL que excluiu o partido e a candidatura do Major Fábio ao Senado da República. O Novo ficou de fora. A reclamação não é tão nova assim. Já é velha, mas o partido fez questão de registrar.
7: É a nota, na realidade, ela é uma expressão de, não de indignação ou de crítica, mas como uma forma ali de uma tentativa de uma construção, de uma compreensão, até na realidade, André, visando as próximas eleições, né? 28, 30, já se avizinham essas eleições, 26, o cenário já está posto. Então a ideia da nota é a gente, a partir dessa nota, né, ter uma reflexão interna, entender que o caminho da união, o caminho da construção, o caminho da composição partidária com outros partidos, com outras siglas, que no caso do Novo, inclusive, hoje ostentamos a patente de ser o partido mais de direita do Brasil. Foi uma das justificativas que Marcelo publicamente, e é público em entrevistas à rádio e na televisão, colocou como uma justificativa. A nota, o sentido aí não é nenhuma indireta, nenhuma crítica, é na realidade um esclarecimento para aqueles que ouviram o Marcelo Queiroga falar isso, de que o Novo, na realidade, André, nunca colocou na mesa, certo, um obstáculo, ou obstacularizou o processo, exigindo tempo de televisão, ou exigindo fundo eleitoral, até porque os fundos eleitorais, eles não se comunicam, certo? Fundo eleitoral do Marcelo é de Marcelo, fundo do Major é de Major.
0: Eu estou vivo para ouvir isso. O PL, o partido de Jair Messias Bolsonaro, que chegou à presidência da República numa legenda nanica, sem fundo eleitoral, sem tempo de rádio e televisão, fazendo propaganda na rede social. Agora, na Paraíba, é o partido que, para fechar uma chapa, só aceita quem tem dinheiro de fundo eleitoral ou tempo de rádio e televisão para acrescentar numa coligação. Mesmo esse alguém ou esse partido sendo um partido alinhado com o PL na Paraíba e que fez coligação nas últimas eleições de 2024 em João Pessoa e Campina Grande. Onde é que bate essa história? Como é que essa conta fecha? Entre o discurso e a prática. Tem uma postura mais tradicional, mais pragmática do que essa? Tem que ter dinheiro e tempo de televisão para estar na chapa do PL de Bolsonaro na Paraíba? Eu pensei que tinha que ter coerência. Eu pensei que tinha que ter um histórico na direita. Pensei que tinha que ter um discurso alinhado com o tal conservadorismo. Não, precisa ter dinheiro para gastar na campanha, dividir as despesas e tempo de rádio e televisão. Esse é o critério. É um critério que destoa muito do discurso. E se o Novo tivesse um pouquinho de autoestima, não se submetia a essa pública humilhação. Não basta um registrozinho, não, só em defesa da honra, não. Deveria ter uma postura um pouco mais altiva. Não dá para um partido se comportar como um cururu, que alguém vai expulsando e com vassoura, com água gelada, e ele vai ali voltando e fingindo que não está sendo humilhado. O Novo está sendo humilhado pelo PL da Paraíba. A verdade é essa. Se o partido não tem autoestima suficiente para ter uma reação à altura, aí é uma outra coisa. É melhor engolir o choro do que ficar fazendo notinha e não passar disso. O partido foi menosprezado, ignorado, alijado, escanteado, jogado fora, deletado. Eis a verdade. 6h44 na Hora H. Nos próximos minutos você vai ouvir aqui na Hora H, direto da Convenção Estadual do PDT, de onde está agora falando Gabriel Albuquerque, o presidente nacional do partido, Carlos Lupe, falou no nome de Rafaela Camaraense como, nas palavras dele, a futura vice-governadora da Paraíba. Como pergunta João Inácio Júnior no Ceará, será? E no podcast direto de Brasília. Uma conversa com Magno Martins e o ex-presidente da Confederação Nacional da Indústria, Robson Andrade. E tem Flávio Dino autorizando investigação da Polícia Federal sobre suspeitas contra o filho do presidente Lula, o Lulinha. Daqui a pouco a gente volta e conta essas e outras aqui na Hora H.

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0: Olha a hora, 6h49, na hora H, vamos a Brasília, capital da República.
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0: O ministro Flávio Dino autoriza um terceiro inquérito contra Lulinha por tráfico de influência. Isso. O filho do presidente da República é investigado. O Willer Diniz, direto de Brasília, comenta agora na Hora H. Willer, não é um problema, uma pedra no caminho da campanha de Lula, não, Willer? Boa noite.
3: Uma boa noite. É óbvio que essa terceira investigação, tendo como alvo o filho do presidente Lula, conhecido Lulinha, se prestará à exploração de natureza política, eleitoral, mas são situações incomparáveis, porque o Flávio Bolsonaro, que é o principal oponente de Lula, tem um áudio endereçado ao banqueiro Daniel Vorkada pedindo dinheiro para fazer um filme do pai. O Flávio Bolsonaro foi aos Estados Unidos, pediu tarifaço contra os produtos brasileiros, contra nossas empresas, se reuniu com os embaixadores, assim como fez o pai no passado, e colocou sob suspeição a urna eletrônica. Brigou com a ex-primeira-dama e, em função disso, sofreu desgastes políticos e éticos muito severos, ao ponto de que os partidos que apoiaram o pai dele, PP, União Brasil e agora Republicanos, não querem mais uma aliança com Flávio Bolsonaro, obviamente intuindo a derrota. No caso do Lulinha, se houver algum ilícito, algum problema, alguma irregularidade, quem terá que responder é o próprio Lulinha, não é o Lula que está sendo investigado. E o presidente da República, Lula, numa entrevista muito recente, assim como ele disse a vida toda, foi muito explícito, muito categórico, que se tiver problema, independente de quem seja, terá que responder. Se fez errado, vai ter que pagar. É uma postura muito diferente do que disse, por exemplo, Jair Bolsonaro naquela famosa reunião ministerial, onde ele disse que não ia esperar a PF ferrar com os amigos dele, ferrar com os amigos, com os familiares dele, para poder mexer na PF. Ou seja, ali era uma pessoa dizendo claramente que ia instrumentalizar a polícia. Do outro lado, o Lula coloca a liberdade da polícia investigar, a autonomia da federal, e antecipa que se houver ilícito, o filho dele tem que pagar, mas em nenhum momento ouve-se vê-se o presidente Lula tentando instrumentalizar a polícia judiciária brasileira no sentido de proteger A ou de perseguir B. São questões muito diferentes, porque Flávio Bolsonaro é objeto de investigações que estão em curso. Lulinha não é candidato a presidente da República, e sim o pai dele.
0: Obrigado, Willer Diniz, pela informação, pela participação aqui na Hora H. Não deixa de ser um problema para a campanha administrar, porque os adversários vão utilizar isso. Aliás, já reparou para perceber como os filhos de presidente dão trabalho aos papais, né? Lula tem um Lulinha, Bolsonaro tem um Flavinho. São meninos inquietos, né? Meninos danados, viu, Celiano? Celiano Moura de Sapé. O menino não trabalha a esses pais, presidente, viu? Eita, menino danado. 7 minutos para as 7 da noite na Hora H. No oferecimento da Dino Coco.

0: Do querido amigo, colega jornalista Ângelo Medeiros. Tá no trânsito em João Pessoa, tá na Rádio Pop FM 89,3.
1: Um abraço.
0: Tá na Avenida Rui Carneiro, na capital. Trânsito muito ruim, informa ele aqui, parado por trás da Eco Medical. Obrigado, viu, meu amigo Ângelo Medeiros? Um abraço pra você, pra toda a família aí, Zenerão. Tô em Miramar, tudo parado aqui por trás da Eco Medical. Aquele prédio que é, enfim, um executivo de médicos em João Pessoa, no bairro de Miramar. Valeu, Ângelo. Obrigado pela audiência, valeu pelo carinho. Alô, alô, doutor Cícero Lugero, presidente da PBPrev na Paraíba, tá em João Pessoa, tá ligado na Hora H. Um abraço, meu irmão, valeu de coração. Rivanildo Targino, o que é que tá dizendo o Rivanildo Targino aqui? Ele é de São Bento, capital mundial das vezes. Vamos acompanhar o que diz o Rivanildo?
2: Chegando numa pedalada, mas na escuta, na estrada, mas já cheguei, tô por aqui.
0: Obrigado, meu irmão. Vamos a Brasília agora, voltar mais uma vez. Alô, vamos conexão com Magno Martins, direto de Brasília, podcast direto de Brasília, que hoje entrevista o ex-presidente da Confederação Nacional da Indústria, Robson Andrade. Vamos conectar agora com Brasília mais uma vez para perguntar ao ex-presidente da CNI.
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4: Abraço a você, Magno Martins. Saudações à audiência do podcast. Eron Cid falando aqui da Rede Mais em João Pessoa, na Paraíba. Dr. Robson Andrade, não é estranho que um país continental como o nosso tenha praticamente abolido o transporte via ferroviária, transporte de cargas, enfim, as conexões, o modal ferroviário ficou esquecido, abandonado. Tem muitos casos de estados inteiros em que as linhas estão obsoletas ou foram arrancadas, nem para a preservação histórica permaneceu. E termina-se investindo ou priorizando muito o transporte rodoviário. Carretas, caminhões rodando o Brasil afora, 5, 10 mil quilômetros. Não é um contrassenso? Um país como o nosso não deveria, pelo menos, despertar ou ter um olhar ou refletir sobre a necessidade de revitalizar ou repensar o modal do transporte ferroviário? Qual é a sua opinião?
5: Olha, a minha opinião, concordo plenamente com você. Eu acho que o Brasil investe muito pouco em ferrovia, sempre investiu, isso é histórico. E a ferrovia é um meio de transporte que deveria ser usado num país como o tamanho do nosso de maneira mais consistente, né? Com grandes distâncias e com cargas pesadas, para aliviar tantas rodovias. Nós precisamos tanto de ferrovia como de um transporte marítimo, porque nós temos uma grande extensão de costa brasileira que permitiria fazer o transporte de cabotagem, né? Então, esses dois investimentos são altamente necessários no Brasil. Recentemente, nós temos aí os investimentos que estão sendo feitos na Transnordestina e também alguns investimentos em ferrovias, principalmente no Centro-Oeste brasileiro. São investimentos importantíssimos, mas no Brasil são muito demorados. Enquanto países como a China constroem ferrovias em 1, 2, 3 anos, o Brasil demora 10 anos, 12, 15 anos para fazer uma ferrovia, né? Esse é o nosso absurdo. Qual que é o problema? Nós não temos dinheiro. O governo brasileiro, a União, não tem recurso para poder investir. E por que que não tem recurso? Porque talvez gaste em lugares indevidos.
0: Esse foi Robson Andrade, ex-presidente da CNI. Também não tem dinheiro porque tá tudo na emenda, né? Tá tudo no orçamento secreto, tá tudo no bolso de deputado. Olha, no bolso não, no gabinete dos deputados, né? E de senadores. O governo não tem dinheiro pra nada mais, não. Tem que pedir a benção. Agora o Pires inverteu. Antes eram os parlamentares com Pires na esplanada dos ministérios. Agora são os ministros pedindo por todo mundo, manda um dinheiro aqui pro orçamento para poder executar as políticas públicas. Tá tudo na mão do deputado. distorção. Um abraço a meu amigo Ronaldo Benício. Um abraço pra você, Ronaldo. Tá em João Pessoa, na Rádio Pop FM, na capital paraibana. O correção aqui, doutor Cícero Lugero, é o presidente da PB Saúde. Doutor Cícero Lugero, que inclusive é natural de Souza. Competente médico paraibano, ex-diretor do Hospital Edson Ramalho, na capital paraibana. Um abraço para o doutor Cícero Lugero. 6h58, no oferecimento da Unifacisa.
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0: Obrigado, Paraíba. Até amanhã na Hora H.
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1: 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Hora certa.
2: 19:02.
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Sejam todos muito bem-vindos ao texto da superação. Que esse texto da superação, para além de todas as nossas debilidades, seja hoje um canal de graças na sua vida. Seja hoje um canal de bênçãos para mim e para você. Que esse texto da superação seja hoje um instrumento poderosíssimo nas mãos de Deus, para que por meio dele, Deus faça maravilhas na sua vida. Deus opere grandes obras na sua vida. Que hoje você possa parafrasear Nossa Senhora: o Senhor fez em mim maravilhas. Que esse texto da superação seja instrumento para que Deus opere grandiosamente na sua vida. Sinais, prodígios e milagres. Que Deus hoje, por meio do texto da superação, faça um milagre na sua vida. Em nome de Jesus. Clame essa graça.

costumo dizer no texto da superação que texto na mão é inimigo no chão. Hoje o inimigo vai ser derrubado. Hoje o inimigo vai ser derrotado. Porque a graça de Deus, ela vai brilhar na sua vida. Receba, porque a glória do Senhor vai brilhar sobre você. Hoje eu fico pensando naquela profecia de Isaías, quando disse sobre Jerusalém: a glória de Deus brilhará sobre você. Toma posse. Hoje a nova Jerusalém é você. A glória de Deus brilhará sobre você. E o profeta Isaías diz: Jerusalém, Jerusalém, os povos todos vão estar circundados de trevas, nebulosidade, escuridão, mas sobre você brilhará, brilhará a luz de Deus. Sobre você brilhará a luz de Deus. Toma posse disso. A luz de Deus vai brilhar sobre a sua vida, em nome de Jesus. Obrigado, meu Deus.

0: nome do Pai e do Filho e do Espírito Santo.
1: Amém.
0: Prepare seu texto da superação. Prepare. Porque texto na mão é inimigo no chão. Prepare. Creio em Deus Pai Todo-Poderoso,
1: Criador do céu e da terra, e em Jesus Cristo, seu único Filho, nosso Senhor, que foi concebido pelo poder do Espírito Santo, nasceu da Virgem Maria, padeceu sob Pôncio Pilatos, foi crucificado, morto e sepultado, desceu à mansão dos mortos, ressuscitou ao terceiro dia, subiu aos céus, está sentado à direita de Deus Pai Todo-Poderoso, donde há de vir julgar os vivos e os mortos. Creio no Espírito Santo, na Santa Igreja Católica, na comunhão dos santos, na remissão dos pecados, na ressurreição da carne, na vida eterna. Amém.
0: Pai nosso que estais nos céus, santificado seja o vosso nome. Venha a nós o vosso reino. Seja feita a vossa vontade, assim na terra como nos céus.
1: O pão nosso de cada dia nos dai hoje. Perdoai as nossas ofensas, assim como nós perdoamos a quem nos tem ofendido. E não nos deixeis cair em tentação, mas livrai-nos do mal.
0: Ave Maria, cheia de graça, o Senhor é convosco. Bendita sois vós entre as mulheres. Bendito é o fruto do vosso ventre, Jesus.
1: Santa Maria, Mãe de Deus, rogai por nós, pecadores, agora e na hora de nossa morte. Amém.
0: Pegue o texto. Por meio desse texto, Deus hoje vai realizar muitas graças na sua vida. Tudo é possível para aquele
1: que crê.
0: Tudo é possível para aquele
1: que crê.
0: Tudo é possível para aquele
1: que crê.
0: Nesse primeiro mistério, peça a Jesus agora para entrar. Para entrar na sua vida. Eu não sei como você se encontra nesse momento. Eu não sei quais são as lutas que você está travando nesse momento. Eu não sei quais são seus cansaços. Eu não sei quais são seus desânimos. Sim, eu não sei quais são seus desânimos. Eu não sei quais são as desmotivações da sua vida. Mas peça a Jesus. Peça a Jesus para entrar na sua vida. Peça a Jesus para transformar a sua vida. E eu fico pensando em cada encontro. Em cada encontro que Jesus fez e realizou na sua história. Cada encontro foi transformador. Hoje Jesus quer se encontrar com você. Hoje Jesus quer transformar a sua vida. Nunca, nunca, ninguém se encontrou com Jesus e saiu do mesmo jeito. Nunca, ninguém se encontrou com Jesus e saiu da mesma forma. Nunca ninguém se encontrou com Jesus e saiu a mesma pessoa. Jesus quer transformar a sua pessoa. Jesus quer renovar a sua pessoa. Jesus quer abençoar poderosamente a sua vida. Receba isso. Jesus quer abençoar poderosamente a sua vida. Deixe Jesus entrar. Deixe Jesus iluminar. Deixe Jesus transformar a sua vida. Transformar a sua casa. Transformar o seu casamento. Deixe Jesus entrar e transformar o seu trabalho, o seu emprego. Ei, deixe Jesus transformar as suas lutas todas, que estão muito pesadas, que estão muito inviáveis, humanamente impossíveis de ser vividas. Mas deixe Jesus entrar hoje. Eu tenho certeza que muitas bênçãos serão derramadas, muitas graças serão alcançadas. Diga comigo em oração: entra, Jesus.
1: Entra, Jesus.
0: Entra na minha vida.
1: Entra na minha vida.
0: Eu não mereço, Jesus.
1: Eu não mereço, Jesus.
0: Mas eu preciso.
1: Mas eu preciso.
0: Eu preciso que o Senhor entre agora.
1: Eu preciso que o Senhor entre agora.
0: Na minha vida.
1: Na minha vida.
0: Eu sei, Jesus.
1: Eu sei, Jesus.
0: Que eu não mereço.
1: Que eu não mereço.
0: São tantos pecados.
1: São tantos pecados.
0: Tanta desobediência.
1: Tanta desobediência.
0: Tanta infidelidade.
1: Tanta infidelidade.
0: Eu sei, Jesus.
1: Eu sei, Jesus.
0: Que é tanta rebeldia.
1: Que é tanta rebeldia.
0: Tanta ingratidão.
1: Tanta ingratidão.
0: Eu sei, Jesus.
1: Eu sei, Jesus.
0: Que é tanta descrença.
1: Que é tanta descrença.
0: Eu sei, Jesus.
1: Eu sei, Jesus.
0: Que eu não agradeço.
1: Que eu não agradeço.
0: Que eu não te louvo.
1: Que eu não te louvo.
0: Que eu não te amo.
1: Que eu não te amo.
0: Como o Senhor merece.
1: Como o Senhor merece.
0: Como eu deveria fazer.
1: Como eu deveria fazer.
0: Mas entra, Jesus.
1: Mas entra, Jesus.
0: Eu preciso da tua misericórdia.
1: Da tua misericórdia.
0: Eu preciso do teu amor, Senhor.
1: Do teu amor, Senhor.
0: Eu preciso da tua presença.
1: Da tua presença.
0: Eu preciso, Jesus.
1: Eu preciso, Jesus.
0: Da tua companhia fiel.
1: Da tua companhia fiel.
0: Eu preciso, Jesus.
1: Eu preciso, Jesus.
0: Da tua amizade.
1: Da tua amizade.
0: Não aguento mais sozinho.
1: Não aguento mais sozinho.
0: Não suporto mais sozinho.
1: Não suporto mais sozinho.
0: Não consigo mais sozinho.
1: Não consigo mais sozinho.
0: Eu preciso da tua presença.
1: Eu preciso da tua presença.
0: Vem, Senhor Jesus.
1: Vem, Senhor Jesus.
0: E entra na minha vida.
1: E entra na minha vida.
0: Coisa maravilhosa, gente. Isso não é teoria. Isso é encontro. Jesus, ele vai ao seu encontro. Receba. E você vai ver. Isso não é teoria, não é ideologia. Isso é encontro. Isso é pessoa a pessoa. Eu e Jesus. Você e Jesus. Nós e Jesus. Por favor, isso não é ilusão, não é imaginação, não é fantasia. Isso é pessoa. A pessoa de Jesus vai abençoar a sua vida. A pessoa de Jesus vai transformar a sua pessoa.
1: Amém.
0: A pessoa de Jesus vai renovar todas as realidades da sua vida.
1: Amém.
0: Todas as realidades da sua vida. Por isso, que você se abra agora e peça bem forte:

0: você quer ou não que Jesus entre na sua vida? Hein? Você quer ou não que Jesus agora entre na sua família? Você quer ou não que Jesus entre agora no seu coração? Retirando, numa linguagem bem coloquial, tudo que não presta. Tudo que não presta. Varrendo tudo que não presta da minha vida e da sua vida. Você quer ou não que Jesus entre agora na sua história? Expulsando todo o mal. Expulsando todo o mal da sua vida. Eita glória. Deixa Jesus entrar. Jesus agora está entrando no seu coração. Jesus agora está entrando na sua mente. Jesus agora está entrando na sua vida. Eita glória. Jesus está entrando agora na sua casa, no seu trabalho, na sua família, nos seus relacionamentos, no seu casamento. Deixa Jesus entrar agora. Abre os braços. Entra, Jesus. Entra. Eu não sou digno, mas eu preciso. A porta está aberta.
1: A porta está aberta.
0: Se eu não sou digno,
1: Senhor, não sou digno.
0: Mas vim te adorar.
1: Mas

0: Você está recebendo Jesus agora? Sim ou não? Ele está iluminando sua vida. Imagina aí Jesus agora ceando com você. Jesus fazendo a partilha com você. Você quer ou não? Você aceita ou não? Você recebe ou não Jesus em todas as áreas da sua vida? Eita glória! Deixa Deus operar. Deixa Jesus entrar, inundar, abençoar, iluminar a sua vida. Só receba. Só receba. Porque Deus quer, Deus pode
1: e Deus faz.
0: Aqueles que semeiam entre lágrimas
1: colherão com alegria.
0: Aqueles que semeiam entre lágrimas
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0: Deus age, quem impede? Quem empata? Olhe, quando eu falei do agir de Deus, até um probleminha técnico teve aqui no microfone. Porque Deus, atenção, aumenta o volume do seu rádio, da sua televisão, porque Deus, Ele quer agir poderosamente na sua vida. Ei, essa música, essa oração, esse segundo mistério, são fortes. São fortes. Quem vai impedir o agir de Deus? Quem vai impedir o agir de Deus na sua vida? Você que se encontra doente, e o Senhor coloca muitas pessoas doentes nesse momento. O Senhor coloca muitas pessoas depressivas, muitas pessoas ansiosas, muitas pessoas necessitadas de ser levantadas. Muitas pessoas necessitadas de serem levantadas. De serem levantadas. E quem vai impedir o agir de Deus que cura, que salva, que liberta? Quem vai impedir o agir de Deus que faz milagres em nossa vida? Quem vai impedir o agir de Deus que realiza milagres na nossa vida? Ei, toma posse. Toma posse. Eu não sei qual é a graça que você precisa receber agora. Eu não sei qual é a bênção que você precisa receber agora. Mas uma coisa eu sei. Ninguém vai impedir o agir de Deus na sua vida.
1: Amém.
0: Ninguém, nada vai impedir, nada vai empatar o agir poderoso de Deus agora na sua vida. Tome posse. Eu não sei qual é o milagre que você mais precisa nesse segundo mistério. Eu não sei qual é a graça que você mais necessita. Mas uma coisa eu sei, que ninguém pode impedir a poderosa mão de Deus. Ninguém pode impedir o agir grandioso de Deus. É tanto que quando eu comecei a rezar esse segundo mistério, meu Deus, o inimigo quis se levantar. Mas eu quero dizer para você, inimigo, você não tem poder de derrubar a minha vida. Diga isso. O inimigo não tem poder de derrubar a minha vida. Pode falar.
1: O inimigo não tem poder de derrubar a minha vida.
0: O inimigo não tem poder de destruir minha vida.
1: O inimigo não tem poder de destruir minha vida.
0: O mal não tem poder sobre mim.
1: O mal não tem poder sobre mim.
0: Sobre a minha vida.
1: Sobre a minha vida.
0: Só o bem.
1: Só o bem.
0: Só Deus.
1: Só Deus.
0: Só a salvação divina.
1: Só a salvação divina.
0: Sobre a minha vida.
1: Sobre a minha vida.
0: Só o selo de Deus.
1: Só o selo de Deus.
0: Somente o selo de Deus.
1: Somente o selo de Deus.
0: E ninguém mais. Ninguém mais. Quem impedirá o agir de Deus agora? Toma posse. Toma posse dessa bênção. Toma posse dessa graça. Toma posse desse milagre de Deus agora na sua vida. Por favor, o Senhor coloca muito forte, atenção, mulheres que estão com ferimentos seríssimos, seríssimos, em seu órgão genital. Em seu órgão genital. O Senhor coloca muito forte. Mulheres que estão sendo curadas nesse momento. Feridas, ferimentos, patologias. Algo muito sério em seu órgão genital. Inclusive uma mulher de 46 anos de idade. 46 anos de idade. Essa mulher já procurou todo tipo de médico. Todo tipo de medicamento. Todo tipo de tratamento. Mas ela não ficou curada. O Senhor coloca muito forte agora. Ela tem dois filhos. Um casal. um menino e uma menina. Ela tem 46 anos, mas ela tem duas criancinhas, um menino e uma menina. E ela está recebendo a cura agora, porque ela declarou: quem impedirá o agir de Deus na minha vida? Quem impedirá os milagres de Deus na minha vida? Eu também preciso proclamar: um homem com 48 anos de idade, com um problema seríssimo na coluna vertebral, ele está rezando nesse momento o texto da superação. E para que não fique uma coisa abstrata, esse homem, ele trabalha como encanando, ajeitando questões hidráulicas, como encanador, mexendo com canos. E ele tem um problema seríssimo, 48 anos de idade, na sua coluna vertebral. Tome posse agora, filho. Você vai voltar a trabalhar. Você vai voltar a prover dignamente a sua família, a providenciar dignamente, de forma honrosa, o que a sua família mais precisa. Ei, muita gente recebendo agora graças. Muita gente recebendo bênçãos agora. Toma posse, gente. Toma posse. Muita gente recebendo agora o agir curativo, terapêutico, salvífico, soerguedor, libertador, redentor, miraculoso, milagroso de Deus agora na sua vida. Quem impedirá? Declara isso. Não só canta, reza comigo. Agindo Deus, quem impedirá na sua vida? Eita glória!

0: agindo Deus,
1: agindo Deus, quem
0: só um minuto,
1: dirá?
0: Só um minuto. O Senhor coloca muito forte uma mulher que nesse momento ela duvidou que o casamento dela pudesse ser restaurado. Ela está rezando o texto, mas ela duvidou. Ela duvidou. Ela disse: não tem mais jeito meu casamento. Não tem mais jeito minha família. E quando a gente começou a cantar Quem Impedirá, ela se sentiu mal. Eu quero falar para você, filha. Desculpe, mas eu preciso falar aqui, ó. Porque ela está aqui, ó. Ela está aqui. Você duvidou da restauração do seu casamento. Você duvidou da restauração de sua família. E Deus vai mostrar que não é. Deus vai mostrar que não é pelos seus méritos. Deus vai mostrar que é pela graça dele. Mateus, a mulher entendeu em casa direitinho? Vai ser pela graça dele a restauração do seu casamento, a restauração do seu lar, a restauração da sua família. Tome posse. Você vai ter que louvar a Deus e pedir perdão pela sua descrença, pela sua incredulidade. Você vai ter que pedir perdão a Deus pela sua falta de fé. Tome posse agora. Por favor. Quem impedirá? Reza comigo.

0: como eu sei que ninguém vai impedir o agir de Deus, ninguém vai impedir, ninguém vai empatar o agir de Deus na sua vida. Deus quer, Deus pode
1: e Deus faz.
0: Aqueles que semeiam entre lágrimas
1: colherão com alegria.
0: Aqueles que semeiam entre lágrimas
1: colherão com alegria.
0: Aqueles que semeiam entre lágrimas
1: colherão com alegria.
0: Aqueles que semeiam entre lágrimas
1: colherão com alegria.
0: Aqueles que semeiam entre lágrimas
1: colherão com alegria.
0: Aqueles que semeiam entre lágrimas
1: colherão com alegria.
0: Aqueles que semeiam entre lágrimas
1: colherão com alegria.
0: Aqueles que semeiam entre lágrimas
1: colherão com alegria.
0: Aqueles que semeiam entre lágrimas
1: colherão com alegria.
0: E a profecia na sua vida: aqueles que semeiam entre lágrimas
1: colherão com alegria.

gente, quando Deus chega na sua vida, tudo se transforma. Quando Deus entra poderosamente na sua vida, você que está cansado vai ser reenergizado. Você que está cansado vai ser revigorado. Você que se sente enfraquecido vai ser fortalecido. Você que se sente abatido, desolado, frustrado, você vai ser consolado. Você vai ser confortado. Você vai receber um refrigério na sua alma. Isso é palavra de Deus. Você vai receber um refrigério na sua alma. Você que vive uma turbulência, você que anda muito atribulado, você que anda muito cansado, você que anda meio perdido, você que não sabe qual caminho você precisa percorrer, qual decisão você precisa tomar, você que não tem mais ânimo para nada, só de ficar deitado numa cama, olhando o celular, passando as redes sociais. Você que não tem mais coragem de se levantar. Você que está se deixando ser consumido, consumida pelos traumas da vida, pelas dores da vida, pelas dificuldades da vida. Você que está se deixando ser consumido pelos problemas da vida. E eu digo que você está sendo, permita-me dizer, meu hiperbólico, meu exagerado. O problema existe, ele existe de verdade. Mas a forma de reagir diante desse problema é sua. A forma de se comportar diante desse problema é sua. A forma de enfrentar esse problema é sua. Permita-me dizer que você está meio que superdimensionando o seu problema. Quantas vezes a gente superdimensiona, a gente parece que olha para o problema ou com um binóculo ou com uma lente de contato ou com aquelas lentes que aumentam o tamanho das coisas. Aquelas lentes que aumentam o tamanho das coisas. Parece que a gente olha para o problema sempre com aquela lente de muito grau, que aumenta o problema, o tamanho do problema, o tamanho da dificuldade, o tamanho da dor, o tamanho do seu sofrimento.

Saiba que o que está em você é muito maior do que tudo isso que você está vivenciando. Eu quero rezar por você, para que você saiba que a força que está em você é muito maior do que todas essas turbulências que circundam você, todas essas tribulações que envolvem você. A força está em você. O Espírito Santo está em você. As centelhas divinas estão em você. Os lampejos do céu, os lampejos do céu estão em você. Ei, o poder de Deus está com você. E é com esse poder que você pode vencer. É com esse poder, eu declaro profeticamente, que você vai vencer. É com esse poder que você pode vencer. E é com esse poder que você vai vencer. Que você vai enfrentar e vai superar. Vai combater e vai vencer. Vai lutar e vai ultrapassar. Ei, é com esse poder que você vai dar a volta por cima. Que você vai colocar o pé no chão, que há muito tempo você não colocava o pé no chão. É com esse poder que você vai levantar sua cabeça, que há muito tempo você não levantava sua cabeça. Você só olhava para baixo, para baixo, para baixo. Parece até aquela mulher de Lucas capítulo 13. Lucas capítulo 13, que há 18 anos ela estava assim, encurvada, arqueada, dobrada. 18 anos que ela internalizou as dores dela. Só Deus e ela sabem o que aquela mulher de Lucas 13 passou. Dores, decepções, angústias. Mas o pior não foi o que ela passou. O pior foi que ela internalizou isso e ela começou a se achar incapaz, impotente. Eu não posso, eu não sou capaz, eu não supero, eu tenho que me conformar com isso. O conformismo, a falsa zona de conforto, a falsa zona de segurança, o comodismo espiritual. E aquela mulher começou a só olhar para baixo, olhar para baixo. Ela não tinha mais autoestima. Não tinha mais autoestima. Ela não tinha mais autoconfiança. Ei, que nesse terceiro mistério, Deus levante a sua autoestima. Que nesse terceiro mistério, Deus levante sua autoconfiança. Que nesse terceiro mistério, Deus revigore você. Deus fortaleça você. Deus encoraje você. Deus reanime você. Eu quero pedir isso a Deus, que Ele reanime você, que Ele levante você. Eu quero pedir que Deus honre você, que você descubra o poder que há em você, a força que há em você, a capacidade com a qual Deus dotou você, e com essa força você se levante e mostre a magnitude, a grandeza, o esplendor de Deus que vão brilhar sobre a sua vida. Que Deus encoraje você, reanime você, que Deus revigore a sua vida para sempre. Tome posse. Quem cuida de você não dorme. Ele não dorme. O guarda de Israel, o vigia da sua vida, está atento. E se você permitir, Ele quer operar na sua vida. Se você permitir, Ele quer fazer tudo isso que eu profetizei: guardar, levantar, fortalecer, reanimar, alegrar, encorajar, empoderar você, aumentar sua autoestima. A crença em Deus e a crença no que Deus lhe deu.
e a crença na

com o qual Deus lhe dotou. Você pode, você é capaz, você consegue, você supera, você nasceu para vencer. Quem cuida de você não dorme. Tá chorando.

0: Lembra de onde você veio.
1: Lembra de onde você
0: veio. E aonde que você chegou.
1: Aonde que você chegou.
0: Lembra de todos os livramentos que você já passou.
1: Lembra de todos os livramentos que você já passou.

0: Deus quer, Deus pode
1: e Deus faz.
0: Aqueles que semeiam entre lágrimas
1: colherão com alegria.
0: Aqueles que semeiam entre lágrimas
1: colherão com alegria.
0: Olha, tudo vai passar, viu? Aqueles que semeiam entre lágrimas
1: colherão com alegria.
0: Aqueles que semeiam entre lágrimas
1: colherão com alegria.
0: Aqueles que semeiam entre lágrimas
1: colherão com alegria.
0: Aqueles que semeiam entre lágrimas
1: colherão com alegria.
0: Aqueles que semeiam entre lágrimas
1: colherão com alegria.
0: Aqueles que semeiam entre lágrimas
1: colherão com alegria.
0: Aqueles que semeiam entre lágrimas
1: colherão com alegria.
0: Eita, toma posse agora, porque tudo vai passar, viu?

0: de onde você veio.
1: Lembra de onde você veio e aonde que você chegou.
0: Lembra de todos os livramentos que você já passou.
1: Lembra de todos os livramentos que você já passou.
0: Nem era pra você estar aqui.
1: Nem era pra você
0: rezando o texto da superação.
1: Aqui.

0: Que Deus os abençoe, porque preciso de uma bênção. Não vou desistir. Ei, não vou desistir. Sem ela, eu não vou sair daqui. Declare isso. Reza comigo. Senhor Jesus.
1: Senhor Jesus.
0: Preciso de uma bênção.
1: Preciso de uma bênção.
0: Não vou desistir.
1: Não vou desistir.
0: Sem ela, Jesus.
1: Sem ela, Jesus.
0: Eu não vou sair daqui.
1: Eu não vou sair daqui.
0: Seja ousado. Seja ousado. Seja atrevido. Atrevido. Diga isso para Deus. Deus gosta de pessoas ousadas, corajosas, atrevidas, pessoas cheias de parresia, parresia, de coragem, pessoas intrépidas, pessoas determinadas, perseverantes. Diga de forma perseverante, intrépida, corajosa. Preciso de uma bênção.
1: Preciso de uma bênção.
0: Não vou desistir.
1: Não vou desistir.
0: Sem ela, Jesus.
1: Sem ela, Jesus.
0: Eu não vou sair daqui.
1: Eu não vou sair daqui.
0: Eu não vou sair daqui.
1: Eu não vou sair daqui.
0: Que coisa linda. Naquela luta de Jacó, que depois recebeu o nome de Israel, com o anjo de Deus. Jacó segurou na perna do anjo, na coxa do anjo, e o anjo disse: solte-me. E Jacó disse: solto não. Eu só o solto quando o Senhor me abençoar. Eu só o solto quando o Senhor me abençoar. Eu só o largo quando o Senhor me abençoar. Solto não. Solto não. Eu seguro o Senhor. Ó, eu insisto com o Senhor. Eu suplico ao Senhor. Eu busco o Senhor. Eu clamo ao Senhor. Eu choro na presença do Senhor. Eu luto até com o Senhor. Eu batalho com o Senhor. Eu combato com o Senhor. Eu combato com o Senhor. Eu luto com o Senhor. Mas eu não saio daqui sem receber a minha bênção. Eu não saio daqui sem receber a graça que eu estou precisando. Não é a que eu quero, não. É a que eu preciso. É ousadia ou não é? É atrevimento ou não é? É coragem ou não é? É intrepidez ou não é? É perseverança ou não é? É fidelidade ou não é? Eu não vou largar o Senhor. Eu não vou desistir. Pode todo mundo dizer para eu desistir. Pode todo mundo dizer que não tem mais jeito. Pode todo mundo dizer que não vale mais a pena. Não vale mais a pena acreditar. Não vale mais a pena lutar. Não vale mais a pena rezar. Não vale mais a pena chorar na presença do Senhor. Não vale mais a pena ter fé. Não vale mais a pena louvar. Não vale mais a pena ir à Santa Eucaristia. Não vale mais a pena estar buscando isso, estar procurando isso, estar indo ao encontro disso. Mas eu não vou desistir. Pode todos os diagnósticos apontarem na direção que não vale mais a pena. Todas as sentenças apontarem nessa direção negativa. Todas as forças humanas apontaram nessa direção. Todas as forças humanas estão apontando nessa direção. Mas eu não vou nessa direção. Eu não vou. Eu não vou. Eu sou teimoso. Como Jacó foi teimoso. Jacó, que se tornou Israel, ele foi teimoso. Seja teimoso no Senhor. Seja teimoso no Senhor. Seja teimoso na sua fé. Seja teimoso nos seus sonhos. Seja teimoso em Deus. Seja teimoso no Evangelho. Seja teimoso nos valores ético-morais. Seja teimoso nos princípios cristãos de vida. Seja teimoso. Todos podem estar criticando você, zombando de você, ironizando você, na linguagem popular, mangando de você. Todos podem estar mangando de você, rindo da sua cara, blasfemando você, zoando com você. Todos podem estar humilhando você. Todos podem estar ridicularizando você, brincando com você, fazendo chacota com você, chacoteando você. Mas você precisa ser teimoso, intrépido, corajoso, perseverante, ousado, no bom sentido, atrevido no Senhor. Quantas vezes estão zombando da gente, estão zombando de você, dizendo que você está perdendo tempo, que você está vivendo uma quiméria, uma ilusão, uma fantasia. Você está vivendo uma projeção psicológica, você está vivendo uma neurose, uma psicose, uma mera imaginação, está perdendo tempo. Não, você precisa ser corajoso, com lucidez, com consciência, com racionalidade, com coração também, com fé. Você precisa rezar, você precisa estudar, você precisa trabalhar, você precisa lutar, você precisa acreditar, você precisa correr atrás dos seus sonhos, você precisa correr atrás da sua melhora, você precisa correr atrás da sua superação, você precisa correr atrás dos seus objetivos, você precisa sair desse comodismo, você precisa lutar, batalhar e combater. Você precisa lutar, batalhar e combater. Você precisa correr atrás. Você precisa dinamizar sua vida. Dinamizar sua vida. Renovar sua vida. Isso é fé. A fé renova. Enquanto o medo, ele é monótono. Ele é rotineiro. Ele é na mesmice. A fé renova. A fé dinâmica. Não tenha medo, apenas tenha fé. Não tenha medo, apenas tenha fé. Ei, declara isso. Preciso de uma bênção. Não vou desistir. Sem ela, eu não vou sair daqui. Obrigado, Jesus.

é só para quem não vai desistir. É só para quem não vai deixar de lutar. Zombem de mim, manguem de mim, caçoem de mim. Ei, façam zoeira comigo, ironizem-me, mas eu continuo acreditando. Eu continuo acreditando. Você continua acreditando? Sim ou não? Sim ou não? Você continua crendo? Sim ou não? Mesmo quando todos os sinais são negativos? Ou você desiste? Mesmo quando tudo é adverso? Ou você desiste? Ei, mesmo contra toda esperança frustrada, você continua acreditando, sim ou não? Então toma posse. Toma posse agora. Acredite no que Deus vai fazer e vai realizar na sua vida. O anjo tinha certeza, ou melhor, Jacó tinha certeza que o anjo o tocaria. Por isso que ele disse: eu só saio daqui quando o Senhor me tocar. Eu só saio daqui quando o Senhor me abençoar. Eu só saio daqui quando o Senhor me der a graça que Deus preparou para mim. E o anjo tocou. Só aí ele o largou. Só largue quando a sua bênção, quando a sua vitória chegarem. Preciso de uma bênção. Não vou desistir.

0: você precisa de uma bênção, por favor, aumenta o volume agora da sua televisão, do seu rádio, do seu aparelhinho celular. Aumenta agora e diga bem forte: Deus quer, Deus pode
1: e Deus faz.
0: Aqueles que semeiam entre lágrimas
1: colherão com alegria.
0: Aqueles que semeiam entre lágrimas
1: colherão com alegria.
0: Aqueles que semeiam entre lágrimas
1: colherão com alegria.
0: Aqueles que semeiam entre lágrimas
1: colherão com alegria.
0: Aqueles que semeiam entre lágrimas
1: colherão com alegria.
0: Aqueles que semeiam entre lágrimas
1: colherão com alegria.
0: Aqueles que semeiam entre lágrimas
1: colherão com alegria.
0: Aqueles que semeiam entre lágrimas
1: colherão com alegria.
0: Aqueles que semeiam entre lágrimas
1: colherão com alegria.
0: Se você não vai desistir e tem certeza na fé que vai ser abençoado, aqueles que semeiam entre lágrimas

0: nesse último mistério, nessa última dezena, sei que você vai chegar. Sei que você vai chegar no lugar que Deus preparou para você. Sei que você vai chegar na bênção que Deus preparou para você. Sei que para além de tudo isso que você está passando, sei que para além de tudo isso que você está vivenciando, você vai chegar. Na fé, você vai chegar. Eu quero lhe pedir, não desanime. Não volte atrás. Olhe para frente. Olhe para frente. Para frente é que se caminha. Para frente é que se anda. Olhe para frente, porque você vai chegar no lugar que Deus preparou para você. Você vai chegar nas bênçãos que Deus preparou para serem derramadas sobre a sua vida. Eu sei que como o profeta Elias, eu gosto muito dessa passagem. Em 1 Reis, capítulo 19, ele correu. E ele se cansou. Ele estava fugindo da fúria maldosa da rainha Jezabel. Ele fugiu, mas ele se esgotou. Ele cansou. Ele parou debaixo de um pé de árvore, de um junípero. E ele disse assim: chega, Senhor, eu não aguento mais. Eu não suporto mais. Eu não consigo mais. Eu sei que tem momentos que você, assim como eu, você diz assim: chega, Senhor, eu não consigo mais. Eu não consigo mais. Eu não aguento mais. Eu não posso mais. Chega, Senhor, eu não suporto mais. Não dá mais. Mas hoje eu queria pedir para você: não desista. Não desanime. Eu queria pedir para você: não volte atrás. Olhe para frente. Você vai chegar. Sim, meu filho. Sim, minha filha. Você vai chegar. Com todo respeito, isso não é automotivação. Isso não é simplesmente autoajuda. Isso não é sugestão psicológica, heterossugestão. Quando eu estou declarando que você vai chegar, isso é fé. Isso é fé. É um modo de já possuir coisas que você ainda não vê. É um modo de já possuir coisas que você ainda não possui. É a certeza do que você ainda não possui. E é nessa certeza que eu lhe digo: você vai chegar. Você vai vencer. Você vai brilhar. Você vai superar tudo isso que você está passando agora. Em todas as áreas da sua vida, a glória de Deus vai acontecer. Se você crer, verá a glória de Deus acontecer. Isso é fé. Tome posse. Você se sente incapaz, impotente, mas na fé eu quero declarar: você vai chegar. Tome posse. Canta comigo. Reza comigo.
1: Você se sente incapaz.
0: Muitas vezes nós nos sentimos

0: Deus já fez muitas coisas e vai fazer outras coisas na sua vida.
1: Para que você chegasse aqui.
0: Deus já fez tanto para você chegar aqui. Você vai desistir?
1: Lembra da promessa que eu te fiz.
0: Do lugar.
1: E do lugar que eu te falei.
0: Deus falou de um lugar muito grandioso para você.
1: Não pode
0: esperar. Lugar lindo.
1: Agora.
0: Uma terra prometida. Deus preparou para você.
1: Isso faz parte da história que irás contar.
0: Você vai contar essa história, viu? De lutas e vitórias. Você vai chegar.

0: Isso é bênção, gente. É Deus abrindo o mar para eu passar, para você passar. Deus quer, Deus pode
1: e Deus faz.
0: Aqueles que semeiam entre lágrimas
1: colherão com alegria.
0: Aqueles que semeiam entre lágrimas
1: colherão com alegria.
0: Aqueles que semeiam entre lágrimas
1: colherão com alegria.
0: Aqueles que semeiam entre lágrimas
1: colherão com alegria.
0: Aqueles que semeiam entre lágrimas
1: colherão com alegria.
0: Aqueles que semeiam entre lágrimas
1: colherão com alegria.
0: Aqueles que semeiam entre lágrimas
1: colherão com alegria.
0: Aqueles que semeiam entre lágrimas
1: colherão com alegria.
0: Aqueles que semeiam entre lágrimas
1: colherão com alegria.
0: Aqueles que semeiam entre lágrimas
1: colherão com alegria.
0: A profecia na sua vida: aqueles que semeiam entre lágrimas
1: colherão com alegria.
0: Sei que você vai chegar.

eu preciso dizer para você, porque aconteceu comigo. Eu fui participar da missa na TV Canção Nova. E naquele momento eu precisava receber uma palavra. Eu, Padre Fabrício, precisava receber uma palavra. E participei da missa, uma missa, como toda missa, ungida, maravilhosa, iluminada. O Padre Gilbertinho da Canção Nova, ele me acolheu excepcionalmente bem, fraternalmente. E eu precisava naquela noite receber uma palavra. E de repente o Ministério de Música, na adoração ao Santíssimo Sacramento, pós-missa, começou a cantar essa música. E naquele dia, naquela hora, essa música, eu não a conhecia. Era a palavra que eu estava precisando para aquele dia. Foi como uma flecha, um tiro do bem, diretamente no meu coração. Eu queria dizer para você que, assim como essa música foi instrumento de graças, de milagres na minha vida, que essa oração seja também um instrumento de graças e de milagres na sua vida. Você vai chegar. É só uma questão de tempo. Mas pode ter certeza. A bênção chegou para mim. Eu tenho certeza que a bênção da terra prometida, a terra que Deus preparou com tanto amor, tanto carinho, tanta diligência, essa bênção vai chegar também para você. Eu só peço que você confie, tenha um pouquinho de paciência, saiba esperar, acredite e se entregue. E se entregue, porque a glória dele vai acontecer na sua vida. Obrigado, Jesus. Aconteceu na minha vida, vai acontecer na sua vida também. Tome posse disso. Sei que você vai chegar.

0: entrega a cruz agora, o crucificado, escândalo para os judeus, loucura para os pagãos, mas para nós, o Cristo crucificado é força de Deus, é poder de Deus, é glória de Deus, é sabedoria de Deus, é vitória de Deus na nossa vida. Reza comigo. Que a alegria do Senhor seja sempre
1: a nossa força.
0: Que a alegria do Senhor seja sempre
1: a nossa força.
0: Que a alegria do Senhor seja sempre
1: a nossa força.
0: Sei que você vai chegar. Sim.

0: gente nessa bênção final. Meu amigo Acácio está por aí? Vem cá, Acácio, vem cá, por favor. Gente, olha, ele veio fazer um convite aqui para o padre. Paulo, vem cá, olha, meu amigo Acácio, Deus abençoe, seja bem-vindo. Olha ali para o povo de Deus que está ali bem na nossa frente. Acácio está aqui com a camiseta Yellow Run, quer dizer, corrida amarela. Corrida amarela. Acácio, meu Deus do céu, até o bichão está grandão aqui. Então, qual é o convite, Acácio, que você tem para fazer para o padre e para todos, todos do texto da superação? Fica à vontade.
1: Muito obrigado, padre, pelo espaço, né? Gostaria de convidar todo mundo para o dia 27 de setembro, né? A caminhada de 3 km com o padre Fabrício, que aceitou esse nosso convite, né? Vai ser uma honra tê-los lá conosco, vai ter vários momentos e também vai ter uma corrida de 5 km, né? E você que deseja participar, tá lá o link na biografia do Instagram do padre, tá lá o link no Instagram do Conectando Vidas, né? Que é em alusão ao setembro.
0: Bota um pouquinho mais perto aqui, pessoal.
1: O setembro amarelo, né? Que vai ser...
0: Peraí, quer dizer que vai ter uma caminhada para quem não corre como eu?
1: Exatamente.
0: Porque o pessoal diz, padre, o senhor tá em forma, eu digo, de bola. Então, vai ter uma caminhada... A caminhada da fé.
1: Isso.
0: Conectando vidas.
1: Isso.
0: Conectando vidas. E vai ter uma corrida.
1: Uma corrida.
0: Para quem aguenta correr.
1: Exatamente. Perfeito. Quem não aguenta correr, não tem a desculpa.
0: Tem a caminhada.
1: Caminhada. 3 km.
0: E a corrida, quantos km?
1: 5 km.
0: 5 quilômetros.
1: Isso.
0: 5 quilômetros.
1: Isso.
0: Preste atenção. Isso no dia 27 de setembro.
1: Isso. Nós vamos se concentrar.
0: Uma pessoa assim gorda como Paulo Neto aguenta correr?
1: Aguenta.
0: Aguenta?
1: Aguenta.
0: Não tem problema cardíaco, não?
1: Não, tem não.
0: Eu acho melhor ele ir pra caminhada.
1: Não, ele tá bem fisicamente.
0: Tu achas?
1: Ah, tá bem.
0: Então, mas eu tô não, diga a verdade.
1: Não, o senhor vai pra caminhada, mas a sua caminhada é praticamente uma corrida.
0: É. E aquele que tá tocando ali, teclado, é Renato Hugo, tá preparado pra corrida?
1: Tá preparado.
0: Tu achas?
1: Ah, tá.
0: Ele é policial.
1: Ah, isso aí é caveira.
0: É caveira.
1: Isso aí é caveira.
0: É policial, ele aguenta correr?
1: Aguenta.
0: Então, olha bem. E o bonito é que toda arrecadação tem uma finalidade filantrópica, sócio-caritativa. Tudo que for arrecadado, tirando as despesas, tudo vai ser convertido em aquisição de cestas básicas, de donativos para quem mais precisa, para quem mais necessita. Então, é uma caminhada filantrópica, sócio-caritativa, de partilha. Você vai fazer a inscrição, vai pagar a inscrição e tudo que for arrecadado, tirado as despesas, vai ser convertido para a aquisição, para a compra de donativos, de alimentos, de cestas básicas para quem mais precisa.
1: Perfeito, exatamente. E assim, eu digo de antemão, né, que são inscrições limitadas, né, para a gente ter uma organização melhor, um controle melhor, uma segurança para todo mundo. Então aproveitem que o lote promocional está se esgotando, né? Tá um valor bem simbólico. Peraí,
0: quem quer fazer a inscrição deve fazer como?
1: A inscrição tem o site, né, que nós dependemos do site para fazer hoje em dia as inscrições, que é o correparaíba.com.br.
0: correparaíba.com.br. Aí lá quando entra no site, procura o quê?
1: Caminhada e corrida com Conectando Vidas com Padre Fabrício.
0: Caminhada e corrida Conectando Vidas com Padre Fabrício no site
1: Corre Paraíba.
0: correparaíba.com.br, certo? Corre Paraíba, certo? E além do site correparaíba.com.br,
1: nós vamos disponibilizar um ponto para fazer as inscrições quem não consegue fazer pelo site, né?
0: Na bio do meu Instagram tem esse site?
1: Tem sim.
0: Tem esse site?
1: Tem sim.
0: E também no Instagram Conectando Vidas.
1: Isso, perfeito.
0: Instagram Conectando Vidas.
1: Perfeito.
0: Certo, muito bom.
1: Nós vamos fazer um formulário para a pessoa que não tem aquele controle e fazer pelo
0: essa
1: site.
0: Essa é a camiseta, é do evento, é?
1: Essa é a da divulgação.
0: Da divulgação.
1: A do evento vai ser amarela.
0: Essa aqui é G, é?
1: Essa é a G.
0: Então a minha acho que vai ser extra G, né? Então a do evento vai ser amarelo, exatamente porque é a corrida amarela.
1: Perfeito.
0: Pegando aí a temática do setembro amarela, pró-vida, pró-vida, pró quem mais precisa, pró quem mais necessita. Vamos partilhar, pois é dando que se recebe. Há mais alegria em dar do que em receber. Tudo isso em prol das ações caritativas, das ações sociais.
1: Perfeito, é isso aí.
0: Meu amigo, muito obrigado, viu?
1: Obrigado, senhor, pelo espaço.
0: Deus abençoe e parabéns pela organização da corrida. O ponto de saída vai ser qual? O
1: Pato saída. Shopping.
0: Pato Shopping.
1: Isso.
0: Vai ser o ponto de saída.
1: Pato Shopping.
0: Vocês já falaram lá?
1: Tá tudo ok.
0: Tá tudo ok? Posso tudo confiar? Okay.
1: Pode confiar.
0: Gente, vai ter uma novidade na saída, viu? Eu digo qual é a novidade?
1: Agora não.
0: Agora não, né?
1: É. Sim, padre. Eu queria só, assim, deixar claro, né?
0: O quê?
1: Pra depois não ficar que a arena lá que nós vamos, que vai ser montada, só vai ter o acesso quem comprar a camisa.
0: Pra ajudar, pra colaborar. Então, claro, você vai ter que adquirir a sua camiseta, isso. Vai ter que fazer sua inscrição.
1: E perfeitamente, né? Pra gente ter um controle, ter a segurança, né, do espaço.
0: Tudo sair em ordem, organizadozinho, isso. Sistematizado, harmonizado, porque a gente não pode brincar com uma coisa tão séria como essa.
1: Isso, perfeito.
0: Então, claro que você vai ter que fazer sua inscrição, adquirir sua camiseta, não é isso?
1: Isso.
0: Muito obrigado, viu?
1: Obrigado, senhor.
0: Então, como é o nome daquele outro lá que veio também me convidar?
1: Juli Emerson, que é o da assessoria da correria, né? 83.
0: Isso.
1: Aí ele tá agora dando aula aos alunos e...
0: Ele é professor de educação física.
1: É, professor de educação física.
0: Tá preparado também.
1: Tá preparado isso.
0: Vocês estão zombando em mim, mas eu vou me preparar.
1: Muito bem, ainda dá tempo.
0: Eu vou me preparar. Olha se eu não correr, viu, Paulo?
1: Ainda dá tempo.
0: Você duvida quando eu boto a cor na cabeça?
1: Duvido.
0: Então, vocês duvidam quando eu boto a cor na cabeça, na fé? Olha, eu sou atrevido. Como é, Renato, você tá dizendo aí?
2: Correr da corrida, né?
0: Não, vou correr da corrida, não. Vai ter a caminhada, meu filho, né não?
1: Vai ter caminhada e vai ter outras coisas que vamos...
0: Vamos divulgar depois.
1: Depois.
0: A programação.
1: Depois.
0: Eita, tem uma benção aí, viu? Tem uma benção aí na fé.
1: Tem uma coisa que tipo...
0: Tem uma benção na fé. Tem uma benção na fé. É. Podemos dizer agora não, né?
1: Agora não.
0: Então, cadê minha camiseta? Pega ali minha camiseta. Pega ali, Paulo, por favor. Eita, que benção. Obrigado, viu? Obrigado pela organização do evento. Gente, tudo isso o padre abraça exatamente porque tem uma finalidade social, tem uma finalidade caritativa de partilhar com quem mais precisa, de partilhar com quem mais necessita. Paulo, sei que você vai chegar no lugar

0: Aqui, olha a frase. Deus quer, Deus pode
1: e Deus faz.
0: Eita glória! Em homenagem ao texto da superação, gente, ó. Deus quer, Deus pode e Deus faz. Ei,

0: pro mar.
1: Será que eu vou caminhar assim? Será que eu vou caminhar assim? Eita, peraí, Paulo. Tirar a batida, né? Pelo amor de Deus, né, meu filho? Acácio, muito obrigado. Um abraço para sua mãe, grande missionária da Renovação Carismática. Nossa irmã Betânia. Betânia, que Deus abençoe, que Deus ilumine. Muito obrigado, viu? Vamos fazer essa corrida conectando vidas. 27 de setembro, se Deus quiser. Se Deus quiser, não para a nossa glória, mas para a glória de Jesus. Muita gente vai estar presente, viu? Muita gente vai estar presente, se Deus quiser, porque as pessoas têm uma alma generosa. As pessoas têm um coração bondoso. E as pessoas gostam de correr, quem pode correr, quem vai caminhar como eu vou caminhar. Então, as pessoas gostam de participar, gostam de colaborar, gostam de ajudar, gostam de rezar, porque a gente vai rezar também. E pode ter certeza, muita partilha, muito amor e muita caridade em nosso coração. Obrigado, Acácio. Deus abençoe. Sei que você vai chegar.
0: Sei que você vai chegar.
1: Jesus ilumine.
0: No lugar que eu prometi.
1: É só uma questão de tempo.

0: Gente, Acasso, minha agenda está aí, Felipe. A minha agenda está aí, por favor. Eu preciso dar uma olhadinha, porque eu sei que amanhã é quarta-feira. Eu vou estar, atenção Pernambuco. Atenção Pernambuco, eu vou estar. Vem cá, Felipe, para eu ver sua cara. Caba feio. Então, preste atenção. Então, amanhã. Vem cá, Paulo, por favor. Amanhã eu sei que eu vou estar em Tabira, Pernambuco. Eu vou estar em Tabira. Coloca na data certa, Paulo. Então, vou estar em Tabira, Pernambuco. Eu vou estar em Tabira, Pernambuco. Amanhã, se Deus quiser, às 7 horas da noite. Em Tabira, Pernambuco. Olha, vai ser uma bênção amanhã, viu? Um grande louvor em Tabira, Pernambuco. Atenção, pessoal de Pernambuco, da região de Tabira. Então, nós vamos estar lá num parque de vaquejada, de cavalgada, fazendo um grande louvor. Vai ser um momento maravilhoso lá em Tabira, Pernambuco. Na quinta-feira, eu celebro na paróquia São Sebastião, em Patos, 5 horas da tarde. E logo após a Santa Missa, eu saio correndo para o Vale do Piancó. Para o Vale do Piancó, lá para Santana de Mangueira. Vai ser um grande louvor lá em Santana de Mangueira, na quinta-feira, com a graça de Deus. Então, quinta-feira, atenção, Vale do Piancó, Santana de Mangueira. Nós vamos estar lá, viu? Eu celebro 5 da tarde no São Sebastião, sai correndo para o louvor em Santana de Mangueira, começando às 8 horas da noite, se Deus quiser, no Vale do Piancó. Na sexta-feira, eu vou estar, meu Deus, em Barra de Santana. Acho que já é Brejo Paraibano. Brejo Paraibano, na sexta-feira, em Barra de Santana, no Brejo Paraibano. Que bênção, que bênção. E no sábado, em Olho d'Água. Olho d'Água, também, Vale do Piancó, Olho d'Água. Então, você mangando, mas eu tenho pique, tem ou não tem?
1: Corre, corre, tá vendo aí?
0: Então, por favor, toma posse da graça de Deus. Obrigado, Jesus.

0: Deus quer quebrar as cadeias, romper as correntes.
1: Deus quer quebrar as cadeias, romper as correntes.
0: Quer libertar e curar todo aquele que crê. Eita glória!
1: Quer libertar e curar todo aquele que crê.
0: Vai, eu tomo posse da graça.

0: tomo posse.
1: Eu tomo posse da graça de Deus.
0: Tomo posse da cura.
1: Tomo posse da cura, Senhor.
0: Tomo posse da bênção de hoje.
1: Tomo posse da bênção de hoje.
0: Receba a bênção. Receba a bênção. Quero agradecer a todas as emissoras, a todas as rádios, a todos os sistemas de comunicação que estão transmitindo o texto da superação. Muito obrigado. Deus abençoe poderosamente a vida de cada um de vocês. Quero agradecer mais uma vez aqui a Felipe. Felipe, Deus abençoe sua esposa. Nossa gratidão. Muito obrigado, muita luz, muita paz. A Mateus, que está aí na mesa técnica, na mesa de controle. Muito obrigado. Deus abençoe vocês de coração, viu? Muita luz, muita paz e muitas felicidades. Obrigado, Paulo. Paulo, tá preparado para a corrida dia 27 de setembro?
2: Vou começar a me preparar.
0: Vai começar a se preparar?
2: Vou.
0: O menisco, você tá preparado? Eu não sei.
2: Não, aqui tá tudo ok.
0: Tá tudo ok?
2: O negócio é só o pique.
0: É só o pique? Então, Renato, muito obrigado, meu amigo Renato Hugo, nos teclados. Muito obrigado, viu, Renato? Um abraço ao Benilda, sua mãe, seu irmão, toda a sua família. Deus abençoe, muita luz, muitas bênçãos e que desça sobre todos a bênção fecunda, poderosa, transformadora. Do Deus que é Pai, Filho e Espírito Santo.
2: Amém!
0: Então vamos fazer uma... O Senhor é rei, bora? O Senhor é rei? Então bora lá!
1: O Senhor é rei.
0: Preparando pra corrida.
1: O Senhor é meu pastor e rei.
0: De setembro, viu? Aguenta coração.
1: O Senhor está no céu.
0: E amanhã, Tabira, Pernambuco.
1: O Senhor está
0: Tabira,
1: no
0: Pernambuco.
1: Mar.
0: Quinta-feira,
1: na
0: Santana e Mangueira.
1: Do infinito.
0: Sexta-feira, Barra de Santana. Meu Deus, Barra
1: o Senhor
0: de Santana.
1: É rei.
0: Sábado, Olho
1: o
0: d'água.
1: O Senhor é meu.
0: Olho d'água.
1: O
0: centro da cidade, Olho d'água. Aguenta coração. Ei.
1: O Senhor
0: e graças
1: está
0: serão
1: no
0: derramadas.
1: Céu. O Senhor
0: quero ver agora. Quem é que aguenta essa corrida?
1: Na
0: essa caminhada. Vem comigo.

0: Se Deus é por nós,
1: quem será contra nós?
0: O Senhor é meu pastor
1: e nada me faltará.
0: Pois tudo posso
1: naquele que me fortalece.
0: Eu e minha família
1: serviremos ao Senhor.
0: Aqueles que semeiam entre lágrimas
1: colherão com alegria.
0: Deus quer,
1: Deus pode e Deus faz.
0: Só para terminar, olha o que fez Jesus em mim. Maravilhas, bênçãos e graças. Olha o que fez Jesus em mim.

bênção. Deus abençoe. Muita luz. Felipe, mais uma vez, gratidão, viu, meu irmão? Muita luz. Agora venha cá dançar um pouquinho aqui. Você está preparado para a corrida, dia 27? Tu tem esse negócio até descabelado mesmo, meu filho. Muitas bênçãos, muitas graças.

0: Cheroá FM informa. Hora certa. 20:51. 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